0: e trabalhadores por conta de empregados e trabalhadores por conta própria em 2025.
1: O índice passou de 24% em 2012 para 35% segundo o IBGE. Gabriela Noronha.
2: A região sul liderou a formalização e atingiu índice de 47% em 2025, seguida pelo centro-oeste e pelo sudeste.
0: Transporte aéreo.
1: Mais de 88 milhões de passageiros viajaram em voos domésticos e internacionais de janeiro a agosto.
0: Número é 4,7% superior ao registrado no mesmo período do ano passado.
1: E novas regras ampliam os direitos à informação dos passageiros. Thaís de Araújo.
3: O consumidor deverá ser informado já na compra da passagem de que o voo pode sofrer alterações por condições meteorológicas, requisitos de segurança ou outros fatores.
0: Hoje na apresentação da Voz do Brasil, eu, Mariana Jungmann e Luciano Seixas.
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0: Foi sancionada a lei que aumenta penas para furto e roubo de combustíveis.
1: Além de endurecer penas contra ilícitos já existentes, o dispositivo também tipifica novos crimes.
0: E para saber os detalhes, nós conversamos agora ao vivo com a repórter Luana Karen, que apurou tudo. Boa noite, Luana.
4: Boa noite, Mariana, Luciano. Boa noite também aos ouvintes da Voz do Brasil. A nova lei alcança crimes cometidos desde os locais de produção e armazenamento até o transporte de combustível furtado ou roubado, incluindo o transporte por dutos, terminais e veículos de qualquer espécie. A norma cria pena específica de reclusão de 4 a 10 anos e multa para o furto de petróleo e derivados, gás natural, álcool etílico hidratado, biocombustíveis e óleos lubrificantes.
1: E, de acordo com esse novo dispositivo, a venda de combustível proveniente de crime é considerada crime também, né, Luana?
4: É isso aí, Luciano. Quando o agente tiver conhecimento da origem criminosa do insumo, a pena pode chegar a 8 anos de reclusão e multa. A norma também prevê a interdição do estabelecimento, a alienação antecipada de bens apreendidos e, após a condenação, a perda do cargo, função ou emprego público. O secretário nacional de Segurança Pública, Chico Lucas, explica que a nova legislação, além de penalizar um crime contra a ordem econômica, combate um problema que pode até afetar a saúde pública.
5: Quando nós aumentamos uma pena como essa, a gente está enfrentando sobre todos os eixos, né? Esses combustíveis que eram furtados ou roubados, a comercialização deles, por vezes, era feita de maneira fracionada em lugares com pouca segurança. Isso trazia um risco para a vizinhança e também um risco ambiental, né? Porque combustível pode pegar fogo, destruir uma casa, uma comunidade. Então, esse aspecto também tem que ser levado em consideração no que diz respeito ao aumento da pena.
0: Agora, Luana, essa semana também a Secretaria Nacional do Consumidor se reuniu com 140 representantes, né, de PROCONs para alinhar uma ação de fiscalização do mercado de combustíveis. Como é que vai funcionar esse trabalho?
4: Olha, Mariana, o encontro marcou o início da Operação Carga Pesada, de âmbito nacional, que tem como foco a apuração de possíveis aumentos abusivos na comercialização de combustíveis líquidos. Os PROCONs poderão compartilhar informações, documentos e resultados das fiscalizações, além de organizar ações conjuntas. A reunião foi convocada após a Agência Nacional de Petróleo, Gás Natural e Biocombustíveis ter recebido cerca de 330 denúncias relacionadas a aumentos abusivos de preços. De acordo com o secretário nacional do consumidor, Ricardo Morishita, já foram instaurados 70 processos administrativos contra postos de combustíveis. Morishita explica que o problema está no aumento da margem de lucro desses estabelecimentos.
6: Qual é o problema? É num momento de guerra em que o governo tem programas de subvenção, quer dizer, ele faz pagamento direto para auxiliar a compra desse combustível. Tem a desoneração de impostos, ou seja, a sociedade brasileira contribui com esse processo e absolutamente num momento tão delicado do cenário global, com o aumento do preço do petróleo, não é o momento para o aumento da margem de lucro desses postos. Isso configura uma prática abusiva prevista no Código de Defesa do Consumidor.
4: Os estabelecimentos têm 20 dias para apresentar defesa e os processos seguirão os procedimentos administrativos previstos na legislação.
1: Luana, você mencionou agora há pouco sobre denúncias recebidas pela ANP. Como é que está sendo a atuação da agência?
4: Luciano, a ANP tem aplicado multas a essas distribuidoras, que já superam os 200 milhões de reais. As penalidades resultam de decisões em primeira instância e as empresas ainda podem recorrer. Em algum dos casos julgados, a agência apurou que as margens brutas das distribuidoras aumentaram mais de 1.350%.
0: Nossa, e tem algo que os consumidores possam fazer, Luana, para ajudar nesse controle do aumento abusivo do preço dos combustíveis?
4: Com certeza, Mariana. Além de registrar a queixa aos PROCONs estaduais e municipais, o contato sobre possíveis irregularidades no mercado de combustíveis pode ser feito diretamente com a ANP, tanto pelos canais digitais da agência quanto por telefone. O número é 0800-970-0267. Luciane e Mariana.
1: Obrigado, Luana Karen, pelas informações ao vivo aqui na Voz do Brasil.
0: Aumentou o número de brasileiros com o CNPJ, o Cadastro Nacional de Pessoas Jurídicas.
1: Segundo o IBGE, esse percentual aumentou 11% de 2012 a 2025, alcançando 35%.
0: E as mulheres estão buscando mais a formalização para tocar seus negócios.
7: O aumento na formalização entre as pessoas que trabalham por conta própria foi apontado pelo IBGE em dados divulgados nesta quarta-feira. Em 2025, o contingente de empregadores e trabalhadores por conta própria no Brasil somou quase 31 milhões de pessoas. O percentual de formalização com CNPJ, o Cadastro Nacional da Pessoa Jurídica, chegou a 35%, frente a 24% em 2012. De acordo com o analista do IBGE, William Kratochiwil, a formalização está associada ao nível de escolaridade.
8: Percebe-se claramente um aumento da formalização juntamente com o aumento da escolaridade desses trabalhadores. Por exemplo, os trabalhadores com ensino superior que trabalham por conta própria, mais da metade deles tem o seu registro no Cadastro Nacional de Pessoa Jurídica. Ao passo que quando observamos os empregadores, ou seja, aqueles que têm um trabalho, uma empresa mais robusta, eles possuem um nível de formalização muito superior já para aqueles com um nível de instrução mais baixo.
7: Ainda segundo os dados do IBGE, as mulheres têm índice de formalização maior, com cerca de 37% para elas, contra pouco mais de 34% dos homens. A Roseli Ferreira, que é microempreendedora individual, faz parte desta estatística. Ela trabalha na produção de biojoias sustentáveis em Brasília e fala sobre os benefícios da formalização.
9: Né, muitas pessoas acham que é só gasto, não. Há benefícios, muito benefícios, né, em ser um MEI, né, em relação a você estar precisando de um empréstimo, você pode contar, dá várias portas, várias.
7: O regime de MEI, microempreendedor individual, permite que trabalhadores autônomos tenham um registro de CNPJ, emitam notas fiscais e assegurem direitos previdenciários, como aposentadoria, auxílio-doença e licença-maternidade. A contrapartida é o pagamento de uma guia mensal unificada de tributos. O presidente do SEBRAE, Rodrigo Soares, diz que a formalização aumenta os lucros de quem empreende.
10: Ele tem a possibilidade de triplicar o seu faturamento. Por quê? Porque, primeiro, ele vai ter acesso ao crédito e possibilidade de escalar e ampliar as suas vendas, o seu pequeno negócio. Segundo, abre-se para ele a possibilidade também de vender para grandes empresas, para outras empresas, porque elas exigem a nota fiscal.
7: A região sul liderou a formalização e atingiu índice de 47% em 2025, seguida pelo centro-oeste e pelo sudeste. Reportagem Gabriela Noronha.
1: O transporte aéreo brasileiro registra crescimento nos primeiros 8 meses do ano.
0: De janeiro a agosto, quase 89 milhões de passageiros voaram dentro e fora do país, uma alta de 4,7% em relação ao mesmo período do ano passado.
11: De janeiro a agosto deste ano, 88 milhões e 600 mil passageiros foram transportados em voos domésticos e internacionais. As viagens por dentro do país, ou seja, o mercado doméstico, concentrou parte dessa movimentação, com 68 milhões de pessoas. Só em agosto foram 11 milhões e meio de passageiros, sendo 8 milhões e 900 mil em voos internos. O ministro de Portos e Aeroportos, Tomé Franca, detalha o que significam esses números.
12: E o que esses números mostram para a gente? Que a aviação brasileira está crescendo, que mais gente está viajando de avião e, claro, que precisamos continuar investindo para que esta curva de crescimento continue avançando nos próximos anos.
11: O transporte de cargas acompanhou o ritmo de expansão do setor. Em agosto, foram transportadas 121.500 toneladas de mercadorias. De janeiro a agosto, o transporte aéreo acumulou 922.500 toneladas de cargas. Os dados fazem parte do relatório de demanda da oferta da Agência Nacional de Aviação Civil, ANAC, divulgado todo mês. O levantamento reúne informações sobre a movimentação de passageiros e cargas e sobre a demanda e a oferta dos mercados domésticos e internacional. Reportagem Cleide Lopes.
1: E quem vai viajar de avião nos próximos meses precisa ficar atento às novas regras para casos de atraso, cancelamento ou interrupção de voos.
0: A ANAC, Agência Nacional de Aviação Civil, atualizou as informações que as companhias aéreas devem fornecer aos passageiros.
3: A Agência Nacional de Aviação Civil atualizou as regras para transporte aéreo de passageiros. Com a mudança, o consumidor deverá ser informado já na compra da passagem de que o voo pode sofrer alterações por condições meteorológicas, requisitos de segurança ou outros fatores. Em caso de imprevisto, a empresa deverá comunicar o passageiro por canais digitais, informar a previsão de partida, as opções de reacomodação e como acessar a assistência material. Os direitos à alimentação, hospedagem e transporte continuam valendo. Depois de 2 horas de espera, a companhia deve oferecer alimentação. Se a espera ultrapassar 4 horas e houver necessidade de pernoite, também devem ser oferecidos hospedagem e transporte de ida e volta. Em situações excepcionais, quando a empresa não conseguir fornecer diretamente a assistência, o passageiro poderá ter despesas necessárias e razoáveis reembolsadas, mediante comprovação dos gastos. O pagamento deve ser feito em até 7 dias. As novas regras passam a valer em até 30 dias e, em caso de problema, o passageiro deve procurar primeiro a companhia aérea. Se não resolver, pode registrar reclamação na plataforma ANAC Passageiro, no endereço gov.br/ANAC. Com locução de Thaís de Araújo, reportagem Pablo Mundim.
1: A publicidade em ambiente digital ganha novas regras para proteger o consumidor de conteúdos publicitários enganosos, abusivos ou fraudulentos.
0: É o que prevê portaria publicada hoje pelo Ministério da Justiça e Segurança Pública, em conjunto com a Secretaria de Comunicação Social da Presidência da República.
1: A portaria estabelece regras para anúncios impulsionados, ou seja, aqueles que são patrocinados e veiculados por redes sociais e outras plataformas que hospedem conteúdo de terceiros.
0: Na prática, as plataformas com mais de 1 milhão de usuários ativos serão obrigadas a manter um repositório público para que a população consiga pesquisar quem pagou pelo anúncio, quanto foi gasto, o público-alvo, o número estimado de destinatários alcançados e outras informações.
1: E os provedores deverão manter essas informações por pelo menos 1 ano após a veiculação.
0: De mulheres pode começar de um jeito que parece inofensivo, uma promessa de emprego, de uma vida melhor ou até de ajuda financeira.
1: Por isso, é importante ficar de olho e desconfiar de situações suspeitas.
0: Hoje, 23 de setembro, é o Dia Internacional contra a Exploração Sexual e o Tráfico de Mulheres e Crianças. Data para reforçar a prevenção e lembrar que qualquer pessoa pode ajudar denunciando.
13: O tráfico humano é um crime que viola os direitos humanos e afeta a dignidade das pessoas, atingindo de forma desproporcional mulheres e meninas, em especial para fins de exploração sexual e trabalho análogo à escravidão. Esse crime tem se tornado uma ameaça global, já que as redes criminosas estão cada vez mais sofisticadas com o uso da internet e ferramentas tecnológicas, estruturas que ultrapassam fronteiras, como explica Anita Cunha Monteiro, coordenadora geral de prevenção à violência contra as mulheres do Ministério das Mulheres.
14: Quando chegam naquela situação de total vulnerabilidade, não conseguem sair facilmente por nem perceber que de fato estão numa situação que é considerada crime.
13: No último ano, a Unidade Nacional de Enfrentamento do Tráfico Internacional de Pessoas e do Contrabando de Imigrantes atuou em mais de 1.100 processos judiciais. 216 pessoas foram denunciadas à justiça. Desse total, 79 pessoas respondem por tráfico internacional de seres humanos e em casos que envolvem quase 300 vítimas identificadas. A Coordenadora Geral de Enfrentamento ao Tráfico de Pessoas e Contrabando de Imigrantes do Ministério da Justiça e Segurança Pública, Marina Bernardes, faz um alerta para que as pessoas não sejam vítimas.
15: A principal ferramenta é a informação. É receber uma proposta que parece muito boa para ser verdade, que você não tem muita informação ali das condições do trabalho, ou que oferecem pagar tudo, as passagens, hospedagem, buscar, checar as fontes, desconfiar se essas ofertas, se essas promessas vêm, principalmente por redes sociais, que hoje é o principal meio, né?
13: O dia 23 de setembro foi instituído pela Organização das Nações Unidas como o Dia Internacional contra a Exploração Sexual e o Tráfico de Mulheres e Crianças. A porta de entrada para denunciar o crime são os disques 100 e 180. Com locução de Edinaldo Júnior, reportagem Cleide Lopes.
1: Vítimas de violência passam a contar com um protocolo integrado de atendimento entre as áreas de segurança pública e saúde.
0: A medida, sancionada hoje, vale para mulheres, crianças, adolescentes e pessoas em situação de vulnerabilidade.
1: Pela nova lei, o primeiro atendimento deve ser feito por um profissional de segurança pública, que deve garantir o encaminhamento imediato da vítima para uma unidade pública de saúde e o registro da ocorrência.
0: Os profissionais de saúde e segurança deverão receber treinamento específico e periódico para oferecer um atendimento que evite a chamada revitimização, ou seja, que a pessoa tenha que passar novamente por situações de sofrimento ao relatar o que aconteceu.
1: O protocolo prevê ainda atendimento médico imediato e informações à vítima sobre direitos e acesso a serviços especializados.
0: Para muita gente, a Libras, Língua Brasileira de Sinais, é a principal forma de se comunicar, estudar, trabalhar e ter acesso a serviços e direitos.
1: Por isso, garantir o uso da Libras também é garantir inclusão e autonomia para as pessoas surdas.
0: Atualmente, existem mais de 300 línguas de sinais em todo o mundo, utilizadas por cerca de 70 milhões de pessoas.
1: Hoje é o Dia Internacional das Línguas de Sinais, uma data que reforça a importância de uma comunicação que seja acessível a todos.
16: Você que está acompanhando A Voz do Brasil está entendendo tudo o que eu falo porque compartilhamos o mesmo idioma. Agora imagine uma comunidade inteira que se comunica com a mesma riqueza de detalhes, sentimentos e agilidade, mas usando o olhar, as mãos e as expressões do rosto em vez da voz. Isso é a Libras, a língua brasileira de sinais. Ela é reconhecida por lei e tem uma gramática própria, com regras de frases e estruturas tão complexas quanto o português. Mas você sabia que nem sempre esse tipo de linguagem foi aceita? Quem explica é Neide Lins, que trabalha como intérprete da língua brasileira de sinais aqui na Empresa Brasil de Comunicação.
17: Os surdos, eles foram durante muitos anos obrigados a oralizar, que é a falar mesmo sem estar escutando, né? Inclusive teve o Congresso de Milão em 1880, onde alguns estudiosos se reuniram para discutir a língua de sinais. E nesse congresso foi definido que a sinalização não deveria ser feita, deveria ser feita a oralização. E foi um retrocesso muito grande, né, para a comunidade surda, onde ela foi proibida de sinalizar. Inclusive, em vários casos, era utilizado, inclusive, amarrar as mãos dos surdos para que eles não sinalizassem durante o ensino.
16: Atualmente, existe a Política Nacional Nacional de Educação Bilíngue de Surdos, que busca promover a qualificação das redes de ensino em todo o país. O objetivo é garantir o direito de todos, como disse Marisa Dias Lima, coordenadora geral bilíngue da Educação Básica e Educação Superior no Ministério da Educação. Como ela é surda, vamos ouvi-la pela voz da intérprete Luciane Bresciani.
18: Essa política tem como objetivo qualificar e assegurar a oferta e também da educação bilíngue de surdos, garantindo o acesso à educação, pensando também a permanência dos indivíduos numa educação de qualidade.
16: Segundo o Censo Escolar de 2024, há cerca de 60 mil matrículas de surdos na educação básica no país. Eles podem estudar em colégios bilíngues ou inclusivos. Nos bilíngues, os estudantes aprendem Libras como a língua principal. Já nas escolas inclusivas, o professor dá a aula e o intérprete faz a interpretação para o aluno surdo. Foi em uma unidade como essa que Alexandre Mastroianni estudou. Apesar das dificuldades, ele conta que a experiência foi interessante para ter contato com outros alunos. Vamos ouvir a entrevista de Alexandre na voz do repórter Edinaldo Júnior.
19: Lá dentro da escola pública tinham intérpretes e eu percebi que às vezes era complicado, mas era muito bom ter intérprete, era positivo. Mas o problema principal para mim era o professor, porque o professor não dava muita atenção para os alunos com deficiência de forma geral. O professor era direto na fala, fala o tempo todo. Então, quem é ouvinte consegue, e às vezes o tradutor não conseguia acompanhar tudo.
16: A Política Nacional de Educação Bilíngue de Surdos prevê também ações de formação inicial e continuada para profissionais da educação, em articulação com as instituições federais de ensino e colaboração entre os entes federados. Reportagem, Márcia Fernandes.
0: Em 2026, o Disque 100 registrou mais de 12 mil violações de direitos humanos contra pessoas com deficiência auditiva e surdez.
1: O Disque 100 oferece atendimento em Libras por videochamada.
0: E para facilitar a perícia médica, o INSS vai garantir a presença de intérpretes de Libras, a língua brasileira de sinais, para pessoas com deficiência auditiva que precisarem desse apoio.
20: Pessoas com deficiência que precisam passar por perícia médica do INSS agora têm direito à participação de intérpretes de língua brasileira de sinais, a Libras, quando esse recurso for necessário para garantir a comunicação. A medida está prevista em portaria do Ministério da Previdência Social, publicada nesta quarta-feira, dia 23 de setembro. O intérprete poderá acompanhar o atendimento presencialmente ou participar por videoconferência e outros recursos tecnológicos. Mesmo quando o segurado e o perito estiverem na mesma agência da Previdência Social, a interpretação poderá ocorrer à distância. De acordo com o INSS, a função do profissional é facilitar a comunicação entre a pessoa com deficiência e o perito, sem substituir a autonomia técnica do médico na avaliação. A recusa injustificada ao recurso, quando necessário, poderá resultar na apuração de responsabilidade administrativa. A nova norma entrou em vigor na data de sua publicação e substitui uma portaria de 2022. Claudimário Carvalho, para a Voz do Brasil.
1: E essas foram as notícias do governo federal.
0: Uma realização da Secretaria de Comunicação Social da Presidência da República.
1: Com produção da empresa Brasil de Comunicação.
0: Fique agora com o Minuto do TCU. Em seguida, as notícias do Poder Judiciário e do Congresso Nacional. Boa noite.
1: Boa noite para você. Até amanhã.
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4: Supremo decide que mães biológicas ou adotantes terão direito à licença maternidade remunerada.
5: STJ define que homem poderá voltar a conviver com animal de estimação após fim do relacionamento com a ex-companheira.
4: Justiça Eleitoral confirma punição por impulsionamento de propaganda eleitoral.
5: Boa noite, eu sou o Arthur Filho.
4: E eu sou Walter Lima.
5: Supremo Tribunal Federal assegura a todas as mães biológicas ou adotantes licença maternidade remunerada de 120 dias, prorrogável por mais 60, independentemente da natureza do vínculo trabalhista ou funcional.

0: do PET. Fátima Uchoa.
1: Ao reformar decisão do Tribunal de Justiça do Distrito Federal que havia determinado a reintegração da posse do animal à tutora, o STJ reconheceu a posse conjunta e a divisão de despesas com o animal durante a relação e mesmo após o fim dela. Apesar de considerar possível estabelecer um sistema de custódia compartilhada do pet entre o ex-casal, o STJ afastou a aplicação da guarda compartilhada por entender que os animais são considerados bens, ainda que de natureza especial, como seres vivos, e, portanto, não poderiam ser enquadrados nas regras do direito de família. O relator foi o desembargador convocado Luiz Carlos Gamboge.
2: Justiça determina a comprovação da origem de cassiterita ligada a garimpo na terra indígena Yanomami, em Roraima.
0: A decisão é fruto da ação ajuizada pelo Ministério Público Federal, Lucas Lopes.
3: Na liminar, a justiça determinou que a empresa White Solder Metalurgia e Mineração Limitada e a Cooperativa de Produtores de Estanho do Brasil deixem de comprar, receber, registrar ou vender cassiterita sem documentos que comprovem a origem legal do minério. Além disso, ambas as empresas deverão apresentar à justiça em até 30 dias uma relação completa das compras do minério realizadas desde 2021. Em caso de descumprimento, será aplicada multa diária de R$50 mil para cada ré, além de multa diária de R$20 mil por atraso na entrega dos relatórios e periódicos, que deverão ser entregues a cada 3 meses à Justiça e ao MPF.
2: O Tribunal Superior Eleitoral confirmou uma punição por impulsionamento de propaganda eleitoral negativa contra adversários políticos.
0: Nessa terça-feira, os ministros confirmaram decisão do Tribunal Regional Eleitoral do Rio Grande do Norte, que aplicou multa aos candidatos a prefeito e vice-prefeito de São Gonçalo do Amarante, Vitor Struck.
4: A decisão confirma a aplicação da multa de R$10 mil a Jaime Calado Pereira dos Santos e Flávio Henrique de Oliveira, eleitos em 2024, aos cargos de prefeito e vice-prefeito de São Gonçalo do Amarante. Por maioria, o TSE reiterou o entendimento já consolidado da corte de que a propaganda eleitoral negativa na internet é proibida, tanto na pré-campanha quanto no período eleitoral, e que o impulsionamento de conteúdos com caráter negativo em plataformas como Facebook e Instagram gera a aplicação de multa.
2: A Justiça do Trabalho do Pará determinou o fim do assédio eleitoral a terceirizados em Santarém.
0: Eles tinham de apoiar nas próprias redes sociais um candidato a deputado estadual, Samantha Flor.
5: O Ministério Público do Trabalho denunciou uma servidora da Secretaria de Turismo do Pará, responsável pelos terceirizados que atuam no Centro de Convenções Sebastião Tapajós. Segundo o MPT, o apoio ao candidato teria sido associado à manutenção dos empregos. A Justiça do Trabalho do Pará proibiu a prática e a servidora foi afastada. O Estado foi multado em R$10 mil, além de R$5 mil por trabalhador prejudicado.
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2: A você, uma boa noite.
0: Boa noite e até amanhã.
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8: Eu sou o Thiago Medeiros e esses são os destaques de hoje do Jornal do Senado, que começa agora. Senado lança pesquisa sobre violência contra a mulher com deficiência. Comissão analisa a criação de política de incentivos à fabricação de motores. Jaime Bagato lhe propõe auditoria e audiência pública sobre edital de concessão na BR-364. Boa noite. Uma pesquisa inédita sobre a violência contra a mulher com deficiência foi apresentada na Comissão de Direitos Humanos. Repórter Patrícia Oliveira.
9: Os resultados da pesquisa do Data Senado mostram que 60% das brasileiras com deficiência sofreram alguma agressão antes dos 30 anos. Em 65% dos casos, o agressor é o marido ou companheiro. Quase a metade das mulheres com deficiência estão mais vulneráveis à violência patrimonial e 39%

0: 1% sofreram violência sexual, seguida de agressões físicas, morais e psicológicas. A senadora Mara Gabrilli, do PSD de São Paulo, apresentou proposta para garantir prioridade para mulheres com deficiência vítimas de violência nas contratações públicas de serviços. A ideia é oferecer mais autonomia para essas mulheres que são muito dependentes do agressor. E 83% delas não denunciam a agressão.
1: A independência econômica, as redes de apoio e relações sociais das mulheres com deficiência ficam gravemente comprometidas. Isso faz com que meninas e mulheres com deficiência estejam expostas a maiores riscos de sofrer violência.
0: A pesquisa também revelou que apenas 31% das vítimas com deficiência buscaram uma delegacia especializada e 19% delas tiveram a medida protetiva descumprida pelo agressor.
2: O projeto que cria a política de incentivo à fabricação de motores pode ser votado na Comissão de Infraestrutura. O objetivo é a substituição de importações e estímulos para o desenvolvimento de tecnologias sustentáveis no país. Repórter César Mendes.
3: A proposta prevê linhas de crédito específicas e condições favoráveis para empresas que fabricam motores e seus componentes. O objetivo é fortalecer a indústria nacional, reduzir a dependência de produtos importados e estimular a inovação tecnológica voltada a motores de veículos elétricos, híbridos e movidos a biocombustíveis. Relator, o senador Laércio Oliveira, do Progressistas de Sergipe, elogiou a previsão de estímulos para a instalação de unidades produtivas em regiões menos industrializadas do país.
4: Merece destaque a preocupação da proposição com o desenvolvimento regional e com a desconcentração econômica.
3: O texto estabelece também ações de capacitação profissional em áreas como engenharia, manufatura avançada e gestão da produção industrial.
2: O edital de concessão na BR-364 pode ser tema de auditoria e audiência pública. São 887 quilômetros entre as cidades de Cuiabá, capital mato-grossense, e Vilhena, em Rondônia. Repórter Pedro Pincer.
5: O senador Jaime Bagatoli, do PL de Rondônia, apresentou um requerimento que solicita uma audiência pública para discutir os termos técnicos e regulatórios, além da viabilidade econômico-financeira de um edital de concessão da Rota Agrocentral. O edital, aprovado pela Agência Nacional de Transportes Terrestres no último dia 3, prevê um leilão em 17 de dezembro. A concessão abrange 887 quilômetros de trechos das rodovias entre as cidades de Cuiabá, capital mato-grossense, e Vilhena, em Rondônia. O requerimento questiona a proporção entre as tarifas e as melhorias previstas.
6: Uma região tão distante, tão longe dos grandes centros consumidores. Vamos barrar essa concessão. Não podemos deixar que esse custo seja árduo sobre a população do norte do Brasil, sendo uma única rodovia federal saindo de Cuiabá até o Rio Branco do Acre.
5: O senador também apresentou um requerimento que solicita ao Tribunal de Contas da União uma auditoria sobre o processo licitatório do edital de concessão.
2: Uma nova ligação entre Brasil e Paraguai faz parte do caminho que pretende aproximar o centro-oeste brasileiro dos portos do Oceano Pacífico. A ponte entre Porto Murtinho, em Mato Grosso do Sul, e Carmelo Peralta, no Paraguai, agora tem nome oficial. A estrutura integra a Rota Bioceânica, corredor que pretende reduzir tempo e custos no transporte de mercadorias até a Ásia. Repórter Henrique Nascimento.
7: Uma nova ligação entre o Brasil e o Paraguai passa a levar o nome de um dos defensores da integração entre os dois países. A ponte Heitor Miranda dos Santos liga Porto Murtinho, em Mato Grosso do Sul, a Carmelo Peralta, no Paraguai, e integra a Rota Bioceânica. O projeto, que deu origem à lei, foi relatado no Senado por Nelsinho Trade, do PSD de Mato Grosso do Sul. Ele destacou que a Rota Bioceânica pode diminuir a distância percorrida pelas exportações destinadas ao mercado asiático.
8: Você vai economizar 14 dias de viagem, 8 mil quilômetros marítimos a menos, redução de até 40% no frete. Dos produtos que sairão desses países, Brasil, Paraguai, Argentina e Chile, para ir até o continente asiático.
7: A ponte está em fase final de construção e a previsão é que seja inaugurada até o próximo ano.
2: Nova lei publicada hoje determina que órgãos de saúde e de segurança devem contar com protocolo integrado para atender vítimas de estupro e outras formas de violência física contra mulheres, crianças, adolescentes e pessoas em situação de vulnerabilidade. O texto estabelece regras para o acolhimento, atendimento médico, preservação de provas e realização de perícias, além de medidas para evitar a revitimização quando a vítima é exposta a novo sofrimento ou constrangimento ao buscar ajuda na saúde, polícia ou justiça. O relator do projeto que deu origem à lei foi o senador Jaime Campos, do União de Mato Grosso. Ele argumenta que as regras unificadas contribuem para um atendimento mais humanizado e tornam mais efetivo o dever do Estado de proteger pessoas em situação de vulnerabilidade.
9: A integração entre os diversos órgãos envolvidos favorece maior celeridade e eficiência na atuação estatal, com reflexos positivos na prevenção da impunidade e na proteção das vítimas.
2: Também foi publicada no Diário Oficial da União a lei que concede o título de capital nacional do basquete ao município de Franca, em São Paulo. A proposta que originou a lei foi relatada pelo senador astronauta Marcos Pontes, do PL de São Paulo. Ele observou que Franca é reconhecida pela relação histórica com o basquete desde a década de 1940, quando a modalidade passou a fazer parte da identidade local. O parlamentar acrescentou ainda que o basquete não se limita apenas ao esporte, mas mobiliza a cultura, a economia e até a geração de empregos locais.
10: Mais do que tradição esportiva, o basquete de Franca configura verdadeiro patrimônio cultural e econômico. O esporte mobiliza escolas, projetos nacionais, categorias de base, academias, estabelecimentos de comércio, gerando empregos diretos e indiretos e fomentando o turismo esportivo.
11: Eleições 2026.
2: Eleitor que não puder votar no dia da eleição pode justificar a ausência para evitar punições da Justiça Eleitoral. Essa justificativa pode ser feita presencialmente ou pelo celular no aplicativo e-título. Repórter Márcio Maturana.
12: Como muitos brasileiros, a militar do Exército Andréia Pereira Cerdeira não vai estar perto da sua sessão eleitoral no dia 4 de outubro. Isso já aconteceu outras vezes, mas neste ano Andréia acredita que vai ser mais simples justificar a ausência.
13: Nas vezes anteriores eu tive que ir até uma sessão para fazer a justificativa, mas agora tem, assim, está um pouquinho mais fácil, a gente consegue fazer isso pelo aplicativo, então evita que a gente tenha que se locomover, né, sair no dia da eleição, procurar um lugar que possa fazer a justificativa.
12: Quem preferir justificar presencialmente pode levar um documento com foto até uma mesa receptora de justificativa em locais divulgados pelos cartórios eleitorais. A punição por faltar e não justificar é multa de até R$3,51. Enquanto ela não for paga, o cidadão fica impedido de emitir passaporte, carteira de identidade e inscrever-se em concurso público.
2: Com trabalhos técnicos de Eliseu Caires, o Jornal do Senado fica por aqui. Acompanhe agora as notícias da Câmara dos Deputados. Boa noite.
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14: Câmara analisa obrigatoriedade de telhados verdes em edifícios públicos.
15: Projeto prevê punição para criminoso que expulsar morador de sua casa.
16: Comissão de Educação aprova proposta que visa reduzir a evasão escolar.
17: Boa noite. Avança na Câmara o projeto de lei que cria uma política nacional de combate à evasão escolar. A reportagem é de Maria Neves.
18: A Comissão de Educação da Câmara dos Deputados aprovou o projeto que institui a Política Nacional de Educação e Combate à Evasão Escolar. Como explica o autor, deputado Amon Mandel, do Republicanos do Amazonas, o objetivo da política é garantir a permanência dos estudantes no ensino básico por meio de ações ações integradas da União, dos estados e dos municípios. A proposta determina que o Ministério da Educação será responsável por coordenar a política e deverá criar mecanismos para identificar o risco de evasão e abandono escolar. Dentre os principais fatores que contribuem para a evasão, cita frequência irregular à escola, histórico de repetência e situação de vulnerabilidade social. De acordo com o relator na Comissão de Educação, deputado Tarcísio Mota, do PSOL do Rio de Janeiro, essas medidas são importantes principalmente para as populações mais vulneráveis.
19: Que a gente tem, infelizmente, ainda muitas crianças e jovens que estão fora da escola ou estão fora da idade correta na escola. Portanto, a criação de um programa nacional de enfrentamento à evasão escolar é decisivo. Que o governo da União preste assistência técnica e financeira, estabeleça diretrizes, regras, acompanhamento e monitoramento. A gente espera que, dessa forma, as famílias brasileiras tenham condições de que as crianças, jovens e adultos estejam na escola.
18: Ainda de acordo com o projeto, sempre que identificar algum risco de abandono escolar, o sistema de ensino deverá promover a busca ativa do aluno. Esse trabalho poderá ser feito em parceria com conselhos tutelares e a rede de assistência social e deverá incluir visitas domiciliares e notificação dos responsáveis em até 5 dias úteis depois da identificação da ausência prolongada do estudante da sala de aula. A proposta prevê também que sempre que detectado risco de evasão, a instituição deve adotar um plano individualizado de atendimento ao aluno. O apoio deverá contar com ações como atendimento pedagógico suplementar, reforço escolar e encaminhamento a programas de transferência de renda e proteção social. O projeto estabelece ainda que a União deverá prestar assistência técnica e financeira a estados e municípios. Para isso, terá de priorizar aqueles com maiores índices de evasão e repetência, menor índice de desenvolvimento da educação básica, populações em situação de vulnerabilidade social e localização em regiões remotas, especialmente no Norte e no Nordeste. A proposta que institui a Política Nacional de Educação e Combate à Evasão Escolar ainda será analisada pelas Comissões de Finanças e Tributação e de Constituição e Justiça. Se aprovada nas duas, poderá seguir para análise do Senado. Da Rádio Câmara de Brasília, Maria Neves.
11: Educação.
20: Projeto de Júnior Mano, do PSB do Ceará, cria um programa com condições excepcionais de renegociação de débitos do FIES. Segundo o deputado, o objetivo é permitir que estudantes com contratos firmados entre 2012 e 2017 possam também renegociar suas dívidas.
21: A proposta de Júnior Mano prevê descontos de até 100% sobre encargos, abatimentos para pagamentos à vista, parcelamento em até 180 vezes e a suspensão temporária de cobranças judiciais. O texto estabelece ainda reduções adicionais para profissionais da educação, saúde, segurança e assistência social.
11: Cultura.
20: A instituição de regras de transparência para o financiamento público de eventos e shows é o objetivo de projeto de Miguel Ângelo, do PT de Minas Gerais. Pela proposta, a contratação de artistas exigiria detalhamento dos valores e comprovação de que o gasto não vai prejudicar áreas essenciais como saúde e educação.
21: Miguel Ângelo esclarece que o texto não estabelece teto de gastos ou interferência na escolha das atrações, focando apenas na prestação de contas. A medida obrigaria também a divulgação detalhada de cachês, custos logísticos e fontes de custeio nos portais oficiais de transparência.
11: Direitos humanos.
20: A Câmara aprovou um projeto que proíbe condomínios de multar pessoas com deficiência por perturbação de sossego. A repórter Paula Bittar explica quando a medida se aplica.
0: A Comissão de Constituição e Justiça da Câmara aprovou um projeto que proíbe condomínios de aplicar multa por perturbação do sossego a pessoas com deficiência. A medida é válida apenas para os casos de comportamentos relacionados diretamente à deficiência da pessoa. O texto insere no Estatuto da Pessoa com Deficiência o dever dos condomínios de garantir o tratamento compatível à deficiência do morador, bem como de promover o equilíbrio entre o direito à moradia e a harmonia coletiva. A proposta que proíbe condomínios de aplicar multa por perturbação do sossego a pessoas com deficiência segue agora para o Senado Federal. Na Rádio Câmara, de Brasília, Paula Bittar.
21: Proposta que estabelece recursos mínimos para o Sistema Único de Assistência Social contou com voto favorável de Tiririca, do PSD de São Paulo. O projeto vincula parte da receita corrente líquida da União, dos Estados, do Distrito Federal e dos municípios ao financiamento do SUAS.
20: Pelo texto aprovado na Câmara com o apoio de Tiririca, o percentual mínimo começa em 0,3% no primeiro ano após a publicação e chega a 1% no quarto ano de implementação. A medida busca dar continuidade ao financiamento dos serviços de proteção social.
11: Segurança Pública.
21: Projeto em debate na Câmara quer a punição para criminosos que expulsam moradores de suas casas. A repórter Mônica Tati explica.
1: Proposta em debate na Câmara dos Deputados quer transformar em crime a prática de expulsar moradores de suas residências mediante violência. O projeto também prevê punições para quem coagir moradores a colaborar com atividades criminosas, impor cobranças ilegais a comerciantes ou famílias, ou utilizar o monitoramento eletrônico clandestino. Segundo o autor, deputado Capitão Alden, do PL da Bahia, o objetivo é impedir que facções criminosas ou grupos armados dominem grandes áreas através do terror e da violência contra moradores e comerciantes. O Código Penal já prevê os crimes de ameaça, constrangimento ilegal e esbulho possessório, mas nenhum desses dispositivos reflete a gravidade da expulsão de moradores, segundo o capitão Alden.
22: Famílias inteiras são expulsas de suas próprias casas sob ameaça de morte. Muitas vezes porque se recusaram a colaborar com criminosos, porque possuem parentes policiais ou porque esses parentes pertencem a uma outra facção rival, ou simplesmente porque o tráfico decidiu tomar aquele imóvel. Na prática, essas organizações criminosas passaram a exercer um poder paralelo, dominando territórios, confiscando imóveis e impondo regras pela força.
1: Pelo projeto, o crime de expulsão de moradores por meio de violência, grave ameaça ou intimidação praticada por organizações criminosas será punido com reclusão de 8 a 12 anos e multa. Será enquadrado no mesmo crime quem pichar ou sinalizar imóvel com ordens de desocupação, participar de ordens de expulsão, destruir ou invadir imóveis para coagir moradores a sair, obrigar pessoas a praticar atos ilícitos, exigir o pagamento de taxas de moradores ou comerciantes e instalar e operar clandestinamente sistemas de vigilância eletrônica. A pena poderá ser aumentada em 1/3 se a vítima for pessoa idosa, criança, pessoa com deficiência ou mulher chefe de família. O projeto também agrava a punição de pichações que transmitam mensagens relacionadas a crimes, exaltação de organizações criminosas, racismo, preconceito ou incitação ao consumo de drogas. Nesse caso, a pena passa a ser de 12 meses a 2 anos de detenção e multa. A proposta que criminaliza a expulsão de moradores e comerciantes de suas propriedades mediante o uso de violência já foi aprovada pela Comissão de Segurança Pública e Combate ao Crime Organizado e deve ser votada por mais 3 comissões antes de seguir para o plenário da Câmara. Da Rádio Câmara de Brasília, Mônica Tati.
20: Olival Marques, do Podemos do Pará, é favorável à proposta de emenda à Constituição que integra União, Estados, Distrito Federal e municípios em ações de segurança. A proposta inclui a coordenação do Sistema Único de Segurança Pública, mantendo as competências dos entes federativos.
21: A PEC também amplia a atuação da Polícia Rodoviária Federal para o policiamento de rodovias, ferrovias e hidrovias federais. O texto, que tem apoio de Olival Marques, prevê ainda que a corporação auxilie forças estaduais a pedido dos governadores, além de atuar em situações de calamidade ou desastre.
3: Delegado Fábio Costa, do PP de Alagoas, defende a aprovação de projeto que determina que bens usados na prática de atividades ilegais e apreendidos pelo Estado passem para o poder público. A medida alcança, por exemplo, bens empregados no tráfico de drogas e no desmatamento.
21: Delegado Fábio Costa avalia que a medida pode desestimular práticas ilícitas ao atingir o patrimônio do criminoso. Relator da matéria na Comissão de Segurança Pública, o parlamentar aponta que os bens poderão ser usados na fiscalização de infrações que motivaram a apreensão.
3: Projeto de Vicentinho Júnior, do PSDB do Tocantins, torna obrigatório o uso de tornozeleira eletrônica por agressores que descumprirem medidas protetivas da Lei Maria da Penha. A proposta fixa um perímetro de 500 metros para o disparo do alarme.
21: De acordo com Vicentinho Júnior, a monitoração eletrônica deixa de ser facultativa e passa a ser exigida em caso de reincidência. Para o deputado, a medida garante tempo para que a mulher possa reagir e buscar proteção, além de acionar os órgãos de segurança.
11: Desenvolvimento Regional.
3: Silas Câmara, do Republicanos do Amazonas, votou a favor do projeto que cria regras para resolver disputas territoriais entre municípios vizinhos. A mudança dos limites dependerá de estudo de viabilidade e de consulta à população por meio de plebiscito.
21: O texto apoiado por Silas Câmara permite que parte do território de um município seja incorporada a outro, sem a criação de uma cidade. A proposta busca facilitar a definição dos limites municipais para evitar problemas na prestação de serviços públicos às populações das áreas envolvidas.
11: Economia.
3: O empreendedorismo feminino tem uma frente parlamentar que defende seus interesses no Congresso. A repórter Silvia Munhato traz mais informações sobre as principais medidas defendidas pelo colegiado.
4: A Frente Parlamentar pela Mulher Empreendedora lançou o Pacto pelo Empreendedorismo Feminino com o objetivo de obter o apoio do Estado e da sociedade para as políticas públicas voltadas para o setor, ou seja, ultrapassar a barreira dos governos, tornando as políticas permanentes. É o que explicou a coordenadora da Frente, a deputada Anne Ortiz, do PP do Rio Grande do Sul, em entrevista ao programa Painel Eletrônico da Rádio Câmara. A Frente busca a aprovação do projeto que atualiza o teto dos microempreendedores individuais, MEI. O governo quer aumentar o máximo de faturamento anual para que uma empresa possa ser MEI de R$ 81 mil para R$ 110 mil em 2027 e R$ 140 mil em 2028. A correção evita que a empresa perca os benefícios de enquadramento como MEI caso seu faturamento aumente. Outro projeto importante para a Frente é o Marco do Empreendedorismo Feminino, que, segundo a deputada Anne Ortiz, quer facilitar o acesso ao crédito para o público feminino.
6: Esse marco que nós estamos construindo é para que as mulheres tenham mais acesso ao crédito e a capital, até porque, inclusive, as mulheres hoje não conseguem ter tanto acesso ao crédito. O Sebrae também faz uma parceria muito grande com a gente, nos trouxe esses números, que muitas vezes não conseguem ter recurso, né, para buscar esse capital, não conseguem ter fiador, não conseguem cumprir com as exigências, mesmo que o público feminino seja muito melhor pagador, né?
4: A deputada afirmou ainda que é preciso ter políticas diferenciadas para as nanoempreendedoras, que têm rendimento até a metade do MEI, cerca de R$ 40 mil por ano. Neste caso, seriam importantes ações que visassem a sobrevivência das empresas, como atividade de educação financeira. Da Rádio Câmara de Brasília, Silvia Minhato.
21: Grace Elias, do PL de Minas Gerais, apresentou o projeto que institui uma política de fomento, incentivo e promoção do empreendedorismo feminino. A proposta estabelece eixos para incentivar negócios com foco no aumento da autonomia econômica, no acesso a capacitações e na inovação.
3: O texto de Grace Elias prevê prioridade de atendimento para empreendedoras em situação de vulnerabilidade social. Na avaliação da deputada, a medida busca reduzir barreiras históricas no ambiente de negócios e impulsionar a geração de renda para as mulheres.
21: A J. Albuquerque, do PP do Ceará, é favorável à adesão do Brasil à Convenção Internacional de Hong Kong para a reciclagem segura de navios. Ele explica que o acordo estabelece normas para o desmonte sustentável de embarcações, assegurando a proteção ambiental e a salvaguarda dos trabalhadores.
5: A J. Albuquerque acredita que a medida vai atrair investimentos para a criação de estaleiros verdes na costa brasileira e qualifica o país para disputar o mercado global de reciclagem naval. Para ele, o alinhamento às diretrizes da Organização Marítima Internacional gera empregos e fortalece o setor portuário nacional.
7: Agricultura.
21: Marcelo Álvaro Antônio, do PL de Minas Gerais, sugere a criação do programa de apoio à logística do apicultor e do meliponicultor. O deputado defende incentivos fiscais para a compra de veículos utilitários novos de fabricação nacional para o setor.
5: Marcelo Álvaro Antônio defende a alíquota zero de IPI e redução de 40% no PIS/COFINS para produtores rurais cadastrados. O deputado alega que o acesso a veículos adequados é um dos principais gargalos enfrentados por pequenos apicultores e pela agricultura familiar.
7: Meio ambiente.
21: A Câmara analisa a obrigatoriedade de telhados verdes em novos edifícios públicos. O repórter José Carlos Oliveira nos conta como está o debate sobre a proposta.
8: A Câmara dos Deputados analisa o projeto de lei que obriga a instalação dos chamados telhados verdes em novos edifícios públicos e em novos empreendimentos residenciais construídos com recursos públicos. Também prevê incentivos fiscais e de crédito para a adoção voluntária dessa medida pela iniciativa privada. Na prática, os telhados verdes são uma cobertura de substrato e vegetação instalada no topo dos prédios. Autor da proposta, o deputado Fred Linhares, do Republicanos do Distrito Federal, destaca a vantagem dessa técnica para enfrentar, pelo menos localmente, os efeitos do aumento da temperatura do planeta em tempos de mudanças climáticas.
23: Existem estudos que demonstram benefício aí dos telhados verdes no conforto térmico das edificações e também na retenção de água da chuva. E é importante deixar claro que o telhado verde sozinho não vai resolver o problema das enchentes ou do calor nas cidades, mas é uma ferramenta importante para tornar nossas construções e nossas cidades mais preparadas para os problemas que o Brasil já enfrenta hoje. Se o clima está mudando, a forma como a gente constrói também precisa evoluir.
8: No caso dos prédios públicos, o projeto de lei deixa claro que a obrigatoriedade só poderá ser dispensada com a apresentação de parecer técnico assinado por engenheiro, arquiteto ou urbanista que ateste a impossibilidade de instalação das coberturas vegetadas. O texto foi aprovado na Comissão de Meio Ambiente, onde a relatora, a deputada Duda Salaber, do PSOL de Minas Gerais, ressaltou que os telhados verdes funcionam como uma espécie de colchão térmico. Ela citou estudos que constataram queda média de 4 graus Celsius nos picos de temperatura durante o dia, quando essas coberturas vegetadas eram comparadas com os tetos convencionais. A proposta de obrigatoriedade de telhados verdes em novos edifícios públicos e de incentivos para a adoção da medida nos prédios particulares ainda vai passar pela análise das comissões de desenvolvimento urbano, de finanças e tributação e de Constituição e Justiça. Da Rádio Câmara de Brasília, José Carlos Oliveira.
7: Últimas notícias.
5: O jornal Câmara dos Deputados, que foi gravado hoje em Minas Gerais, nos estúdios da Rede Câmara Sete Lagoas, dentro do projeto O Brasil na Voz, vai ao ar na próxima sexta, dia 25.
21: E na sexta-feira, a equipe do jornal Câmara dos Deputados estará em Vitória da Conquista, na Bahia, para mais uma gravação itinerante da Voz do Brasil.
5: Lado a lado, um âncora da Rádio Câmara de Brasília e um âncora da emissora local vão apresentar as notícias relacionadas à Câmara dos Deputados. O programa gravado em Vitória da Conquista vai ao ar na segunda-feira, dia 28.
21: Termina agora o jornal Câmara dos Deputados, produzido pela Rádio Câmara, com trabalhos técnicos de Wellington Teles e apresentação de Val Monteiro e Luciana Vieira. Uma boa noite para você.
5: A Voz do Brasil está de volta amanhã. Boa noite.
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2: Oiê, boa noite. Está iniciando o nosso fim de noite aqui na Líder FM. Muito prazer, eu sou Marciele Pessoa e te faço companhia aqui na nossa programação. Muitos sucessos pra gente curtir, vários estilos de música pra gente ouvir e, claro, muito entretenimento aqui na Líder FM. Eu te faço companhia nessas 2 horas de programação. Uma boa noite.
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6: Que bom que você está sintonizado aqui na Líder FM, aqui na nossa programação de fim de noite. Eu sou Marciele Pessoa e te faço companhia, trazendo muitos sucessos pra gente curtir. Uma boa noite.

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4: Uma boa noite pra você, ouvinte Líder FM, sintonizado aqui na nossa sintonia. Eu sou Marciele Pessoa e te faço companhia aqui na nossa programação. Boa noite.

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7: Uma boa noite pra você, ouvinte da Líder FM. Esse é o programa Fim de Noite, aqui na nossa programação. Uma boa noite pra você e continua na nossa sintonia. Tem mais sucesso pra gente curtir.

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13: Para você que está em casa, na estrada ou no trabalho, muito obrigada pela sua audiência. Esse é o programa Fim de Noite, aqui na Líder FM. Muito sucesso pra gente curtir. Bora curtir a próxima? Boa noite.

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7: Que bom que você está sintonizado aqui na Líder FM, aqui na nossa programação de fim de noite. Eu sou Marciele Pessoa e te faço companhia, trazendo muitos sucessos pra gente curtir. Uma boa noite.

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0: chegamos ao final de mais um fim de noite aqui na Líder FM. Muito obrigada pela sua audiência. Você que esteve em casa, no trabalho, no carro, me levando de carona, muito obrigada pela sua audiência. Eu, Marciele Pessoa, volto durante a programação aqui da Líder FM. E você continua sintonizado com a gente na nossa programação de madrugada. Tudo de bom para você e uma boa noite.
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1: Embora pra mais um dia, simbora pra mais uma quinta-feira, pra mais uma edição também do Play Sertanejo, o melhor da nossa música sertaneja chegando nesta super quinta-feira, hoje 24 de setembro. Hoje se comemora o dia do mototaxista. Parabéns aos colegas aí que sintonizam também aqui o nosso Play Sertanejo, o seu programa sertanejo diário, de segunda a sexta-feira, levando até você 2 horas, 120 minutos de muita moda boa. A gente começa a edição de hoje com a Elis Justin.
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0: Chama, chama o SAMU. Essa música tem uma levada bem legal, né? Um ritmo animado, animando a nossa quinta-feira. Ainda teve Carlos e Jader. Você curtiu também a dupla Bruno e Marrone com Henrique e Diego. Esqueci você. Elis, Justin e Malabarismo abriu bem a edição de hoje, quinta-feira. Hoje, 24 de setembro, gente. Uma satisfação enorme estar junto com vocês na maior audiência sertaneja em todo o nosso Brasil. A você, a nossa gratidão realmente pela audiência, esteja onde estiver.
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0: Bora que bora curtir música boa. Quinta-feira feliz, quinta-feira sertaneja. Seguimos, é hora de Danilo e Davi.

Tainá Bittencourt aqui no Play. E moda agitada, hein? Antes teve Paulo e Natan. A participação foi da dupla Zeneto e Cristiano na música Saudade de Quebrar um Braço. Antes teve Cleito e Romário junto do Zé Felipe. Ainda Paula Matos com a Simone Morena. E abrimos a super sequência de sucessos com a dupla Danilo e Davi. Não mexe nas minhas gavetas. Play Sertanejo, o melhor da nossa música sertaneja. Hoje é quinta-feira, é uma satisfação gigante, enorme estar junto com vocês, seja aí no seu carro, você que dá carona pra gente, leva o Play junto com vocês de carona aí, né? Seja no seu trabalho também, os amigos construtores, pedreiros, né? Serventes, pessoal que trabalha na construção civil aí, um abraço muito carinhoso, os marceneiros, carpinteiros também, serralheiros, enfim, você que trabalha na lida, na obra aí mesmo, todos os dias, na labuta, nos ouvindo, um abraço muito carinhoso, obrigado pela audiência, pela amizade. Esse é o Play, que volta já já com mais moda. O Play, certamente.

0: O Play Sertanejo é o programa mais sertanejo do Brasil, gente, que segue junto com vocês aqui na sua rádio, levando as melhores. É hora de Rio Negro e Solimões. Estrada de Chão é a moda.
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0: Cowboy aqui no Play. Antes teve Lucas e Rodrigo com Country Beat. A dupla Júlia e Rafaela, participação especial da boiadeira Ana Castela. Também teve Max e Luan. E a gente abriu a sequência com Rio Negro e Solimões, Estrada de Chão, moda ajeitada, moda arrumada, que o Play Sertanejo toca pra você, hein? Uma satisfação gigante saber que você tá ligado junto com a gente na Quintaneja, quinta-feira mais sertaneja, mais ouvida do Brasil, aqui na sua rádio, hein? Já já tem Gustavo Lima.
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0: Fala moçada, já estamos de volta. Uma alegria imensa estar junto com vocês, hein? Esse é o nosso Play Sertanejo, programa sertanejo mais ouvido do Brasil, hein? Aô moçada, que bom, hein? Que alegria saber que você escolheu aqui essa rádio maravilhosa para estar junto de você. E aqui, a moda sertaneja não para. Que encontrem, Gustavo Lima vem aí com Luiz Fonsi.
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0: As coleguinhas, as irmãs, Simone e Simaria, a participação de Ludmilla. Essa canção é do ano de 2019. Antes teve o Modão Ajeitado com os Brutos, Jats e Jadson Dona. Também teve Júnior Marques, Ilusão de Amor. E abrimos esta sequência de sucessos com Gustavo Lima e Luiz Fonsi. E assim a gente já fecha muito bem a nossa primeira hora juntos nesta quinta-feira. Daqui a pouco o Play tá de volta com vocês. Vem aí a segunda hora de hoje do Play Sertanejo, a maior audiência sertaneja do Brasil. Volta já.
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0: Tudo bem? Que bom saber que você tá junto com a gente. Seguimos aqui no Play Sertanejo, seguimos tocando as melhores e agora talento é o que não falta. As queridas e amadas Maiara e Maraíza, vem aí.
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0: Aí. Aô, Léo Magalhães, hein? Esse cara é demais, hein, gente? Agora somos ex. Antes teve a Taíme, Thiago, participação de Gabriel Gava, as Cristinas, Amiga Para, e a gente abriu a sequência com a irreverência, com o talento, com a luz delas que são demais, Maiara e Maraísa. Aqui no Play, o melhor da música sertaneja pra você curtir, tá aqui na sua rádio, hein? Uma satisfação gigante, enorme estar junto com vocês.
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0: Já de volta o Play Sertanejo com o melhor da nossa música sertaneja. A gente segue juntinhos com vocês. É hora de Felipe Rodrigo chegar pra cantar pra gente a música Ignora. Essa música ela faz parte do projeto Velhos Hábitos e traz aí uma pegada country moderna com um refrão feito pra quem está sofrendo por amor.
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0: Luiz Henrique Léo aqui no Play, também teve César Menotti, Fabiano, antes teve Heitor e Murilo, a participação especial é da dupla Ícaro e Gilmar, também teve Felipe Rodrigues e Gnora, abrindo aqui esta sequência de sucessos, hein? Um abraço carinhoso pra você que tá com a gente, meus amigos Baluartes, os amigos caminhoneiros aí que estão transitando o Brasil afora com o radinho ligado, sintonizado aqui no Play Sertanejo, a nossa gratidão realmente pela sua audiência, pela amizade, pela companhia, esteja onde você estiver, que a sua quinta seja abençoada, viu? A todos os caminhoneiros aí, uma boa viagem, proteção divina, obrigado, obrigado pela carona, hein? Na boleia do seu caminhão.
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0: Já de volta, o Brasil todinho junto com a gente, aqui no Play Sertanejo que não para, agora é hora do Lucas Luco, lembra que aqui não tem nada.

0: é um fenômeno, gente. Lançou no ano passado essa música e explodiu, hein? Panda, Eu Te Seguro. Um dos grandes sucessos dele, hein? Antes teve o garotão Hugo Henrique com a participação de Ana Castela. Ainda teve Maurício e Eduardo. A dupla Thiago e Luan. E abrimos a sequência com o Lucas Luco. Lembra que aqui não tem nada? Essa música também é demais, hein, gente? E Lucas, hein? É meu xará. Só que ele é o fortão, né? O cara que é o cara da música sertaneja também, né? E bem diferente de mim, produção. É, quer dizer que é, né? Bem diferente, né? Sou um pouquinho baixinho, gordinho, ele é bem fortão, tudo mais aí, né? Tô sabendo. Bom, daqui a pouquinho o Play tá de volta com vocês, vem aí a última sequência desta super quinta-feira, continue junto com a gente.
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0: Alô, trem doido, daqui a pouca conversa e muita moda sertaneja. O Brasil todinho com a gente, seja trabalhando, seja no carro, seja em casa também, as minhas colegas, as amigas donas de casa que estão em casa aí preparando, né, o almoço, ou mesmo preparando a janta, ou mesmo dando aquele talento em casa, independente do que você esteja fazendo em casa, as minhas colegas donas de casa, receba aqui um abraço carinhoso da família Play Sertanejo, hein? Tô com vocês. É uma gratidão imensa poder fazer parte do seu dia. Boa quinta! É hora de João Bosco, Vinícius e Gustavo Lima.

0: Talento é o que não falta, gente. Eles são demais, hein? O Ed Brito e Samuel, Romance Rosa, pra fechar a edição desta quinta. Ainda teve Neto e Henrique. Também teve os irmãos Guilherme Benuto com Luan Santana. E abrimos a sequência com a dupla João Bosco e Vinícius. 25 horas, a participação especial foi do Gustavo Lima. Uma boa e abençoada quinta pra você. Amanhã já é sexta-feira e a gente volta a se falar por aqui. Até lá.
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2: E aí, tudo bem? Boa quinta-feira, aumente o volume do rádio, eu sou o Michael Oliveira, prazerzaço. Chegando em mais uma super edição, aumente o volume porque a gente aterriza em 2002. Com Hands Clean, da Alanis Morissette.
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0: Thais Spice Girls com To Become One, 1996. 30 anos atrás, teve Snap, The Power. Essa música é bem legal, de 1990. Um dos grandes sucessos da banda alemã. E ela conseguiu alcançar o número 2 por 2 semanas na época. E em 2002, a Rolling Stone incluiu na sua lista das 200 maiores músicas dance de todos os tempos. Justo, né? E abrimos com Alanis Morissette, Hands Clean. Fica por aí, depois do intervalo tem mais.
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0: Boa quinta-feira, obrigado pela sua sintonia. A gente segue com o seu Raridades, fazendo aquela viagem bacanérrima de segunda a sexta-feira no seu rádio. Vamos aterrissar em 84 para conferir o Bruce Springsteen com o sucesso Dancing in the Dark, faixa do álbum Born in the USA. A música alcançou o segundo lugar nas paradas da Billboard. Bora ouvir?
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0: Aí, Rick Springfield com Jesse's Girl, 1981. Fechando bem a primeira parte, que teve Andrew Donald's Save Me Now e o Bruce Springsteen com Dancing in the Dark. Essa música é bem legal, hein? Curtiu? Pois é, depois do intervalo, tem muito mais pra você. Quer um spoiler? Ainda vai rolar Black Eyed Peas, Jason Donovan e por aí vai.
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1: De volta, trazendo a segunda parte nesta quinta-feira do seu Raridades. A melhor trilha sonora segue no seu rádio. Bora conferir uma das grandes canções da Celine Dion, lançada em 96, 30 anos atrás. Na verdade, é uma regravação. Essa música originalmente foi gravada e lançada em 1989. Pois é, pelo grupo Pandora's Box. Mas fez grande sucesso na voz da canadense com It's All Coming Back to Me Now.
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1: E a gente tá de volta, viu? Trazendo mais sucessos internacionais pra você. Obrigado pela sua sintonia. Fica comigo, não desliga o rádio, que a gente vai aterrissar em 95 com canção da Wakefield.

0: Tá aí o Jason Donovan com Too Many Broken Hearts. 1989, teve Black Eyed Peas, My Humps e a Wakefield com Another Day. Valeu demais pela sua sintonia. Não desliga o rádio. Na sequência tem muito mais. Até amanhã.
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1: Quintou e nós estamos chegando por aqui com o seu programa Sertanejaço. Meu povo, tá top demais nesta quinta. Você sabe que dia que é hoje? Dia 24 de setembro. É dia de um profissional, gente, que tem

todos os lugares, todas as cidades do Brasil, todos os estados. É o mototaxista. Eu não sei se tem todos os estados, todas as cidades. É que eu pensei no motoboy, no motoentregador. Não é esse não, né? Mas enfim, se você é mototaxista, parabéns pra você no seu dia. Bom trabalho. A partir de agora, as melhores do sertanejo. E eu vou chegando com Bruno Barreto e a Texana 37. Esse é o...

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2: Tudo bem por aí? O Sertanejaço já voltou, é bem rápido, gente. Nós vamos curtir agora. Olha onde eu tô. Essa foi lançada em junho do ano de 2025, ou seja, o ano passado, pela Ana Castela, do álbum Let's Go Rodeo, reforçando a conexão com o universo sertanejo, agronejo, né? Com o universo agronejo.

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1: Super Quinta, top demais no Sertanejaço. Agora tem Gustavo Moura e Rafael. Quem fez, fez.
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0: Recebe bem. Ancorado, João Bosco e Vinícius e Hugo e Guilherme. Maiara e Maraísa cantaram Vai Lá e Fido Mijeca Só Vai Dar Nós. É isso daí. Top demais. Estas são as melhores do sertanejo tocando por aqui no seu sertanejaço que volta já.
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0: Tá tudo bem? Tá ótimo. Obrigado pela audiência. O Sertanejaço já voltou por aqui ao som de Panda e Gustavo Lima, Calcinha de Renda.

0: Rafa Torres libera ela, Edson Hudson, Deixa Eu Te Amar com Jorge Mateus. E eu volto em instantes aqui no seu rádio.
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0: Fala comigo, vocês estão bom mesmo? Porque o Sertanejaço já tá de volta com Lucas e Rodrigo.

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1: Murilo Rufi, Saudades Estranhas, é Ricardo Thiago Atrai o que fala, Zé Neto e Cristiano, resumindo, né? A pessoa fala meia hora e no final ela diz resumindo. Não podia ter resumido antes, né? De ter que falar tanto, mas faz parte da vida. Voltamos já.
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1: E nós estamos de volta agora com o sucesso de 2018. João Gustavo e Murilo. Murilo, né? Eu tô brincando. Lençol Dobrado.

0: sabonete de motel com a Dailara, Fred e Fabrício, poder que você tem. E já já eu volto.
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0: Direto do projeto do nosso querido Michelzão Teló, e a Roça Vence. É um projeto que ele fez homenageando o trabalho duro e a vida no campo, né, gente? Essa música aí valoriza as origens do cantor, que cresceu muito perto aí da realidade do agronegócio. Vamos lá.

0: Salvador!
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0: Simone Mendes, Saudade Proibida, Kaique Alessandro largado recente com Mariana Fagundes e o Sertanejaço volta em instantes.
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0: Vocês estão bom mesmo, meu povão? Porque o Sertanejaço agora tá chegando no nosso último bloco. Top demais. E agora vamos ouvir o pedido de socorro. Gustavo Mioto falando sobre ficar invisível no relacionamento.
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0: Henrique Juliano, Amor dos Outros, Bia Frazo, Imperfeita, Taime Thiago, O Que Me Quebra. Pergunto pra você, o que te quebra? O que te deixa assim, sem céu, sem chão, sem nada? Conta pra nós, fique com Deus, até mais.
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4: Vamos agora de Guilherme Santiago, Vai Sobrar Mulher, música que coloca aquele clima de baile, né? De Baltazar da Silva e Marcos Paulo, foi lançada em 99 no álbum Guilherme Santiago volume 4. A música tem um lado bem descontraído da dupla, a letra coloca o ouvinte dentro de um verdadeiro bailão, sanfona, salão cheio, aquela linguagem popular que ajudou a música a conquistar espaço entre os sucessos dessa dupla maravilhosa, Guilherme Santiago. Bora cantar junto com Guilherme Santiago? Alô!

0: essa sequência com Carmen Silva, Espinho na Cama, a gente vai fechando. E que sequência, hein? Daqui a pouquinho eu já volto já trazendo muito mais saudade, que não vai faltar é moda boa.
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1: Essa é um clássico.

0: E Cleiton e Camargo na Hora de Amar, mais recente, mais novinha, né? Mas que nunca sai de moda pra gente curtir aqui na programação do Violado. E já já eu volto trazendo mais história, mais moda e muito mais prosa na sua quinta-feira.
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0: Vamos viajar agora com a verdadeira joia da música sertaneja raiz, José Camilo e Mazinho, Meu Reino Encantado, composição do Waldemar Reis e Vicente Pereira. A canção ganhou inúmeras gravações e se tornou especialmente conhecida através do projeto Meu Reino Encantado, do Daniel. Essa música foi lançada em 2009. Bora!
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0: Sérgio Reis e Filhos com Tocando em Frente, que interpretação linda, né? Essa nova roupagem aí ficou demais. Ó, daqui a pouquinho o Violada já continua.
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0: Vamos de mais moda, mais saudade. Agora a gente vai trazer uma dose de energia pro nosso Violada. Chega junto e solta a voz com Edson Hudson, lançada lá em 2005 no álbum Galera Coração de Edson Hudson, composição de Henrique Marques e Edson.
12: 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Se tá bom pra vocês, Edson Hudson, também tá bom pra nós. Chega junto.

0: Obrigado, Ferreirinha, que modão, hein? Zilizalo pra gente fechar mais uma sequência aqui na programação. Você deu pra perceber como é que vai ser o nosso Violada nessa quinta-feira. Já preparando aí os ponteirinhos, já preparando tudo pro final de semana, hein? Daqui a pouquinho eu volto com mais estrada, viu?
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0: Agora é hora de estrada, boiada, Pantanal com Comitiva Esperança, Serjão, composição de Almir Sater e Paulo Simões, lançada em 1990. Essa música nasceu inspirada no universo das comitivas que atravessavam o Pantanal conduzindo o gado. A estrada, a boiada, a vida do peão aparecem não apenas como cenário, mas como parte da identidade da canção. Bora viajar?

0: Amado Batista com Vem Morena, fechando mais uma sequência aqui no Violada. Daqui a pouquinho a gente já volta já trazendo muito mais. Obrigado pela sua sintonia.
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Ouvinte, muitos ainda não compreenderam a mensagem anunciada pelo Divino Mestre Jesus. Sem paz e sem o verdadeiro amor, sofrem porque não aceitam e nem vivem a mensagem que os anjos do poder do Pai anunciaram na noite em que ele nasceu, entoando: Glória a Deus nas alturas e paz na terra aos homens de boa vontade. Contudo, ainda é tempo de salvação e de renovação do Espírito para aqueles que aceitarem as palavras de nosso Senhor Jesus: Arrependei-vos e convertei-vos, para que venha para vós o tempo do refrigério pela presença do Senhor. Nosso Senhor Jesus Cristo é a fonte da vida perfeita. Ele tem poder para tornar participantes da vida eterna com Deus a tantos quantos a ele se convertam e que, decididos a viverem uma vida com Deus, tomem a cruz de cada dia para seguir os seus ensinos. Basta apenas que nele creiam e confiem. Não importa onde estejam, nem a condição espiritual, moral ou social sob as quais estejam vivendo. Nosso Senhor Jesus é o Salvador por excelência. A Santa Vó Rosa é o Consolador que ele preparou e enviou para completar a sua obra redentora. E o Santo Irmão Aldo é o Santo Pastor, os quais, juntamente com a bendita Mãe Maria Santíssima, são poderosos e misericordiosos para ouvirem e atenderem ao clamor de um coração aflito e sedento de paz, que a eles recorra com esperança e fé, e estão sempre prontos para acolher a tantos quantos assim puderem crer.

Temos congregação nesta cidade de Erval do Oeste, estado de Santa Catarina, com reuniões quinzenalmente aos sábados às 19h30 e aos domingos às 9h30 da manhã, na rua Florianópolis, número 395, Centro. Divulgamos a seguir um depoimento de fé enviado para a sede desta Igreja Apostólica. Em janeiro de 2023, a senhora Maria Hilda Alves de Oliveira foi diagnosticada com neoplasia maligna no reto, ou seja, com uma doença cancerosa. A partir de então, ela passou a ser submetida a sessões de químio e de radioterapia, cujos efeitos colaterais a deixaram bastante fragilizada por cerca de um ano. Contudo, essa senhora manteve firme confiança no poder e na misericórdia de Nosso Senhor Jesus, da bendita Mãe Maria Santíssima, da Santa Vó Rosa e do Santo Irmão Aldo, e foi superando as reações e o desconforto daquele tratamento. Por fim, os resultados de exames periódicos de acompanhamento comprovaram que aquela grave doença fora, de fato, superada, visto a boa disposição que essa senhora, então com 75 anos de idade, vem desfrutando, como informou ela em depoimento de fé, remetido no mês de junho de 2025, de Ribas do Rio Pardo, estado do Mato Grosso do Sul. Relato que finaliza assim se expressando: agradeço a esses benditos santos por terem ouvido as minhas preces, me socorrido, e quando eu mais precisei da graça dos céus, eles me ampararam.

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1: Aos prezados irmãos, ouvintes e internautas, o meu desejo de que a paz e a bênção de Deus e de Jesus estejam com todos. Que todos também possam estar com suas vidas firmadas na fé e no bom ânimo, para serem sempre felizes e bem-aventurados. Ó prezados irmãos, ouvintes e internautas, a Igreja Apostólica tem como missão religar a criatura humana com Deus, o nosso Pai. Através de nossos ensinos doutrinários e disciplinares, dando condições para quem queira tornar-se novamente a imagem e semelhança do nosso Deus e Pai, ao ponto de santificar o seu espírito e garantir o seu galardão no reino dos céus. Mas, ouvintes, a Igreja Apostólica também se preocupa com o seu bem-estar enquanto vivem nesta terra, buscando sempre aconselhar e ajudá-los a encontrarem soluções para as situações que tentam fazê-los desanimados, abatidos, tristes e derrotados. É justamente por isso que nesta oportunidade falaremos sobre um problema que tem acometido muitas pessoas, em especial nos dias que nós estamos vivendo. Falaremos sobre um problema de saúde, que é a depressão. A depressão, ouvintes, é um distúrbio afetivo que acompanha a humanidade ao longo de sua história. No sentido patológico, há a presença de tristeza, pessimismo, baixa autoestima, que aparecem com frequência e podem combinar-se entre si. Os sintomas mais comuns da depressão são tristezas, na maior parte do tempo ou em todos os dias, a perca de interesses em atividades que antes eram prazerosas, mudanças alimentares, falta de apetite ou ganho de peso não intencional, problemas para dormir com insônia ou sonolência excessiva, cansaço exagerado, baixa autoestima, sentimentos de culpa e inutilidade frequente, falta de concentração, pensamentos de mortes e até suicídio. As causas da depressão são genéticas, biológicas e também ambientais. Nos dias que nós estamos vivendo, uma das causas que mais tem levado as pessoas a entrarem numa condição depressiva são causas como o estresse crônico, conflitos conjugais, mudanças de condições financeiras, o desemprego e percas de bens, percas de entes queridos, são situações que têm levado as pessoas a entrarem numa condição depressiva. A depressão, prezados irmãos, amigos, ouvintes, internautas, por algumas pessoas ainda é vista com certo preconceito. Alguns dizem ser falta de Deus, outros dizem ser falta do que fazer ou falta de trabalho, e outros termos e tons pejorativos que apenas agravam mais a baixa autoestima da pessoa. Há também um determinado preconceito por parte de alguns relacionado com a área da medicina que trata essas doenças. Também usam termos pejorativos e alguns, menos informados, se baseiam nesses termos inverídicos e não buscam auxílio da família, porque por muitas vezes não poderão encontrar o apoio necessário, e também não buscam ajuda médica por não acreditarem na eficiência destes tratamentos. Às vezes, a depressão inicia de forma branda, mas por não dar a devida atenção, passa a estar no estágio moderado e pode chegar a um estado grave, um estado crítico, quando a pessoa perde totalmente o gosto pela vida e, inclusive, passa a pensar sobre o suicídio. Prezados ouvintes e irmãos, se ao ouvir estes poucos relatos, identificou que alguém de sua família, ou amigo, ou irmão da igreja, estão com reações parecidas com estas relatadas aqui, entendam que é um momento de alerta. Não trata-se do que fazer, ou da falta de Deus, ou da falta de trabalho. Eu digo-lhes que pode ser algo muito sério. Se a pessoa da sua família já foi diagnosticada, saibam que pessoas nessas condições precisam muito da tua ajuda. Ajuda para terem ânimo, para levantar-se, para alimentar-se, ou ao menos para ter um ombro para chorar. Não neguem a sua ajuda. Sejam solícitos, estejam dispostos a ajudá-los. E se você, o senhor, a senhora que me ouve, e porventura identificou algum desses pontos em sua vida, eu aconselho que não sofra sozinho. Reconheça que precisa de ajuda. Não adie, não deixe para amanhã. Isto não é vergonhoso. Pedir ajuda, buscar ajuda com a família, com um profissional, isso não te coloca numa situação vergonhosa. Não te diminui. Eu lhes afirmo que é uma atitude muito honrosa quem reconhece as suas fraquezas e busca ajuda. Aconselho que busquem a área da medicina especializada para que por meio de consultas possam lhes dar o diagnóstico correto. Porque quem lhes fala não é especialista da área. Falo-lhes baseado em pesquisas e casos de pessoas que acompanhamos. Saibam, ó prezados, que estes profissionais receberam sabedoria do próprio Deus para nos ajudar. Deus, os nossos santos, eles têm todo o poder para nos ajudar. Mas não podemos nos esquecer que precisamos fazer a nossa parte. Pois a partir dos médicos, a partir dos profissionais da área, eles podem realizar grandes milagres. Milagres como tem sido comprovado neste programa Hora Milagrosa, por meio de depoimentos de fé, que de forma espontânea, os irmãos e ouvintes que recebem, relatam por meio de carta e é divulgado neste programa Hora Milagrosa. Mas sempre que forem buscar ajuda, ajuda de um médico, de um profissional, eu lhes aconselho que antes de irem, peçam a Santa Vó Rosa para te direcionar um bom profissional. Peçam para o Santo Irmão Aldo para ajudar com que este profissional que irá lhe atender se interesse pelo seu caso. Que este profissional seja sábio em dar o diagnóstico correto e que por meio deste diagnóstico ele possa lhe receitar os remédios que de fato irão te ajudar. E ao receberem a receita médica, façam uso desses medicamentos. Façam uso com a água ungida e tenham muita fé. Também lhes aconselho a terem muita paciência, pois se forem diagnosticados com essa doença, a recuperação é gradativa e ela pode demorar um certo tempo. Mas não desespere, e se neste período tiverem crises, respirem fundo, pensem positivo, coloque um hino para ouvir. Coloque uma mensagem doutrinária da nossa igreja. Coloque o programa Hora Milagrosa, as reuniões online. Quanto possível, faça uma boa leitura. Faça uma caminhada em um lugar tranquilo. Foque no positivo. Ocupe sua mente com coisas boas e não dê espaço a pensamentos ruins. Por fim, ó prezados irmãos, ouvintes e internautas, aconselho-lhes a se apegarem à Santa Vó Rosa. Confie no Santo Irmão Aldo. Estes santos te amam. Eles querem te ver bem, querem te ver feliz. Eles não gostam de ver ninguém triste, ninguém abatido. Por isso que nesta hora eles estão aí do teu lado, para te ajudar, para te dar ânimo. Você, o senhor, a senhora, crê nisto? Creiam, ouvintes. Creiam que vocês vão vencer. Não desistam, não desanimem. Mas creiam, confiem, ergam a sua cabeça, tenham bom ânimo. Por fim, lhes aconselho a se apegarem à Santa Vó Rosa, a confiarem no Santo Irmão Aldo. Saibam, ouvintes, estes santos te amam e querem ver o teu bem, querem te ver feliz. Estes santos não gostam de ver ninguém sofrer. É justamente por isso que eles estão aí do teu lado nesta hora, para lhes dar força, para lhes dar coragem, para levantar o seu ânimo. O Senhor, a Senhora, você crê nisso? Creiam, ouvintes, creiam que vocês vão vencer. Vocês são mais fortes do que os problemas. Não desistam, ergam a sua cabeça, tenham bom ânimo. As pessoas que te rodeiam te amam. Seus pais, os pais te amam. Teu esposo, a tua esposa te ama, quer o teu bem, precisa de você. Olhe para os teus filhos. Vocês precisam ver os filhos crescerem, se desenvolverem. Seus filhos precisam de você e te amam. Olhem para a tua empresa, aonde você trabalha. Precisam de você para o bom desenvolvimento. Então, não sejam vencidos pelas lutas, mas ergam a cabeça. Creiam que a Santa Vó está contigo e vocês vão vencer. E com toda a fé, com muita confiança na Santa Vó Rosa e no Santo Irmão Aldo, em breve serão vencedores e, por meio da tua vida, da tua experiência, da tua fé, da tua vitória, vocês darão forças e bom ânimo para outras pessoas que, se porventura, estiverem passando pelo mesmo problema e, ao verem a sua perseverança e vencendo, eles também vencerão. Creio assim e agora eu irei orar em seu favor. Bendita e Santa Vó Rosa, nós estamos vivendo em dias muito difíceis, com muitos problemas, com muitas dificuldades e também muitos problemas de saúde, muitas doenças. Inclusive essa doença que tem afetado muitas pessoas, fazendo-as tristes, abatidas, desanimadas, tirando as suas vontades de viver e até mesmo pensando na morte, ó Santa Vó Rosa. Mas esses ouvintes que estão nos ouvindo nesta hora, eles, a partir desta mensagem, eles encontraram ânimo, forças, coragem de vencer. Mas, ó Santa Vó Rosa, para que isso se torne realidade, eles precisam da tua ajuda, precisam da tua proteção, da força que vem dos céus. Que a Senhora, portanto, ó Santa Vó Rosa, esteja neste momento ao lado desses ouvintes que estão passando por estes problemas. Fortaleça-os, ó Santa Vó Rosa. Dê bom ânimo, dê muita coragem para eles. Mostrem para eles, abram os seus olhos. Mostrem para eles que, por maior que são as lutas que estão enfrentando, eles, com a bênção e ajuda da Senhora, eles vencerão. Que a Senhora, Santa Vó Rosa, vá ao encontro dessas pessoas, às vezes estão acamadas. Também, Santa Vó Rosa, lhes peço que a Senhora visite os hospitais, as casas de repouso, as casas de recuperação. Onde tiver uma pessoa que está a nos ouvir e que estão pedindo a tua ajuda, que a Senhora possa ir até eles e levar da tua graça, da tua bênção, do teu consolo e das virtudes do reino dos céus. Santa Vó Rosa bendita, peço que a Senhora, neste momento, realize o milagre da unção, ungindo a água e o óleo que os ouvintes colocaram próximo deste aparelho que estão nos acompanhando, de maneira que, ao fazerem uso desses elementos, eles possam encontrar o alívio que tanto esperam. Creiam, ouvintes, que a Santa Vó Rosa e que o Santo Irmão Aldo estão e permanecerão ao seu lado para lhes fazerem vencedores. Amém.
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6: Bom dia, gente querida. 24 de setembro, quinta-feira. A palavra de Deus, que é o nosso grande sentido, toda manhã ouvir e praticar. E hoje ele nos fala através de Lucas 9:7-9. O tetrarca Herodes ouviu tudo o que acontecia e ficou confuso, porque alguns diziam: João foi ressuscitado dos mortos. Outros: Elias apareceu. E outros ainda: um dos antigos profetas ressuscitou. Mas Herodes disse a João: eu mandei decapitar. Quem é este de quem ouço tais coisas? E procurar ver Jesus. Palavra da salvação, glória a vós, Senhor. Herodes queria ver Jesus, e nós também queremos, assim como Zaqueu e um grupo de gregos. O desejo é o mesmo. Por que que nós rezamos? Para que ver Jesus, para segui-lo. Mas o objetivo pode ser diferente também. Hoje, neste vale de lágrimas, vemos com os olhos da carne e da inteligência, e vemos com fé. Jesus é a divindade escondida sob a aparência de pão e vinho, a Santa Eucaristia. Na cruz não se via a divindade. Aqui nem a humanidade é vista. Continuo, porém, querendo ver Jesus. E para tanto aguardo a luz da glória, que se realize aquilo que tanto desejo: ver claramente vossa face revelada, feliz contemplando a vossa glória. Gente amada de Deus, sei que para isso é preciso ultrapassar as umbrias da eternidade, cujas portas serão abertas pelos irmãos nos quais vi o rosto de Cristo nessa terra. Mamãe querida, nossa companheira, vamos rezar? Ave Maria, cheia de graça, o Senhor é convosco. Bendita sois vós entre as mulheres, e bendito é o fruto do vosso ventre, Jesus. Santa Maria, Mãe de Deus, rogai por nós, pecadores, agora e na hora da nossa morte. Amém. Rogai por nós, Santa Mãe de Deus, para que sejamos dignos das promessas de Cristo nosso Senhor. Amém. E que Deus abençoe a todos. Muita paz. Gente querida, ao final da nossa reflexão, de ouvirmos a palavra de Deus, eu gostaria muito de vos abençoar. Então, o Senhor esteja convosco. Ele está no meio de nós. Por intercessão da nossa querida mãe, desça sobre cada um de vós, vossas famílias, vossos trabalhos, a bênção de Deus Todo-Poderoso, o Pai, o Filho e o Espírito Santo. Amém. A alegria do Senhor seja a vossa força.
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7: E atenção para uma música novinha na nossa programação: Sula Miranda, Cristal de Caminhoneiro. Essa música foi lançada em 12 de junho de 2026 pela Radar Records como single. E aqui a curiosidade: a Sula Miranda volta a colocar sua voz no universo dos caminhoneiros, segmento que sempre teve muito ligado à sua trajetória. A música faz parte de uma nova fase dedicada ao público das estradas e integra um projeto novo que foi lançado esse ano. Bora viajar?

0: Pardim Pardal, menino da tábua, para fechar a penúltima sequência aqui do nosso programa, e daqui a pouquinho eu já trago a última sequência de moda boa pra gente curtir.
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0: Sistema Osesc recebe embaixador da Geórgia em agenda voltada à abertura de novos mercados internacionais. Redução da aplicação de fertilizantes pode comprometer a produtividade agrícola no curto e no longo prazo. Estas e outras notícias logo após a nossa mensagem cooperativista.
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0: Alô, amigos do sul do Brasil. Eu sou o Renê Roberto e hoje é quinta-feira, edição de 24 de setembro de 2026. E essas são as notícias. A Cooper Alfa de Chapecó, por meio da Comissão Interna de Prevenção de Acidentes e Assédios, CIPA, promoveu nos dias 15 e 16 de setembro a Semana Interna de Prevenção de Acidentes do Trabalho, CIPAT 2026. O evento teve a participação presencial e online de colaboradores em uma programação dedicada a fortalecer o bem-estar e a prevenção no ambiente de trabalho. A abertura das atividades contou com a palestra Cultura de Cuidado e Bem-Estar, Transformando o Ambiente de Trabalho, ministrada pela instrutora Paola Tainá Dallagnoli Linhares, abordando a saúde mental e a norma regulamentadora NR1. O presidente da CIPA, Everton Viega, explicou que a definição dos temas ocorreu em parceria com a equipe de recursos humanos e com os integrantes da comissão. Ele disse: pensamos em algo que realmente impactasse os nossos colegas. Um tema que está evidente é a NR1, além da parte psicossocial e a segurança emocional. Everton também ressaltou a importância de resgatar a conscientização preventiva no dia a dia, alertando para os riscos de dispensar equipamentos de proteção individual, EPIs, ou realizar tarefas sem o devido cuidado em função da pressa. A relevância da pauta também foi destacada pelo primeiro vice-presidente da Cooper Alfa, Clades Jorge Furlaneto, que apontou o alinhamento das palestras com os princípios institucionais. Ele disse: a questão emocional é muito importante no sentido do desempenho e da performance no trabalho. A Cooper Alfa, como cooperativa, proporciona um bom ambiente no aspecto de entrosamento e trabalho em equipe, mas precisamos sempre evoluir. A segurança psicológica permite que as pessoas participem de forma mais efetiva nos projetos e na inovação, comentou Clades. O diretor administrativo da Cooper Alfa, Gilberto Fontana, reforçou o impacto positivo das discussões no ambiente corporativo. Ele afirmou: fiquei muito satisfeito com a forma com que a CIPA abordou o assunto da segurança psicológica e conectou para que o colaborador possa produzir melhor, conceder sugestões e colaborar. Iniciativas como essa ajudam a melhorar o ambiente de trabalho. Gilberto mencionou ainda o incentivo à saúde física por meio de ações como Corrida Alfa, que estimula o cuidado integrado entre corpo e mente. Com o compromisso de fortalecer o desenvolvimento econômico e a educação financeira nas comunidades onde atua, a cooperativa de crédito Sicoob Credi Serra realizou uma série de palestras voltadas a empreendedores da região serrana de Santa Catarina. A programação foi realizada nos municípios de Urupema, Bom Jardim da Serra e São Joaquim, reunindo empresários, microempreendedores, cooperados e gestores da região. O encontro realizado em Urupema também recebeu cooperados do município de Painel, reforçando o compromisso do Sicoob Credi Serra em promover conhecimento, desenvolvimento econômico e oportunidades de crescimento para toda a Serra Catarinense. As palestras foram conduzidas por Juliano Fernandes, administrador MBA pela Fundação Getúlio Vargas, educador financeiro e coordenador de cidadania e sustentabilidade, profissional que possui mais de 20 anos de atuação no sistema Sicoob. Durante os encontros, os participantes tiveram acesso a conteúdos práticos sobre educação financeira, organização das finanças empresariais, tomada de decisão, planejamento e estratégias para a sustentabilidade dos negócios. A proposta foi proporcionar ferramentas que auxiliem os empreendedores a enfrentar desafios, identificar oportunidades e promover um crescimento mais seguro e sustentável. A realização das palestras contou com parcerias locais, entre elas Instituto Federal Campus Urupema, Sala do Empreendedor, NDL Urupema, CDL Bom Jardim da Serra, CDL São Joaquim e a CIJU. Para o Sicoob Credi Serra, investir em educação financeira é uma forma de contribuir diretamente para o fortalecimento dos empreendedores e para o desenvolvimento das comunidades, ampliando o papel do cooperativismo como agente de transformação econômica e social. Cooperativa de Jacinto Machado, sul de Santa Catarina, Cooperja, deu mais um passo importante para se preparar para um dos maiores processos de transformação do sistema tributário brasileiro, a reforma tributária. A cooperativa catarinense reuniu-se com um grupo de profissionais das áreas de contabilidade, fiscal, controladoria, financeiro, jurídico, sistemas, compras e comercial e juntos criaram um comitê interno de reforma tributária. A iniciativa tem como objetivo avaliar as mudanças e os impactos para a cooperativa Cooperja e construir de forma conjunta estratégias na gestão dos negócios. O trabalho será construído de forma gradativa e colaborativa, onde novos colaboradores serão convidados a participar do comitê ao longo das próximas etapas, conforme os assuntos forem sendo aprofundados e de novas necessidades serem identificadas. No comitê, a presença do presidente Vanir Zanatta reforçou a importância estratégica do trabalho. Sua participação demonstrou que o tema está sendo tratado pela cooperativa não apenas como uma questão tributária, mas sim como uma decisão de gestão e planejamento para o futuro da organização. Para a contadora da cooperativa, Fernanda Moro, a reforma tributária vai acontecer e preparar a Cooperja para essa mudança com estratégia, planejamento, conhecimento e integração, o que é fundamental para o futuro da Cooperja. E a seguir, depois da nossa mensagem cooperativista, nossa última notícia. Sistema Osesc recebe embaixador da Geórgia em agenda voltada à abertura de novos mercados internacionais. Aguardem.
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0: Ok, estamos de volta aqui nos estúdios de rádio da Fecoagro em Florianópolis, capital do estado de Santa Catarina. E agora atenção para a última notícia. O sistema Osesc recebeu a visita do embaixador da Geórgia no Brasil, Zurab Mishdelivili, para uma agenda voltada ao estreitamento das relações institucionais e à prospecção de oportunidades de negócios para o cooperativismo catarinense. A visita foi realizada por iniciativa da própria embaixada da Geórgia, que demonstrou interesse em conhecer o modelo cooperativista de Santa Catarina e o seu potencial de atuação no mercado internacional. O embaixador Mishdelivili destacou que a visita teve como objetivo identificar oportunidades de cooperação entre a Geórgia e Santa Catarina, estabelecendo uma agenda de trabalho voltada ao desenvolvimento de projetos conjuntos, ao intercâmbio de experiências e à aproximação entre os dois países. Ele afirmou: "Viemos conhecer de perto o potencial catarinense e buscar caminhos para ampliar a cooperação entre a Geórgia e o Brasil. Queremos construir projetos de intercâmbio, promover visitas entre os dois países e planejar uma agenda de trabalho para 2027 com oportunidades concretas de negócios que sejam de interesse para Santa Catarina e para o meu país." A Geórgia, destacou ele. Durante o encontro, foram apresentadas a estrutura, a representatividade e os principais indicadores do cooperativismo catarinense, além da relevância econômica e social das cooperativas para o desenvolvimento do estado. A agenda também proporcionou a apresentação do catálogo de exportações de proteína animal, pauta de interesse da Geórgia, especialmente em segmentos estratégicos como o de proteína animal. Receberam interesse

0: mercados mais exigentes do mundo, como Coreia do Sul e Estados Unidos. Atualmente, o cooperativismo de Santa Catarina exporta para mais de 80 países. A agenda com o país Geórgia integra um movimento cada vez mais intenso de internacionalização conduzido pelo sistema OSESC. Após apresentar recentemente o potencial do cooperativismo catarinense a uma delegação oficial da República de Ruanda, reunindo autoridades e empresários interessados em parcerias comerciais, o sistema OSESC intensifica sua atuação junto a representantes internacionais para aproximar as cooperativas catarinenses de novos mercados e consolidar Santa Catarina como referência em cooperativismo e negócios no cenário global. 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
11: E chegamos ao nosso último bloco com uma música que parece ter sido feita pro próprio Violada, né? Delei Dorivan, Amor de Violeiro. Composição do Rolando Boldrin, essa música aparece com lançamento em 1990, incluindo a coleção de ouro da música sertaneja de 1998. E agora, Delei Dorivan trazendo esse sucesso para a gente matar a saudade.

0: E na última de hoje, pra gente curtir aqui no nosso Violado, é César e César, Cowboy da Madrugada, pra gente finalizar mais um programa agradecendo o carinho, a audiência, a companhia, aquelas músicas que fazem a gente viajar sem sair do lugar, tá aqui no nosso Violado. E amanhã, se Deus quiser, a gente tá de volta. Eu, Deluca, você é o melhor ouvinte, na melhor frequência e sintonia do seu rádio. Beijo no coração, ótima quinta-feira, fica com Deus e até lá. Tchau, tchau, valeu.
1: O Violada Sertaneja fica por aqui. Um forte abraço e até a próxima.
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18: 7 horas.
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0: Bom dia, está no ar o Líder Notícias, edição desta quinta-feira, 24 de setembro de 2026. Apresentação: Marcos Valnei. Central técnica: Gabriel Platão. Redação: Matheus Mitterer. Reportagens: Marciele Pessoa e Matheus Mitterer. Direção-geral: Mauro Roberto Valmórbida.
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0: Confira as manchetes desta edição. Vereadores pedem melhorias em via do bairro São Jorge. Programa Voa Mais Santa Catarina é apresentado em Joaçaba. Confirmado para o dia 3 de novembro, voo inaugural no aeroporto Santa Terezinha. Secretaria de Agricultura de Erval explica aos produtores rurais o que muda com a reforma tributária. Você confere também as informações do setor de segurança pública e do esporte.
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0: Foi aprovada por unanimidade na sessão ordinária da Câmara de Vereadores de Erval do Oeste, realizada na última segunda-feira, uma indicação de autoria da bancada do PP. Segundo o vereador Eduardo Ramela, foi pedido que sejam realizadas com urgência melhorias necessárias na Rua 6 de Agosto, no bairro São Jorge.
3: É uma indicação, juntamente com a bancada do PP, aí, o vereador Marco Polo, o vereador Ângelo, conhecedor também do bairro São Jorge, na Rua 6 de Agosto. Só para a população se situando, nas antigas antenas da Rádio Líder, um pouquinho para cima tem uma entrada aí que dá acesso ao loteamento Trevisan. Então, ali tem uma rua, deve ter umas 20 casas aí, então em torno de 20 famílias aí. E faz muito tempo que não passa uma patrola aí, não fazem uma manutenção. Então, ali tem um cadeirante também. Na metade da rua para lá, que dá acesso ao loteamento Trevisan, é um carreiro, na verdade. Então, a gente vem com essa indicação aí, com o intuito que a administração possa ver com carinho a Secretaria de Obras aí para estar fazendo melhorias, né? Nós sabemos que o bairro São Jorge ficou poucas ruas já para serem contempladas. Nós estamos cobrando aí, esperando agora que seja, vai para a ordem de serviço aí, a fase de licitação, o Morrão, né, Arlindo Gomes aí, comentado aí com os colegas vereadores, muito cobrado. Então ficou a Verônica Aranharte, então ficou poucas ruas aí no bairro São Jorge. Então essa rua aí, a 6 de agosto aí, a gente vem pedindo com indicação aí que o prefeito olhe com carinho, que seja terminado aí, feito uma manutenção melhor nessa rua aí.
4: É porque dentro de poucos meses, né, questão de um ano, terá um conjunto habitacional naquele terreno, né?
3: Já foi licitado aí, já teve empresa ganhadora, né, para fazer esse conjunto habitacional, um valor de 2,5 milhões do governo do estado aí, ajudando o município de Erval do Oeste. Então vai ser em torno de 30 casas que vão ser construídas, né, mas deixar bem claro para a população aí que vai ser feito principalmente a área de baixo, né?

0: Estado de Portos, Aeroportos e Ferrovias Ivan Amaral aconteceu no auditório da CIOC e reuniu autoridades locais e lideranças municipais. O vereador Diego Bairros esteve acompanhando desde o início as movimentações para que, de fato, o Aeroporto Santa Terezinha receba voos comerciais.
1: Para ser mais preciso, no dia 26 de junho de 2021, nós estivemos num encontro de vereadores de toda a região da MOC, da AMPLASC, da MARP, na cidade de Água Doce. E foi o primeiro evento que publicamente fiz a defesa de que nós precisaríamos trabalhar por um aeroporto regional. Ou seja, há mais de 5 anos, o nosso trabalho vem sendo pautado nisso, nessa perspectiva, justamente de trabalhar para que Joaçaba voltasse a ter voos regulares. E por que que é isso importante? Eu vou repetir aqui o que tenho dito já em várias vezes. É importante para o setor de educação nosso, relacionado aí à nossa universidade, é importante para o setor de saúde. Nós temos um hospital aqui que é regional, que atende 55 municípios da região, e quando há leitos, falta de leitos pelo estado por conta do serviço aeromédico, esse nosso hospital também atende pacientes de todo o estado. É importante para a nossa classe empresarial, para encurtar a distância, para fazer os negócios, é importante para o turismo. Então, o aeroporto funcionando com linhas regulares, ele não é importante apenas para um pequeno nicho da sociedade, ele é importante para todo mundo. Então é nessa perspectiva que nós trabalhamos esses últimos 5 anos. E tivemos aí, nesses últimos 2 anos, principalmente, uma evolução das tratativas que culminou agora com a empresa Azul Linhas Aéreas.
0: Diego cita que o início das operações será no dia 3 de novembro.
1: Para nossa alegria, dia 3 de novembro, termos o voo inaugural, né? O voo inaugural, inclusive, do programa será em Joaçaba, né? O voo saindo de Florianópolis, chegando em Joaçaba próximo às 11h30 da manhã, e posterior a isso se deslocando a Florianópolis. Inicialmente, 2 frequências semanais, terça e quinta-feira, né? Tanto Florianópolis a Joaçaba como Joaçaba a Florianópolis. E essas 2 frequências semanais poderão ser ampliadas dependendo de demanda. Então, tudo depende de como os usuários vão estar utilizando esse serviço. Por isso que é importante que a região compre essa proposta, para que justamente a gente possa manter o serviço e também ampliar o serviço. É bom que se diga, inclusive, que essa parceria é feita com o governo do estado, né? Justamente na perspectiva do estado estar subsidiando as passagens aéreas, e aí os municípios têm a possibilidade de estar ofertando esses voos, né? As linhas aéreas têm a possibilidade de ofertar esses voos com um preço reduzido, né? Aquém do que, de fato, deveria estar cobrando para a manutenção do serviço. Então, é uma conquista importante, nós estamos felizes, e a partir do momento que iniciar os voos, o nosso trabalho muda de foco. Qual será o foco? Trabalhar para que esse serviço seja ampliado. Fazer a nossa parte enquanto município e trabalhar para que esse serviço seja ampliado.
0: A seguir, você confere as informações do setor de segurança pública, e ainda a Secretaria de Agricultura de Erval explica aos produtores rurais o que muda com a reforma tributária.
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6: Uma criança de 9 anos foi socorrida pelo Corpo de Bombeiros no início da noite de ontem após ser atropelada por um patinete elétrico na rua Itapema, no bairro Balneário, em Piratuba. De acordo com socorristas, o menino foi encontrado sentado à margem da via com escoriações na cabeça e relatando dores na região cervical, na cabeça e na perna esquerda. Após o atendimento pré-hospitalar, a vítima foi encaminhada para avaliação médica ao Hospital de Ipira. Conforme relato de testemunhas, o patinete era conduzido por outro menor. Na verdade, isso foi na noite de terça-feira, não de ontem. O Ministério Público de Santa Catarina denunciou na terça-feira um enfermeiro suspeito de favorecer facções criminosas rivais dentro de uma unidade prisional em Chapecó. Conforme a investigação da 39ª Promotoria de Justiça, o profissional teria utilizado acesso ao setor de saúde para introduzir clandestinamente celulares, chips, carregadores e smartwatches destinados a detentos. O investigado, que já havia sido alvo da Operação Cura, deflagrada pelo GAECO em agosto, continua preso preventivamente. A investigação começou após relatos de colaboradores premiados apontando que o profissional atendia pedidos de grupos rivais entre abril e agosto deste ano, cobrando R$10 mil por remessa. Durante as apurações, os investigadores apreenderam manuscritos nos quais detentos detalhavam as encomendas e indicavam estratégias para burlar a fiscalização, como ocultar os eletrônicos junto a medicamentos ou realizar entregas durante consultas médicas. Os bilhetes também revelaram que o profissional mantinha contato com familiares dos presos para combinar a entrega dos materiais e o recebimento dos pagamentos. Em cumprimento de mandado de busca e apreensão na residência do suspeito, a polícia recolheu 3 celulares, 5 smartwatches, novos carregadores, placas eletrônicas, cartões SIM e documentos com anotações de pedidos. O caso segue sob responsabilidade da Vara Estadual de Organizações Criminosas. Apresentamos o plantão policial no Líder Notícias.
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3: A Secretaria de Saúde, ou melhor, a Secretaria de Agricultura de Herval do Oeste realizou uma palestra com os produtores rurais do município para explanar mudanças na reforma tributária. Conforme o secretário Gilmar Dri, as propriedades rurais deverão ter um CNPJ.
4: Tivemos então aí numa parceria com o Senar, né, uma palestrante aí, né, esclarecendo aí, então, para os nossos agricultores como vai ficar então a situação aí dos produtores com essa reforma tributária que ainda está se implantando, né, ainda existem muitas dúvidas, mas tirando aí muitas dúvidas dos nossos produtores, uma palestrante bem qualificada, agradecer aí o Senar aí pela parceria, né, não tem custo nenhum para o município, para a secretaria, né, então convidamos aí os agricultores que participaram aí, tiraram suas dúvidas para fazer alguns esclarecimentos, como é que fica a situação dos agricultores, então, com essa reforma aí que será implantada dentro de em breve aí no nosso país.
5: Importante esclarecer, né, que o agricultor hoje já tem a nota fiscal eletrônica, né?
4: Hoje, então, o agricultor já tem a nota eletrônica, né? E com essa mudança que vai ter, o agricultor vai ser CNPJ, né? Cada produtor aí vai ter um número de CNPJ, então vai mudar muitas coisas também, né? Então, a lei está aí, vai ser implantada, então o agricultor tem que se adequar, procurar informações, a Secretaria da Agricultura está disponível, procurar junto aos seus contadores, o pessoal que fazem aí a contabilidade, hoje em dia o agricultor está bem atualizado e nós procurando auxiliar ainda mais nossos produtores para que se adequem ainda mais dentro dessa nova reforma que está se implantando aí no país.
5: Ou seja, a partir de agora, de fato, cada propriedade será uma empresa.
4: Cada propriedade será uma empresa, né? Vai ter aí como uma microempresa, uma pequena empresa, ou uma média, ou a grande empresa. Nós temos aí agricultores aí que são autogabaritados, aí tem um potencial muito forte na nossa agricultura, e tem que estar atento a esses detalhes, né? Hoje a lei está aí, ela vai ser implantada brevemente, e aí, né, agora foi adiado um pouquinho o prazo, mas não tem como fugir dessa situação. Então, por isso que a gente trouxe essa palestrante aí na parceria com o Senar aí para esclarecer algumas dúvidas sobre para os nossos agricultores.
3: Começa hoje em Herval do Oeste os festivais Escola Canta e Canta Herval. O diretor de cultura, Rodrigo Rosa, detalha o cronograma.
6: Isso aí, então hoje a partir das 19h no Salão Paroquial do Herval, o Escola Canta, então, né, os talentos do nosso município, das nossas escolas aqui, a gente quer escutar as vozes deles, né? Essa é a primeira oportunidade deles participar de um festival que é grande, né? Estrutura grande. E no dia seguinte, na manhã, a gente tem o Canto Herval.
7: Banda, chegando já a Herval do Oeste, montagem do palco, montagem de estrutura para receber os artistas, então.
6: Isso, Referência Band, que fez ano passado também o festival, super profissionais, né? Hoje a gente passou o dia inteiro com as audições, né? Passagem de som, para estar tudo ok para a noite ser um espetáculo.
7: Rodrigo, definida também a ordem já, né? Foi feito um sorteio definindo a ordem das apresentações.
6: Isso, a gente fez inclusive com a Jovem Pan, né? Via live, o sorteio das categorias e da ordem, né, do festival, né? Para ser justo e democrático.
7: Como é que você vê o nível das apresentações? Quem compareceu aos seus eventos vai acompanhar, né, o maior nível do festival?
6: Isso, a gente sempre vê uma evolução em todos os anos, né? Claro que a gente sempre pede compreensão que o Escola Canta é um festival de mais amador, então é uma oportunidade como se fosse a primeira fase até chegar no Canterval, né? Então, muitas crianças, né? Essa oportunidade é importante para eles, né? De se iniciar na música, mas tem muito talento, né? Com certeza. E o Canterval, a gente já, região da Mooca, a gente vê muita inscrição, a concorrência na seleção já é difícil, tem muita gente realmente que fica de fora da primeira seleção, porque são 15 cada categorias, e muita gente é boa que não passou para a fase final.
7: Por lá, sua premiação também houve, né, um aumento, né, uma valorização a mais também para os artistas.
6: Isso, a gente, nesse ano no Escola Canta, a gente subiu para 1.200 o primeiro prêmio, né? E também a gente vai dar uma participação, que a gente sempre dá medalha também, de R$100 para cada criança que participou também, assim, para motivar também, né? E o Canta Herval a gente subiu para 2.200 um prêmio, então super atrativo.
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3: A 30ª rodada do Campeonato Brasileiro da Série B começa amanhã às 19h30, tem Novo Horizontino e São Bernardo, às 20h30 Vila Nova contra o Londrina. No sábado, Náutico Esporte Recife, Operário e Ceará, Goiás e Atlético Goianiense. No domingo, Criciúma e Avaí no Clássico Catarinense, CRB e Cuiabá, Fortaleza e Atlético. Na segunda-feira, dia 28, América Mineiro e Juventude, e na terça, dia 29, Botafogo de Ribeirão Preto contra a Ponte Preta. Carlo Ancelotti confirmou hoje pela madrugada aqui em Brasília, a equipe do Brasil confirmou a imprensa, na coletiva de imprensa em Townsville, na Austrália, o primeiro time titular da seleção brasileira sob seu comando para o amistoso contra a Austrália nesta sexta-feira. O treinador escalou Vini Júnior, Endrick, Estevão e Rafinha juntos no ataque. Vamos saber quem que é o time completo? Vamos lá. 7 remanescentes da Copa, 2 estreantes e 2 velhos conhecidos. Foi desta maneira que Carlo Ancelotti montou o Brasil em treino hoje pela manhã em Brisbane, visando o amistoso com a Austrália. Mateuzinho e Vitor Reis são as principais novidades. Na última atividade, antes da viagem para Townsville, palco da partida de sexta às 7h da manhã, horário de Brasília, Ancelotti montou o time titular com Hugo Souza, Mateuzinho, Marquinhos, Vitor Reis e Douglas Santos, Bruno Guimarães e Danilo Santos, Estevão, Rafinha, Endrick e Vini Júnior. O Esporte Clube Internacional comunica a contratação do técnico Eduardo Batista. O profissional assina contrato com o Clube do Povo até dezembro de 2026. Com ampla experiência no futebol brasileiro, Eduardo Batista esteve no Criciúma antes de acertar com o Internacional. O treinador chega acompanhado do auxiliar técnico Júlio César Schiavon e do analista de desempenho Lucas Brito Souza. O clube deseja sucesso a Eduardo Batista e aos profissionais de sua comissão técnica nos desafios da sequência da temporada. Eduardo Alexandre Batista é natural de Campinas, São Paulo. Nasceu em 30 de março de 1970. Já treinou o Sport, o Fluminense, a Ponte Preta, o Palmeiras, o Atlético Paranaense, de novo a Ponte Preta, o Coritiba, o Vila Nova, o CSA, o Mirassol, o Juventude, Novo Horizontino, Criciúma e agora o Internacional. Mas a torcida colorada não gostou muito da contratação, não. Houve um movimento ali dizendo que não queria a sua contratação. Abel não era o que dizia. Abel Ferreira é tratado... Abel não, né? O Eduardo Batista. Abel é agora. Abel Ferreira é tratado como nome preferido para assumir o Sporting em Portugal. De acordo com o jornal Correio da Manhã, o clube tem Rui Borges no cargo e não planeja uma demissão imediata, mas já mapeia opções. E segundo a publicação, o comandante do Palmeiras tem ganhado força no clube. Prestes a completar 6 anos de trabalho no Brasil, Abel tem contrato com o Verdão até 2027. O acordo foi renovado no final do ano passado com uma mudança importante. Não há multa rescisória. Portanto, a qualquer momento, pode sair sem ter que pagar multa rescisória. Sporting de Portugal querendo técnico do Palmeiras. Apresentamos o bloco de esportes.
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3: Chegamos ao final de mais uma edição do Líder Notícias. Apresentação, Marcos Valnei. Central Técnica, Gabriel Platão. Redação, Matheus Mitterer. Reportagens, Marciele Pessoa e Matheus Mitterer. Direção-geral, Mauro Roberto Valmórbida. Mais informações você confere a qualquer momento em nossa programação, acessando nosso portal de notícias, líderfm1075.com.br e no Jornal do Meio-Dia, logo após o horário eleitoral gratuito. O Líder Notícias volta amanhã. A todos um ótimo dia.
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13: E aí, meu considerado e minha considerada, como é que você tá? Tudo bem? Dá licença? Deixa eu entrar aí na tua casa, no teu ambiente de trabalho, enfim, na tua vida, para que nós possamos retomar a nossa velha amizade e juntos vivermos outra vez lado a lado a emoção que emana do rádio.
14: Oh.

0: Então traga meu upa e ai ai de reencontro, venha cá, estamos nos reencontrando, temos que nos abraçar. Upa e ai ai, que abraço gostoso. Batfera, dá soquinho, pronto, estamos devidamente cumprimentados e preparados para trocarmos energias através do rádio.
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0: Bença mãe, bença pai, bença avô, que seja esta quinta-feira, dia 24 de setembro de 2026, abençoada, produtiva, que você possa dar mais um passo em direção às suas vitórias. Bom dia, famílias. Bom dia, povo bom que me faz bem. Tô trazendo comigo a competência profissional do meu amigo Gabriel Platão nos trabalhos técnicos e nós estamos prontos para mais uma vez cumprirmos a missão que o rádio nos dá. A doce missão de mexer com a tua emoção, com a tua sensibilidade, com o teu astral até o meio-dia. Feche os olhinhos e humildemente agradeça a Deus o fato dele ter te acordado para mais um dia da sua caminhada terrestre. Coloque o seu espírito, o seu verdadeiro eu, a sua essência divina, o seu eu eterno de pé no leme do barco da sua vida e em sintonia com o Espírito Santo da Santíssima Trindade, pedindo proteção, sabedoria para a sua caminhada e para a caminhada daqueles que você ama. Roberto Carlos, vem cantar a montanha.

0: Deus nos leva ao topo da montanha da nossa fé. Mesmo quando o caminho parece difícil, inatingível, é lá que aprendemos a confiar, perseverar e enxergar além das circunstâncias. Do alto, contemplamos o horizonte da nossa vitória e percebemos que cada passo valeu a pena. Creia, com Deus à frente, a montanha não é o fim, mas o caminho para um novo amanhecer. Me passa o chimarrão?
1: Obrigado, Senhor.
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0: Bom dia, povo bom. Vocês estão tudo bem? Que bom, né? Obrigado ao rádio que nos coloca na sua casa, na sua rotina. 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Um abraço para Rodrigo Lineu, que pula cedo e já sintoniza a líder para a gente fazer companhia para esse povo e ele acompanhar se tá tudo bem. Como é que tá, pescador? Tá com saúde? Jogou muito ontem? Tá cansadinho? Que seja um dia bem agradável para ti, tá? 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
0: Sol com muitas nuvens durante o dia e períodos de céu nublado, noite com poucas nuvens. Temperatura começou com 11, vai subir até 25, mas a sensação térmica será de 10 e 17. Nada de chuva, hein? Umidade relativa do ar 45 a 97%, vento de nordeste a 4 km por hora, rajada de vento a 16 km por hora também de nordeste. O sol nasceu às 6h14 e vai se pôr às 18h22, a lua é crescente.

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14: Muito obrigado a você que se liga com a gente a partir de agora. Mandar um abraço pro Flávio Zanella. Fala, Flávio, já tá ligadinho aí? Obrigado, dona Aline, tá bem? Toda a família, dona Lourdete, dona Silvana, obrigado por nos receber. Fabiano Auer, obrigado também pela audiência aí. Um abraço pro Tiaguinho Zílio, que todas as manhãs está conosco. E o Santo, como é que tá o Santo lá pras bandas de Santa Helena? Obrigado, família. 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Vamos pro povo, fi? Vamos lá, trazer meu povo aí para o nosso convívio. Lembrando que hoje tem R$150 em Vale Compras da Leve, tá? Bom dia, Marcos Valnei. Deus abençoe sempre todos nós. Vou na Vila Remor fazer exame. Às 11 volto. Não peço música hoje. Não pega celular na rua sem internet. Mas mando bênção a todos. Sou eu, a Pit. Fica com Deus. Esteja tudo certo com os teus exames. Valeu, Pit. Obrigado. Bom dia.
15: dia, meus amigos da Rádio Líder, Edith Bianquinito Fátima. Coloca meu nome na bênção do padre, meu marido Rubens, minha amiga Isabel Rodrigues. Passou por uma cirurgia ontem, mas já está em casa, graças a Deus.
14: Que maravilha.
15: Deu tudo certo.
14: Que bom.
15: Se tiver sorteio, me coloque. Roda uma música e hoje pode ser da Paula Fernandes. Muito obrigado. Uma boa quinta-feira a todos aí com muita saúde.
14: Para ti também. Para todo o povo. Brigadão. Um abraço pro Ivo também que manda sua mensagem. Essa aqui é a dona Nelly Tuski Baller. Bom dia.
16: Bom dia, meu amigo Marcos Vonei. Uma abençoada manhã de... Um abençoado dia de quinta-feira. Coloca minha família e amigas na bênção do padre, que eu participar do sorteio. Um abração tua amiga Nelly. Fica com Deus.
14: Valeu, obrigado, Paula Fernandes. Se o coração viajar...

0: se o coração viajar, ó, se o coração viajar, vai junto, senão você morre, hein, filho? Paula Fernandes.
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0: Muito bem, gente, estamos de volta nessa festa de sucessos, gerações que precisaram passaram por lá. 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Tá bom, gente? Regressando ao WhatsApp às 8h28. Vamos lá, quem é que tá aqui? Bom dia, dona Vitalina Pituco.
3: Bom dia, Marco Vanei, bom dia. Hoje eu levantei cedo, eu tenho que destranchar o serviço, né? Ah, tem muita coisa atrasada, tem que deixar em ordem, né? Então, Marco Vanei, hoje sabe o que eu vou pedir? Vem, Morena. Pode ser? Vem, Morena. Essa ali eu gosto também. Tá bom? E amanhã já é sexta, já não é mais música, né? Então, coloca aí o meu filho no sorteio, você com a tua família, também na oração, e coloca daí o Gabizinho, tá bom? Então,
0: tá,
3: na oração, no sorteio, e o Gabi, você e eu com meus filhos, tá bom?
0: Tá
3: e
0: bom,
3: coloca.
0: Dona Vitalina.
3: Vem, Morena, vamos.
0: Vem, Morena. Tá,
3: tá bom? Obrigado, um abraço, até amanhã.
0: Até amanhã, até amanhã. Obrigadão aí. Bom dia, Marcos Valnei. Meu nome é Daiane da Fonseca, do bairro Vila Rica. Coloca eu e toda a família na bênção do Padre, também no sorteio de hoje. Desejo a você uma quinta-feira muito abençoada, com muita paz no coração. Gostaria de ouvir a música Hugo e Guilherme Malfeito. Ofereço pro casal de amigos Ivo Dutra e sua esposa Natália. Obrigado, amiguinha. Bom dia.
9: Bom dia, Marcos Valnei, Aníbal Machado, Célia Fátima. Coloca no sorteio. Coloca a família Machado da Silva e Soares de Lima na bênção do Padre, especial minha filha Daiana Soares de Lima. A música pode ser a próxima. Abraço, beijos, amigos.
0: Abraço, brigadão, tá? Vamos tocar Banda Corpo e Alma, Vem Morena, pra dona Vitalina? Pega aí.

0: É a banda Corpo e Alma, vem Morena.
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0: Então, estamos de volta para dizer que segunda, terça e quarta... Já foi? É, hoje é quinta, então já foi. 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Tá bom, gente? Regressando ao WhatsApp, vamos saber quem é que está ali nos esperando. Aqui, bom dia.
1: Bom dia, meu amigo. Seja bem-vindo à nossa casa. Quero desejar uma ótima quinta-feira, com muita saúde para você, para tua família, para todos.
0: Obrigado.
1: Da rádio.
0: Obrigado, para você também.
1: Colocar a minha família na bênção do Padre Manzotti e para todos os doentes da nossa comunidade. Um abraço, amigo.
0: Outro para a senhora, obrigado pela atenção. Bom dia, gostaria de participar do sorteio de hoje, Elaine Santos, e se for possível tocar Raul Seixas. Moro no bairro São Jorge. Ontem de manhã eu passei pela Rádio Líder. Passou e não veio dar um abraço na gente? Tá bom, brigadão, hein? Bom dia!
2: Bom dia, meu querido amigo, tudo bem? Eu gostaria de ouvir Amado Batista, Você Não Volta, Se Pudesse. Obrigada, abraço. Quem fala é a Elda Guarani. Bom
0: obrigado.
2: Trabalho, programa maravilhoso.
0: Bondade sua, dona Elda, obrigado. Bom dia!
3: Bom dia, Marcos Runei. Aqui é a Natalina Suto, do bairro São Jorge. Peço para você me colocar na bênção do padre, meu neto e para minha família. Quero concorrer.

0: dos Brilhos. Coloco no Neto e Manuel no sorteio. Peço uma música, um jantar para Jesus e ofereço para todos vocês e para quem gostar da música. Tenham um bom dia.
1: Obrigado, bom dia para a senhora também. Hugo e Guilherme com Marília Mendonça, mal feito.
2: Essa música eu fiz para você, nem perder.

0: Muito bem, tá aí pra você. Sucesso de Hugo e Guilherme com a Marília Mendonça. Mal feito.
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Muito bem, criancinhas do pai, vocês estão bem? Muito obrigado. 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Muito bem, vamos conhecer os santos do dia. No dia 24 de setembro, a Igreja Católica celebra a festa de Nossa Senhora das Mercês, além de São Gerardo Sagredo e São Pacífico de Severino. O título de Nossa Senhora das Mercês, ou da Misericórdia, Redenção, remonta ao século XIII na Espanha. A devoção está ligada a São Pedro Nolasco, que fundou a Ordem dos Mercedários em 1218 com a missão de resgatar cristãos cativos e escravizados. A data de 24 de setembro foi fixada para a celebração em toda a igreja pelo Papa Inocêncio XII em 1696. Mais detalhes, portanto, sobre o santo do dia, temos São Gerardo Sagredo. Foi bispo e mártir, conhecido como apóstolo e padroeiro da Hungria. Nascido em Veneza por volta de 980, foi missionário e professor do príncipe herdeiro da Hungria, ajudando o rei Estevão I na evangelização do povo. Foi morto a pedradas no rio Danúbio em 1046, durante uma revolta de pagãos contra o cristianismo. A trajetória do santo é destacada, portanto, pela igreja. Quem foi São Pacífico Severino? Sacerdote franciscano italiano, que nasceu em 1653 e morreu em 1721. Ficou órfão jovem, entrou para os frades menores e dedicou sua vida ao serviço apostólico. Mesmo enfrentando uma saúde muito frágil, foi canonizado em 1836. Então, que os santos do dia possam rogar por nós. E vocês ouvem de Lucas e Lucian, um jantar para Jesus, para quem pediu.

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12: Muito bem, criancinhas do pai, vamos saber o que que o zodíaco está reservando para o seu signo. Áries, um dia favorável para tomar iniciativas e resolver pendências com determinação. No amor, uma conversa franca pode aproximar você de alguém especial, viu, ariano? Touro, a estabilidade ganha destaque, especialmente nas questões financeiras e profissionais. No romance, valorize os pequenos gestos e evite cobranças desnecessárias, taurino. Gêmeos, sua comunicação estará em evidência, facilitando acordos e novas conexões. No amor, uma mensagem ou conversa inesperada pode trazer boas surpresas. Valeu, geminiano. Câncer, o dia pede mais atenção às suas necessidades emocionais e ao equilíbrio pessoal. No relacionamento, demonstrar carinho sem guardar ressentimentos fará a diferença, viu, canceriano? Leão, sua criatividade e confiança podem abrir portas no trabalho ou em projetos pessoais. Na vida amorosa, aproveite o momento para demonstrar seus sentimentos com espontaneidade. Valeu, leonino! Virgem, organizar prioridades ajudará você a transformar planos em resultados concretos. No amor, procure não analisar demais cada detalhe e permita-se viver o momento, virginiano. Daqui a pouco tem as previsões para Libra, Escorpião, Sagitário, Capricórnio, Aquário e Peixes.
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12: 9:02.
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20: Um incêndio de grandes proporções atingiu um aviário e provocou a morte de milhares de frangos na madrugada desta quinta-feira em Iomerê. O corpo de bombeiros foi acionado por volta das 2 horas para a ocorrência na linha Santa Terezinha, no interior do município. O galpão tinha cerca de 1.200 metros quadrados e abrigava 8.800 aves. Antes da chegada das equipes, o proprietário já tentava controlar o incêndio. As chamas se espalharam pela maravalha que cobriu o piso e atingiram aproximadamente metade da área interna. Cerca de 120 metros quadrados da cobertura também desabaram. Devido ao calor intenso e à grande quantidade de fumaça, a maioria das aves morreu no local. Bombeiros militares e comunitários utilizaram aproximadamente 7 mil litros de água no combate às chamas e no trabalho de rescaldo. Não houve registro de pessoas feridas. Com informações para a Rádio Líder, Marciele Pessoa.
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0: Conversar com Libra, parcerias e contatos importantes podem ganhar força ao longo do dia. No romance, equilíbrio entre dar e receber será essencial para manter a harmonia, viu, Libriano? Escorpião, sua determinação estará forte, favorecendo decisões que vinham sendo adiadas. Na vida afetiva, a sinceridade pode aprofundar uma conexão já existente, viu, Escorpião? Sagitário, um desejo de mudança pode inspirar novos planos e experiências. No amor, leveza e bom humor ajudam a aproximar você de quem desperta seu interesse, Sagitário. Capricórnio, foco e disciplina favorecem avanços em assuntos profissionais e financeiros. No relacionamento, reservar tempo para a pessoa amada será tão importante quanto cumprir suas responsabilidades. Tá bom, Capricórnio? Aquário, ideias originais podem chamar a atenção e estimular novas possibilidades. No amor, dê espaço para conversas diferentes e para uma aproximação mais espontânea, aquariano. Peixes, a intuição estará especialmente presente, ajudando você a perceber nuances nas situações. Na vida amorosa, acolhimento e sensibilidade podem fortalecer os vínculos. Pisciano, horóscopo do dia volta amanhã.
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23: Senhores radiovintes, mais uma vez Escola de Pais chegando até vossos lares, a Escola de Pais do Brasil. No encontro anterior eu falei sobre humanização. Humanizar os filhos. Essa humanizar é uma missão que nós temos até o final da nossa vida, né? Porque ele chega bebê e ele vai crescendo, se criando, né? Se desenvolvendo. Ele chega adulto, mas até lá a gente está nessa condição. Está observando o desenvolvimento, está ajudando no desenvolvimento, está orientando, educando, cobrando, exigindo. Algo que eu digo muito é quando a criança acerta, faz algo bom, tomou uma atitude muito bonita, vamos assim, dá um exemplo. Ela chegou em casa, tirou o sapato, colocou o sapato onde era para colocar, não deixou atirado em qualquer lugar, colocou seu chinelinho. E ela começou a fazer, você ensinou, até que uma hora começou a fazer. Que é bem assim, não é? Ah, ensinou, amanhã ele faz. Não, ele tem que criar o hábito. Quando cria o hábito e internaliza, pronto, ele começa a fazer sem você falar mais. E aí quando ele toma essa iniciativa, via a tua condição, elogie. A atitude, pá, mas que legal, você deixou bem como a mãe ensinou, muito bonito. Parabéns, dá um elogio, mas dá um elogio para a atitude. Não começar a enaltecer a criança, ai, você é lindo, você é querido, você é... Não. Elogie a atitude. E ao elogiar a atitude, a autoestima da criança se sente assim, enaltecida, e ela se sente muito bem. E ela mesmo pensa, a mãe viu, a mãe gostou, eu sou uma criança que obedece, eu sou uma criança querida. A própria criança vai dizer para ela mesma, porque a sua autoestima foi massageada. Isso é muito bom, gente. Então, esse tipo de atitude, vocês viram? Pequenas atitudes. Ah, ele tirou o prato da mesa e levou para a pia. Mas ele não fazia isso antes. Claro que eu falava, mas daqui a pouco ele começa a fazer. Elogiem. E não tenho na cabeça o seguinte máxima. Ai, elogiou, estragou. Não. À medida que você passa a elogiar as atitudes corretas, quando há um erro, você tem crédito para fazer a cobrança. Isso é ótimo. Isso é educar. Bom dia e até o próximo programa.
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0: Tamo juntos nessa festa de sucessos, de amizade, de descontração. Tá todo mundo bem em casa? 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É uma rotina também, né? 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Ontem a mulher me deu uma incumbência de limpar o quiosque. Eu peguei a vassoura e o rodinho com o pano, rapaz. Primeiro varri, mas me dá uma dor nas costas mexer com vassoura, vocês não imaginam. Eu fico imaginando os pedreiros aí na construção, né? Se a vassoura já me dá dor nas costas, imagina fazer massa, bater uma massinha, né? Não é fácil não. Bom trabalho pra vocês. Obrigado aí pela audiência, tá? 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Faça parte desse time. Manda um abraço pro Pepe, que trabalha na construção civil aí. Aê, Pepe, velho. Obrigado pela audiência, tá toda a família aí. Gente, vamos fazer o que agora? Voltar pro povo? Vamos lá, que o meu povo tá me esperando. Deixa eu descer, que eu tava pegando as orações lá em cima. Nossa, quanta gente. Bom dia, dona Carma.
1: Bom dia, aqui é Carma Jussara dos Santos. Queria participar do sorteio da benção do padre. Mandar um abraço para vocês. Fique com Deus.
0: Senhora também, brigadão. Bom dia.
2: Bom dia, Marcos Vonei. Eu queria oferecer o programa de hoje para a minha família da casa, família de Oliveira, aqui do bairro São Jorge, para todo quem está escutando o programa. E para vocês na rádio, e uma boa quinta-feira para vocês e para todos que estão trabalhando com você. E para todos meus amigos aqui do bairro São Jorge, meu nome é Oliva de Oliveira da Casa. Coloca todos nós no Padre Reginaldo. Quero participar do sorteio. Bom dia.
0: Bom dia, dona Oliva. Muito obrigado pela sua audiência, pela sua amizade. Bom dia, Marcos Onei. Tudo bem? Me coloca no sorteio, Elisângela Mota e o marido Marcelo Rosalém. Obrigada, ótimo dia. Eu que agradeço. Fala bom dia pra mim.
3: Bom dia, Marcos Onei. Seja bem-vindo na minha casa. Aqui é a Marlene Bento. Gostaria de participar do sorteio. E a música pode ser a próxima. E coloca eu e a minha família e todo mundo que precisa de oração lá no Oração do Padre Mazotti. Um abraço e muito obrigado.
0: Eu que agradeço. Raul Seixas, venha cantar Guita para quem pediu.
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0: Rita, sucesso eterno de Raul Seixas.
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0: Bom demais estar com você nessa manhã líder, gente. 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Vamos voltar pro povo então. Deixe-me ver onde foi que eu parei. Descendo aqui, bom dia.
1: Bom dia, terço dia. Eu gostaria de colocar eu, meus filhos, meus irmãos e os afilhados e todos os dentes na oração no Parabéns Final. Queria participar do sorteio, que é um bom dia.
0: Você também, muito obrigado. Bom dia, Marcos Sonny. Tudo bem com você? Angelina Seco Trevisan. Colocar na oração do padre Valentim, na oração do padre, o Valentim, o Gringo, a Ivonete, o Leonir, Lídia e Isadir. Participar do sorteio de hoje, tenha um ótimo dia. Até, obrigado. Bom dia, Marcos Oneito, ligada na programação Ivete Ramos, coloca no sorteio, coloca o nome do esposo José também, coloca toda a família no Padre Reginaldo, obrigada, eu que agradeço. Bom dia, me coloca na bênção e no sorteio, quem é você? É a Marli Fátima Gasparetto, obrigado, bom dia.
2: Bom dia, Rádio Líder Inês Cordeiro, quero participar do sorteio. Coloca Alexandre, Dilane, Runildo, Liana, Simone na bênção do Padre Manzotti. Um grande abraço.
0: Outro para a senhora. Fernando e Sorocaba marcando presença. Deixa eu amar você.

0: Então, sucesso pra você, Fernando e Sorocaba, deixa eu amar você.
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18: Loto Fácil, concurso 3.787. Ninguém acertou os 15 números. 14 acertos paga 1.086. 13 acertos 35. 12 acertos 14. 11 acertos R$7. Quina, concurso 7.125, 38, 39, 43, 51 e 53. Ninguém acertou 5 números, 8.200.000 acumulados para hoje à noite. 4 acertos paga 12.336. 3 acertos paga 155. 2 acertos paga 5.042. Bora pra Lotomania, concurso 2.979, ninguém acertou os 20 números, acumulado 5 milhões para amanhã, 19 acertos.

0: acertos paga 113 mil, 18 acertos 2020, 17.264, 16 acertos 43, 15 acertos 10 e 40, 0 acerto ninguém. Dupla cena, concurso 3012. Primeiro sorteio 5, 11, 18, 22, 41 e 48. Segundo sorteio 9, 13, 21, 31, 34 e 46. Ninguém acertou os seis números, 5 milhões e 500 mil acumulados para amanhã. 5 acertos paga 4.639, 4 acertos 115, 3 acertos 2,86. No segundo sorteio ninguém acertou os seis números, 5 acertos paga 4.436, 4 acertos 101, 3 acertos 3,9. Federal extração 6.103. Vamos lá, quinto prêmio, 65.837, saiu para Paulista, Pernambuco, R$ 20.363. Quarto prêmio, 42.304, saiu para Barra do Bugres, Mato Grosso, 25.000. Terceiro prêmio, 65.578, saiu para Caçador, aqui pertinho da gente, R$ 30.000. Segundo prêmio, 53.081, saiu para Aracaju, Sergipe, R$ 35.000. E no primeiro prêmio, 40.292, saiu para Vitória, Espírito Santo, R$ 500.000. Dia de sorte, concurso 1.305, 8, 11, 13, 14, 18, 27, 31, mês da sorte, novembro. Ninguém acertou os sete números, 250 mil para hoje à noite. Seis acertos paga 2.182, 5 acertos R$ 25, 4 acertos R$ 5. Novembro paga 2,50. Super 7, concurso 902. Coluna 19, coluna 29, coluna 39. Eita, novezinho, tava com vontade de sair, né, Vi? 4, coluna 47, coluna 52, coluna 63 e coluna 7, 9. Eita, saiu 4 vezes o 9. Claro que ninguém acertou as 7 colunas, 6 acertos, teve 2 apostas. Se tivesse mais um 9, você tinha acertado, então, né? 36 mil é o prêmio, 5 acertos paga 1.195, 4 acertos 66 e 3 acertos R$ 6. Também tivemos a milionária, aquela que nunca sai, concurso 392, 3512, 33, 38 e 45, trevos sorteados 3 e 6, ninguém acertou o prêmio principal, 98 milhões para o dia 27. 6 acertos mais um ou nenhum trevo. Saiu aí sim uma aposta em 192 mil. Tivemos prêmios de 153 mil, 4.519, também de 1.175, de R$ 90, de R$ 50, de 24, de 12 e de 6. Loterias volta amanhã.
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0: 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Bom, vamos fazer o seguinte agora. Tocar uma? Acabou? Tá chegando aí o programa do Legislativo de Joaçaba. Depois tem o padre Reginaldo Manzotti. Eu volto às 10h36 aproximadamente com as orações. Fica aí.
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2: Ao retomarem as sessões após a recente enchente ocorrida em Joaçaba, este foi o principal assunto abordado na sessão da última terça-feira, dia 22. Leandro Sarto destacou os problemas provocados pelas fortes chuvas dos últimos dias e parabenizou servidores públicos que atuaram no atendimento à população e na redução dos danos. O vereador também voltou a cobrar ações mais efetivas e urgentes nos pontos críticos para prevenir novos alagamentos. Sarto ainda apresentou indicação sugerindo a contratação de mais profissionais para auxiliar na organização e distribuição da merenda nas escolas municipais. Diego Bairros apresentou estudos com alternativas para reduzir os efeitos das enchentes em Joaçaba. Entre as sugestões estão a implantação de cisternas, o uso de paver e asfalto permeável e melhorias na drenagem urbana. Rita Vaz também abordou os recentes alagamentos. Ela destacou situações mais graves nos bairros Cordazo, Jardim Itália e Vila Cachoeirinha e defendeu medidas mais efetivas nesses locais. A vereadora ainda solicitou melhorias na sinalização e limpeza da rua Paulo Stuart Wright e, em outra indicação, pediu a instalação de uma lombada na rua Ângelo Anzolin. Alcione Marquezine destacou a atuação dos servidores no atendimento à população durante as ocorrências provocadas pelas chuvas. Também citou ações do Poder Executivo para reduzir os impactos das enxurradas, como a substituição das tubulações da cidade e no interior. Alcione informou ainda que haverá coleta de materiais inservíveis de grande volume no dia 26 de setembro. Pedro Pereira apresentou indicação solicitando a substituição da tubulação na entrada de acesso à Nova Petrópolis. O vereador também defendeu que o município adquira mais máquinas e reforce as equipes das secretarias de infraestrutura e agricultura. Outra sugestão foi a criação de áreas alagáveis no interior para ajudar a reduzir o volume de água que chega à região central durante períodos de chuva intensa. Luiz Vastres, líder do governo, destacou iniciativas recentes do Poder Executivo, como a coleta de resíduos de grande volume e obras no interior, incluindo o alargamento de estradas. Vastres também reforçou a necessidade de medidas que contribuam para minimizar os efeitos das enchentes no município. Jean Causa destacou uma indicação de sua autoria que propõe a implantação de parques alagáveis. A medida, segundo ele, pode contribuir para conter os efeitos das enchentes, especialmente em áreas como a região central. O vereador também parabenizou o Joaçaba Futsal pelo evento realizado no último fim de semana, que reuniu equipes de países vizinhos. Segundo Causa, é importante que o município continue incentivando eventos deste porte. Almir Pastore lamentou os alagamentos registrados em Joaçaba e elogiou o trabalho dos servidores públicos, da Defesa Civil, da Polícia e do Corpo de Bombeiros no atendimento à população. O vereador cobrou ações mais efetivas nos pontos atingidos com maior intensidade pelas águas. Também reivindicou lombadas e nova pintura nas vias que estão recebendo pavimentação no bairro Jardim Alvorada, além de novos pontos de ônibus para bairro Armindo de Medeiros A. A presidente da Câmara, Jaqueline de Marco, também iniciou seu pronunciamento comentando os efeitos das recentes chuvas. Ela se solidarizou com as pessoas afetadas e parabenizou os órgãos públicos que atuaram nos trabalhos de limpeza e restabelecimento dos serviços. Jaqueline também ressaltou a importância de ações preventivas para reduzir os impactos de novos eventos climáticos. A presidente solicitou ainda a manutenção e o reforço das grades de proteção nas proximidades do ginásio de esportes no bairro Santa Teresa. Por fim, informou sobre a instalação de equipamentos para monitoramento do tráfego de veículos às margens da BR-282, nas proximidades da Vila Remor, destacando que buscou informações e os equipamentos não devem emitir multas.
3: É isso mesmo. Eu sempre estou atenta aí às movimentações que ocorrem no nosso município e arredores e nesse trecho, nas proximidades da empresa Hidrogel, sentido a Vila Remor, foi de fato instalado um novo aparelho de monitoramento. Isso causou aí uma estranheza por parte da comunidade e de todas as pessoas que utilizam bastante essa via. Então, diante desse questionamento, eu fui buscar informações junto ao DENIT para entender um pouco melhor e poder, é claro, repassar para a comunidade essa situação. Então, esse aparelho de monitoramento, na verdade, ele se trata de um ponto onde ele vai ser utilizado para medir o tráfego através das câmeras. Então, ele não é um aparelho que vai ser utilizado para fazer multa por velocidade. Ele faz parte de um projeto no qual é uma solução da Polícia Rodoviária Federal para o monitoramento dessas faixas de rolamento. Então, ele foi instituído por um decreto que foi feito em 2015, o qual institui a Política Nacional de Repressão ao Furto e Roubos de Veículos e Cargas. Então, o objetivo desse aparelho justamente é ampliar a segurança viária e a capacidade de prevenção e repressão a crimes em trechos estratégicos das rodovias federais.
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1: Joaçaba recebeu representantes do Colegiado Estadual de Proteção e Defesa Civil da FECAM para uma programação voltada à prevenção e à preparação dos municípios para situações de emergência e desastres. O encontro contou com uma reunião na sede da Associação dos Municípios do Meio Oeste Catarinense, a AMOC, onde foram discutidos o fortalecimento dos colegiados regionais e uma maior integração entre as defesas civis municipais. Entre as propostas estão a criação de um grupo com coordenadores municipais para facilitar a troca de informações e a realização de simulados envolvendo as equipes de cada região. Durante a tarde, os representantes também participaram de visitas técnicas em Joaçaba. O grupo conheceu uma área suscetível a inundações e outro ponto com histórico de deslizamento. A atividade permitiu analisar os riscos diretamente em campo e trocar experiências sobre prevenção e atuação conjunta em possíveis situações de emergência. Com informações para a Rádio Líder FM, Marciele Pessoa.
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4: 9:59.
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0: Louvado seja nosso Senhor Jesus Cristo, para sempre seja louvado. Queridos irmãos e irmãs, hoje, quinta-feira eucarística, Jesus sacramentado em nossos altares. Queridos filhos e filhas, hoje também o primeiro dia do tríduo da festa de Jesus das Santas Chagas. Hoje, o primeiro dia do tríduo é quinta eucarística, é semana das Santas Chagas. E hoje, nós começamos o primeiro dia da novena dos arcanjos. Arcanjos de Deus, vem em meu auxílio. Arcanjos do Senhor, vem em meu socorro. Arcanjos de Deus, vem em meu auxílio. Quero saudar a todos que estão acompanhando nesta quinta eucarística da semana das Santas Chagas, no primeiro dia do tríduo que logo mais começaremos. A partir da Rádio Evangelizar, de onde tudo começa, as rádios irmãs cujos nomes cito neste momento.
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0: Saúdo a você pela TV Evangelizar, sinal digital em todo o país, em várias cidades, canal aberto, pelo YouTube Padre Manzotti Oficial e pelo aplicativo da Associação Evangelizar é Preciso e todas as plataformas digitais. Mais uma vez, queridos irmãos e irmãs, quero lembrar a todos, é o primeiro dia do tríduo dentro da

chegou lá, João. Quem é esse homem? Procurava ver Jesus. Senhor, de alguma forma, Herodes procurava vê-lo. E era possível. Estava ao alcance. Mas não passou de um mero desejo. Ele teve a oportunidade de ver os sinais, de ouvir os relatos das curas, dos milagres e também deste novo ensinamento do jovem Galileu, mas não passou de um desejo que não se realizou. Às vezes também nós, Senhor, temos uma inquietação, temos um desejo. Em determinados momentos até queremos mais, mas não tomamos a decisão. É o que pedimos, Senhor, hoje. Dai-nos esta decisão. Hoje é quinta eucarística, é Jesus sacramentado. Hoje, diga comigo, graças e louvores se deem a todo momento ao Santíssimo e Diviníssimo Sacramento. E quem impedirá? Se agindo Deus, e eles quer agir, quem impedirá? Senhor, presença real na Eucaristia, tire o medo, a indecisão, a procrastinação. Tira, Senhor, toda forma que nos impede de segui-lo verdadeiramente. Que não fiquemos apenas num querer, num pensar, mas num decidir. Hoje, Senhor, dentro da festa das Santas Chagas, nós nos colocamos em intercessão por aqueles que mais precisam, rezando por aqueles que se recomendam às nossas orações. Sim, Senhor, vós que defendestes Daniel na cova dos leões, defenda aqueles que estão na boca do dragão. Livrai-nos, Senhor, de todos os males. Livra-nos, Senhor, de todas as aflições. Muralhas possam cair, Senhor. E você que está me acompanhando pelo rádio, você que está me vendo pela TV, você que está pelo YouTube, Padre Manzotti, não importa. É quinta eucarística, é festa das Santas Chagas. Qual a sua intenção, qual a sua graça? Peça, Senhor, eu te peço por misericórdia, me atenda. Eu estou passando por esta necessidade dentro da minha casa, com estas pessoas. E eu escuto, Senhor, quem impedirá? Agindo Deus, quem impedirá? O inimigo não terá força, a doença não irá persistir, Senhor. A depressão será afastada. Peça isso para o Senhor, tire essa depressão de dentro de mim, esses pensamentos ruins. Você que às vezes carrega certos pensamentos que não te faz bem, Senhor, me livre desses pensamentos ruins. Me ajude, Senhor, a ter uma vida melhor. Cure, Senhor, as raízes do problema na minha vida e na vida desta pessoa. Fala nas raízes, Senhor, e cure. Por misericórdia, uma gota do teu sangue, Jesus, e tudo será transformado. Eu creio nisso, amado Deus e Senhor, por intercessão de São Pio, que celebramos ontem, pelos arcanjos Miguel, príncipe guardião e guerreiro, por intercessão de Rafael, os raios curativos de Deus, por ação de São Gabriel, que vem nos trazer a boa nova. Arcanjos de Deus, vem em meu auxílio. Arcanjos do Senhor, vem em meu socorro. Vai, filho, vai pedindo. Faça seu pedido com sinceridade, com humildade, mas com profunda confiança. Exato, nós estamos cantando exatamente. Quem impedirá? Se Deus quer agir e Ele quer agir na tua vida. Não é por acaso que nós estamos nesta festa das Santas Chagas. Jesus, nas suas Santas Chagas, dolorosas, gloriosas, Ele acolhe a nossa intenção. Ele acolhe a nossa intenção. Então diga, você está aí no seu ambiente de trabalho, na sua panificadora, você está aí na quitanda.

0: Você daí com o seu carrinho de cachorro quente, não importa, filho, onde você esteja. Você está aí varrendo a casa. Não tenhas medo, porque o Senhor agindo está. Senhor, eu creio, eu professo, eu confio, Senhor, nesta quinta eucarística especial, por intercessão de São Pio, por intercessão dos arcanjos Miguel, Gabriel, Rafael, pelos méritos das Santas Chagas, dai-me esta graça que tanto necessito, Senhor. Mais do que ninguém, você sabe o quanto eu necessito, Senhor. Nós só começamos o programa. Nós vamos para o intervalo e voltamos com partilha de vida, leitura orante, testemunhos que edificam. Volte comigo. Chame um amigo, uma amiga. Voltamos já.
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0: Amado povo de Deus, hoje, quinta eucarística. E hoje, primeiro dia do Tríduo, estamos em plena festa das Santas Chagas. E eu falo sobre a programação, é verdade, a programação completa. Você tem no evangelizareprecisso.com.br, padremanzotti.com.br. Mas eu destaco que daqui a pouco, às 11h30, teremos a missa, o primeiro dia do Tríduo. Lembrando que nós teremos duas missas em horário alternativo. Eu presido às 16h e às 17h30. 16h e 17h. E às 19h teremos a adoração com o passeio de Jesus sacramentado. À tarde tem programação nesta quinta eucarística, fora e dentro do santuário. Às 13h nós teremos sertanejo católico, depois um show de calouros, depois teremos atração circense. Repito que às 16h, Santa Missa, 17h30, Segunda Missa, Adoração do Santíssimo. Queridos irmãos, vale a pena, venha celebrar conosco hoje, principalmente as missas e a adoração com o Santíssimo, com o passeio em volta do santuário. Uma adoração especial hoje. Dilceia, que a paz de Jesus esteja com você, Dilceia.
1: Amém. Bom dia, padre.
0: Bom dia, seja bem-vinda. Você fala de onde?
1: Eu falo de Joinville, Santa Catarina.
0: Meu abraço a Joinville, Santa Catarina. E como que você me acompanha?
1: Eu acompanho pela TV e pelo YouTube.
0: Tá certo, então TV Evangelizar, canal aberto em Joinville 49.1. Pelo YouTube tem a Arca da Aliança Rádio também. Diga lá, Dilceia.
1: Padre, eu venho pedir oração pro meu esposo. É. Eu tenho 75 anos e ele tem também 75, sim, mas ele é portador do mal de Parkinson.
0: Certo.
1: Mas ele se movimenta direitinho, tudo, só que no dia das mães, ele engasgou. E teve em casa, o filho atendeu, porque o filho é militar, tem aqueles primeiros socorros, enquanto chamou a ambulância. A ambulância chegou, fazia 14 minutos. Ele deu duas paradas cardíacas nos braços do meu filho. Aí ele passou para os médicos pegaram, ele deu uma terceira parada cardíaca.
0: Sim.
1: E final, como é que eu posso? Ai meu Deus, estou nervosa.
0: Calma. Aí ele teve todas essas paradas cardíacas.
1: Aí ele foi para o hospital, ficou 5 dias na UTI, ele já saiu de casa entubado.
0: Sim.
1: Ficou 5 dias na UTI. E depois, aos 27 dias hospitalizado, ele recebeu alta. Quando ele saiu do hospital, eu sou cardíaca e tenho uma cardiopatia grave.
0: Sim.
1: Não tenho como tratá-lo.
0: Sim.
1: Então a gente, eu e o filho, se reunimos e colocamos ele numa casa de repouso.
0: Certo.
1: Provisoriamente, até ele melhorar. Porque a minha intenção é trazê-lo. Nós temos 52 anos de convivência.
0: Claro.
1: Então, padre, ele veio, não, nem sentava. Agora ele já está sentando, já está dando umas passadinhas no andador.
0: Pois não.
1: Com auxílio, né?
0: Sim.
1: E está indo. Mas ele não tem força para segurar o corpo. Às vezes ele se joga para trás.
0: Sim.
1: Então ele tem dificuldade para falar, mas isso é do próprio Parkinson.
0: Claro.
1: Eu queria pedir para você oração para ele se levantar, né, e sair de lá e claro, voltar para casa.
0: Você pode dizer o nome dele, Dilceia?
1: É Antônio Matos.
0: Tá. Então vamos pedir que ele se recupere e que com essa recuperação você e seu filho tenham condições de cuidar dele, porque eu sei, sim, são 52 anos de vida. E o que você mais deseja é tê-lo perto de você.
1: Sim, com certeza. Meu filho é militar, então ele trabalha das 7 da manhã às 2h30 da tarde.
0: Entendo.
1: E ele fica todo esse período lá, né?
0: Sim.
1: Porque pela sargento da Polícia Militar.
0: Eu acolho, filho, e levarei no altar do Senhor, levarei na missa hoje, em plena festa das Santas Chagas, no primeiro dia do Tríduo. Eu levo na missa das 4 e das 5:30. Tá bom, Dilceia?
1: Tá bom. Eu tenho até uma promessa que a hora que ele ficar bom, que eu puder ir aí, eu quero levar a minha oferta e quero ir levar a ele para ele conhecer.
0: Tá bom. Seja muito bem-vinda ao Santuário de Jesus das Santas Chagas, tá bom? E Nossa Senhora de Guadalupe.
1: De Guadalupe, eu tenho a promessa para os dois, para a mãe e para o filho.
0: Que Deus abençoe Dilceia e que ele realmente possa se recuperar. Rezaremos pelo seu Antônio Matos, lá de Joinville, Santa Catarina, Dilceia. Mais uma vez, canal aberto, 49.1, Arca da Aliança FM. Dom Francisco Carlos Bach, arcebispo de Joinville. Aline, que a paz de Jesus esteja com você, Aline.
2: Amém, padre. Bom dia, tudo bem?
0: Deus abençoe. Tudo bem, você fala de onde, querida?
2: Eu falo de Limeira, padre.
0: De Limeira, São Paulo. Como é que você me acompanha?
2: Eu tô no YouTube, mas aqui tem a Magnífica FM, né?
0: Meu abraço, a querida Rádio Magnífica FM. Bom, nós temos pouco tempo antes do sacristão tirar a gente do ar. Fale, minha querida.
2: Ô, padre, eu queria oração pro meu filho Miguel, que ele tem lúpus, né? E ainda tá ativo, não teve remissão ainda, né? Tá. Mas graças a Deus ele tá bem, ele tá sem crise, tá tudo indo normal.
0: Com quantos anos ele tem?
2: Ele tem 12.
0: 12. Não é por acaso que você fala comigo hoje no início da novena dos arcanjos. E vamos pedir a São Miguel, que é o nome do seu filho, que possa intervir e o arcanjo Rafael, que é a cura de Deus, possa levar os raios curativos para que ele seja, se não curado do lúpus, pelo menos que possa ele ter uma vida tranquila, sem tantos problemas. Tá certo, Aline?
2: Eu agradeço.
0: Mais alguém você quer deixar em oração, Aline?
2: Eu queria deixar a minha família, minhas duas cachorras, que uma delas está com problema na visão.
0: Tá. Vamos pedir para São Francisco, que é o patrono dos animais, que possa abençoar. Que Deus abençoe, Aline. Rezarei de modo mais intenso pelo seu filho Miguel. Que Deus abençoe, Aline, de Limeira, lá, estado de São Paulo, acompanha pelo YouTube, mas temos lá a Rádio Magnífica FM que nos transmite, Serva Cante de Limeira. Dá tempo, escute esse testemunho, por favor.
3: Padre, eu já estou com a minha passagem da caravana comprada para a gente ir na festa de Jesus de Santa Chagas.
0: Que maravilha!
3: Aí em Curitiba, no dia 26.
0: Opa.
3: A gente vai no dia 26 e vamos participar no domingo.
0: Que bom.
3: Era meu sonho, padre, ir aí na festa de Jesus da Santa Chagas. E eu pedi tanto para Jesus me ajudar que eu consegui ir pelo menos um dia. E aí apareceu essa caravana e a gente vai. Estou muito feliz, padre, de poder ir aí na festa de Jesus.
0: Seja bem-vinda.
3: Obrigado, padre, sua bênção. Meu nome é Vilma, eu sou mensageira livre.
0: Meu grande abraço, Vilma. Seja bem-vindo você e toda a caravana. Lembrando que amanhã é o segundo dia do Tríduo e sábado, meus irmãos, sábado tem a missa, claro, terceiro dia do Tríduo às 11:30, mas a missa às 18, que eu presido às 18, e depois nós saímos em procissão, e ela diz que vem para a caravana, a procissão pelas ruas de Curitiba, Curitiba, região metropolitana. Para pensar, tem gente que vem de longe para esse momento com a procissão. Tragam velas para serem acendidas. Nós fazemos uma procissão contemplando as chagas dolorosas de nosso Senhor Jesus Cristo na Via Sacra Ensenada. Olha, é um mar de gente pedindo a Deus nosso Senhor, e cada um traga a sua intenção. Então isso no sábado e no domingo, o dia todo, missa às 8, às 9, às 11 e às 18, com encerramento, a coroação da imagem de Jesus das Santas Chagas. Sejam bem-vindos, caravanas, Curitiba, região metropolitana, eu espero por vocês. Eu vou para o intervalo e volto com a leitura orante dos profetas. Volte comigo.
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0: vocês que virão para o santuário de Nossa Senhora de Guadalupe, eu tenho que dizer, você encontra na loja Evangelizar o livro Inabalável, bem como tem Fortaleza em todas as livrarias do Brasil. Adquira, presenteie. Também você vai encontrar à disposição já o Diário Espiritual de 2027. Está pronto. Inclusive, está disponível em 4 capas distintas. Perdão, 3. Você escolhe a que você quer. O conteúdo é o mesmo. Então, você que vem para Curitiba, ou você de todo o Brasil, também nos ajude. Nós estamos com a ação Ajude a Pintar a Casa da Mãe. Então, se você estiver presencialmente, passe no plantão do dízimo, passe na secretaria ou passe lá na recepção da associação e faça a sua doação. Eu quero ajudar a reformar, pintar a Casa da Mãe de Guadalupe. Você que é de fora de Curitiba, nos ajude através do livro casadamãe.com.br, através do CNPJ, que é do Santuário, 76-648-500-0043-55. Esse livro, ele é virtual. Você está vendo ali vários nomes, várias pessoas de várias localidades, de vários estados. Depois ele vai se tornar um livro físico e eu levarei até o Santuário de Nossa Senhora de Guadalupe, no México, o ano que vem, na peregrinação que você sabe, como nós temos falado já. Filhos queridos, povo amado de Deus, Bíblia aberta, cartilha de oração.
1: Vem falar comigo, Deus.
0: E hoje, refletindo sobre os profetas, estamos falando de Elias, capítulo 18. Elias e os profetas de Baal. Só para contextualizar, Baal era um deus, um ídolo, que foi entronizado, se você lembrar, pela esposa de Acabe. Ele se casou, Jezabel, e ela trouxe esse deus, que era um ídolo, e eles tinham como divindade para fertilidade, para chuva e para as grandes plantações. Já sabemos que Elias, através da seca, mostrou que Acabe não era um deus verdadeiro, mas acabou tendo muitos profetas de Baal, religiosos da idolatria. Vamos lá. Algum tempo depois, no terceiro ano da seca, o Senhor disse a Elias: vá apresentar-se ao rei Acabe, pois eu vou mandar chover. Então Elias saiu para se apresentar a Acabe. A falta de alimentos era muito grande na Samaria. E por isso Acabe mandou chamar Obadias, o administrador do palácio. Obadias era fiel adorador do Senhor Deus Javé, o Deus verdadeiro. E quando Jezabel estava matando os profetas do Senhor, no caso, dos profetas legítimos do Deus Javé, Obadias escondeu 100 profetas em 2 grupos de 50 em cavernas e providenciou comida e água para eles. Acabe disse a Obadias: vamos dar uma olhada em todas as fontes e em todos os leitos dos riachos da nossa terra, a fim de ver se achamos capim suficiente para conservar vivos os cavalos e as mulas, pois pode ser que a gente não tenha de matar nossos animais. Você entende o que está acontecendo? Jezabel, ela entronizou um ídolo, Baal. Este ídolo, este falso deus, teria que dar conta de verdes campos, chuva abundante e plantações significantes. Mas, exatamente para destronar essa idolatria, pela boca de Elias foi proclamada uma seca, exatamente para mostrar que Baal era falso. Só que Jezabel começou a perseguir os profetas de Javé. Foi quando este alto funcionário, Obadias, salvou 100 profetas em gruta. Acabe pede: vamos dar uma volta no reino, pode ser que haja capim, e havendo capim e água, não precisamos matar nossos animais. Eu contei para que você não perca, é muito importante. Eles combinaram que a parte da região cada um devia examinar e saíram cada um para o seu lado. Obadias estava no caminho quando de repente encontrou com Elias. Ele reconheceu Elias e se ajoelhou diante dele, encostou o rosto no chão e perguntou: é o Senhor mesmo? É o Senhor Elias? É o meu Senhor Elias? Sim, sou eu, respondeu Elias. Respondeu o profeta: vá dizer ao seu patrão rei que eu estou aqui. Quem era o rei? Acabe. Mas Obadias disse: o que foi que eu fiz para o senhor querer me pôr em perigo e ser morto pelo rei Acabe? Juro pelo seu Deus vivo, o senhor, que o rei mandou procurar em todos os países da terra. Sempre que o rei mandava dizer que o senhor não estava no país dele, Acabe pedia a esse rei que jurasse que não havia sido possível encontrá-lo. E agora o senhor quer que eu vá lhe dizer que está aqui? Pode ser, atenção, versículo 12, que logo que eu sair daqui, o espírito do senhor o leve para um lugar desconhecido. Aí quando eu contar a Acabe que o senhor está aqui e ele não puder encontrá-lo, ele vai me matar. Lembre que desde menino eu tenho sido fiel adorador de Deus, o senhor. Está falando Obadias. Por acaso não lhe contaram que quando Jezabel estava matando os profetas de Deus, eu escondi 100 deles na caverna em 2 grupos de 50 e providenciei comida, água para eles? Como é então que agora o senhor está me mandando ir dizer ao rei que o senhor está aqui, ele vai me matar? Elias respondeu: pelo Senhor Todo-Poderoso a quem sirvo, eu prometo que hoje eu vou me apresentar ao rei. Então Obadias foi encontrar com Acabe e contou o que havia acontecido. Aí Acabe saiu para se encontrar com Elias. Quando viu o profeta, o rei Acabe disse: então é você que está aí? Você é o maior criador de problemas em Israel. O que Acabe disse a Elias? Você está aí? Você é o maior criador de problemas em Israel. Vamos lembrar a seca. Versículo 18. Eu não sou o criador de problemas para o povo de Israel, responde Elias. Você e seu pai é que são os criadores de problemas, pois abandonaram o mandamento do Senhor e adoraram as imagens de Baal. O rei diz: você é causador do problema? Olha a seca que nós estamos passando. Elias diz: não, não sou eu. O maior causador de problemas.

0: que vai acontecer? Como é que vai ser? Amanhã. Amanhã. A seguir, cena dos próximos capítulos, mas não quer dizer que acabou a leitura, Dante. Nós vamos nos debruçar sobre o texto que acabamos de proclamar e tentar perceber o que é que Deus tem a dizer para nós hoje. É maravilhosa essa novela, né? Uma novela bíblica. Elias, Acabe, Jezabel, Baal e o Deus verdadeiro. Eu volto já. Volte comigo.
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2: Muito obrigado, padre, pela sua bênção. Estenda a mesma para todos que estão nos ouvindo nesse momento. Bruna de Queiroz, para os pais Alberi Rodrigues de Queiroz e Maria Salete Dalpivo de Queiroz. Também Filomena Dadalte, Antônio Carlos de Barros e Deusemar Natos, todos pela saúde, além de todas as almas do purgatório. Dirlei Aparecida Campanholo, para a família, para a mãe Catarina, para o namorado Jair. Ibiraci Peloso, para toda a família. Ivanda Silva, para si, esposa Juliana, filhos Júnior e Isadora e a nora Raíssa. Silvana Camuleira, para o amigo Osvaldo de Deus e Silva, pelo aniversário hoje. Ivonete Recalcati, para a irmã Ivone Recalcati Machado, Noeli Bortolini, Gringo, e vizinhos Angelina e Valentim. Dilce Ramela, para toda a família. Teire Costa, para sua família. Ceroni Rodrigues, para toda a família. Antoninha de Souza Belo, para si, marido José Varela dos Santos e toda a família. Gilceia Fátima de Oliveira, para si, filho Adriano e toda a família. Teri Bento, para si, família. Áurea Ferreira, para os pais em memória. Lúcia Hansan, para si, família e doentes. Noêmia, para si, família, vizinhos Elisandre e Moacir. Para a Márcia, para o Paulo e para a dona Sônia. Leuci Primão, para si e para a família, principalmente para a filha que fará cirurgia de hérnia hoje. Rose, para as famílias Dias, Moreira e Rosa. Aurora Ribeiro, para a família, para o filho, nora, netas, que abençoe a viagem deles. Tia T, para Inês Monar e família, seu Idanir de Bicaré por sua saúde. Ivo Dutra, para os amigos e familiares. Ayrton José Brandalize, para si, para todos os doentes e cuidadores. Lúcia Nogueira Lisboa, para a família. Irondina, para toda a família e para todos os doentes. Valdemar Pereira dos Santos, para as irmãs Noeli Pazini, Eloir dos Passos e Adoroti. Kleber Todescato, para a família. Lourdes Bertotti, para a família. Divanete Matos, para a família. Bernadette de Barros, para a família. Sirlei Dri, para a família e pelos 43 anos de casamento com seu Gilmar Dri. Parabéns para o casal. Maria Salete, para si família. Ari Matos, para si, Divanete, Kelly, Kathleen, para a sogra Inês, para a neta Maria Júlia e especialmente para a filha Catiúcia, que está de aniversário hoje. Cristiane da Cas, para a família. Viviane de Oliveira, para a mãe Terezinha, filho Micael e família. Nancy Duarte, para si, Samuel, filhos irmãos Glaci, Cleuci e Almir e para a Ivone. Luciane da Doce Luz, para os clientes e familiares e para os demais oferecimentos citados no decorrer do programa. A todos paz, saúde e felicidade com as bênçãos e proteção que vem do céu.

A leitura orante de hoje foi do capítulo 18, de 1 a 20. E o que podemos tirar? O contexto eu creio que já tenho feito. Acho que você conseguiu compreender, conseguiu, sacristão? Então, olhemos para um personagem que foi apresentado hoje, Obadias. Um homem que vivia na corte, tinha que obedecer ao rei, mas, detalhe, não negou a sua fé. Lembremos, mesmo trabalhando dentro da estrutura do rei, ele permaneceu fiel a Deus e usou a sua influência na perseguição que Jezabel fez contra os profetas para salvar 100 dos profetas do Senhor.

0: talvez eu, você, não trabalhemos nos melhores ambientes. Talvez você vai dizer, onde eu trabalho não é um lugar bom, saudável. Talvez você vai dizer, eu tenho certa influência. Então, não se deixe por corromper. Use da sua influência, use da sua função para fazer o bem. Não se deixe corromper, não importa que todos abandonem a Deus, que você não abandone. Não importa que façam perseguição à igreja, você não fará. Não importa que falem mal do Papa, você não falará. Não importa que ridicularizem os sacramentos, a missa, ridicularizem a confissão, você não o fará. Compreende que nós hoje, o meu olhar vai exatamente para Obadias, que no meio de um reino corrupto, não se deixou corromper? Será que esta não é uma mensagem para todos nós nos dias de hoje? Quando nós estamos vendo tanta corrupção que a gente já não sabe mais quem é o mocinho, quem é o bandido? Não é porque todos fazem que está certo. Senhor, me ajude a agir como Obadias, que eu possa, Senhor, viver de tal forma que nunca eu dobre meu joelho para um falso Deus. Que seja dinheiro, que seja fama, que seja um negócio fácil, que eu possa me manter íntegro ao Deus verdadeiro, a Ti, Jesus Cristo, a quem adoro e amo, presença real na Eucaristia. Amém. Eu poderia ter feito outras interpretações, mas diante do que vivemos hoje, uma corrupção escancarada e uma relatividade dos valores, Obadias é um exemplo muito pertinente para todos nós. Mas amanhã continuamos. Quero lembrar, querido povo de Deus, toca a corneta, sacristão. 11:30, início do trido, venham caravanas. Quero lembrar, missa às 16, às 17:30, adoração às 19. Povo de Deus, não esquece, ainda tem amanhã, sexta-feira, missa ao meio, às 11:30, depois à noite tem um show que eu conduzo dentro do santuário, às 19 horas, amanhã. E sábado, gente, aquele momento forte com a procissão. Venho com velas. Este Deus que prometeu, cumpre, o Senhor das Santas Chagas. Emília, que a paz de Jesus esteja com você, Emília.
1: Oi, padre.
0: Seja bem-vinda. De onde você fala?
1: Eu falo de Fortaleza.
0: Ô, minha amada Fortaleza, tudo bem, querida?
1: Tudo bem, padre. Dá bênção.
0: Deus abençoe. Como é que você me acompanha?
1: Eu acompanho pela Dom Bosco.
0: Certo.
1: E pela televisão, a 21.
0: Meu abraço a canal 21.1, a Dom Bosco. Lembrando, dia 31 de outubro eu estarei aí. Na verdade, eu já chego antes, porque tem a missa do envio dos missionários evangelizadores. Se alguém quiser trabalhar no evangelizar, é preciso. As inscrições, os voluntários, as inscrições já estão abertas. Diga lá, Emília, a palavra é sua.
1: Padre, eu queria dar meu testemunho.
0: Agora, minha filha.
1: Padre, em 2012, eu tinha minhas mamas muito grandes. Desculpa, eu estou nervosa.
0: Calma, fica tranquila. Estamos em família, meu anjo.
1: Em 2012, eu tinha minhas mamas muito grandes. Lutei para fazer uma redução. Aí fui ao médico, ele pediu que eu emagrecesse, que eu era bem fofinha, emagrecesse 15 quilos.
0: Certo.
1: Lutei, emagreci, mas as mamas não diminuíram.
0: Entendi.
1: Foi então que eles viram que as mamas estavam crescendo e era uma doença rara, disseram que era uma doença de homem.
0: Nossa.
1: Aí fiquei muito assustada porque eu tenho lúpus.
0: Entendi.
1: E então fui seguir em frente, pedi a Deus força, Jesus e Santa Chaga que me desse força,
0: certo,
1: que eu ia vencer. quando foi em 2013, eu fiquei tão assustada que logo elas cresceram mais. Já nasceu uma debaixo da minha axila.
0: Nossa, filha.
1: E feia, padre, que quando foi em 2013 que eu fui fazer a outra cirurgia, que eu fui fazer a cirurgia, né? Eles disseram que tinha que ser amputado, porque se não fosse amputado, elas voltavam a crescer e eu ia ficar rastejando pelo chão, porque Entendi. Eu não ia conseguir andar.
0: Entendi.
1: Quando foi em 2013, eu fiz a cirurgia, as duas mamas pesaram 9 quilos.
0: Nossa, eu desconheço essa doença.
1: Vai. E as mamas axilar pesou 1 quilo, ela parecia mais com o testículo de carneiro.
0: Certo.
1: Do tamanho que era grande da frente, era a axilar, né?
0: Sim.
1: Então, eu pedi a Jesus das Santas Chagas que me desse força.
0: Amém.
1: Que não deixasse desanimar.
0: Pois não.
1: E eu ia vencer. Eu sou voluntária. Aí eu disse a Jesus, se eu saísse dessa com paz, né? Com
0: Sim,
1: saúde.
0: Claro.
1: Eu ia ser voluntária dos evangelizar. E desde 2013 que eu sou voluntária.
0: Oh, que maravilha.
1: Sou associada.
0: Obrigado.
1: Graças a Deus.
0: Obrigado.
1: E todos os meses eu recebo a capelinha na minha residência.
0: Que maravilha. Como é que é o nome da líder que leva a capelinha?
1: É Lília Maciel.
0: Meu abraço, Lília. Olha aí que coisa boa, gente.
1: Emília,
0: então diga comigo, graça recebida.
1: Graça recebida.
0: É graça testemunhada.
1: Testemunhada. Padre, eu sou um milagre de Jesus das Santas Chagas.
0: Então diga, eu, Emília. Sou um milagre de Jesus das Santas Chagas.
1: Sou um milagre de Jesus das Santas Chagas.
0: Toca o sino, sacristão.
1: Toca o sino, sacristão, é tudo que eu tenho direito.
0: Amém, Emília. Então não esquece de se inscrever, que nós temos a missa na sexta-feira, dia 29, perdão. Na quinta-feira.
1: É na sexta, padre.
0: Dia 30, perdão, você me pegou de surpresa. Dia 30, às 17 horas, na sexta-feira.
1: Eu vou estar lá, se Deus quiser.
0: Na Catedral Metropolitana. Muito obrigado ao padre que nos permite, Clairton. Então, às 17 horas, transmitida por todo o Brasil, TV, YouTube. E obrigado por trabalhar pela obra Evangelizar. Obrigado por ser associada e receber Jesus das Santas Chagas. Que maravilha falar com você em plena semana das Santas Chagas, filho. Foi muito providencial sua ligação.
1: Muito obrigada. E eu quero ser líder também da capelinha.
0: Ah, toca a corneta. Agora meu coração completou a alegria.
1: Ai, muito obrigada.
0: Amém.
1: Obrigado.
0: Então fica na linha que eles vão encaminhar para a senhora se tornar hoje uma líder mensageira da capelinha de Jesus das Santas Chagas. Gente, meu coração se alegra, sim. Emília de Fortaleza, TV Evangelizar 21.1, Rádio Jangadeiro FM, Shalom FM, Dom Bosco FM, Arcebispo Dom Gregório Paixão da Arquidiocese de Fortaleza. E como eu disse, agora, dia 31 de outubro, nós teremos o Evangelizar, é preciso Fortaleza. Eu quero dizer, caravana de todos os lados. Lembrando que no dia 30, na sexta-feira, às 17 horas na Catedral, a missa de envio. Então você já pode fazer a sua inscrição para ser voluntário do Evangelizar, é preciso Fortaleza. Lembrando que as camisetas oficiais estão em todas as lojas Casa Pio de Fortaleza. Mas isso eu vou falar depois. Agora vou para o intervalo e volto. Volto com o primeiro dia da novena dos arcanjos. Volte comigo.
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0: Hoje é aniversário da rádio Açaí FM, Oriximiná, Pará. Querido povo de Deus, você quer mandar as suas intenções para a festa das Santas Chagas? Não se esqueça, você tem um lugar em nosso coração. Então você está vendo o QR Code na sua tela? Direcione o celular com a câmera ligada e você vai mandar o seu pedido de oração pelo QR Code. Você prefere ligar? Fale com os nossos atendentes, 0800-410-6060. Você não vai falar com máquina, não. São moças e rapazes que estão para receber a sua intenção e levar para a Santa Missa na festa das Santas Chagas. Ou mande 41-3221-6060. Faça isso, querido povo de Deus. E aí, você já fez a quaresma de São Miguel hoje? Se não fez, faça logo depois do programa, antes das 11h30 da missa, quaresma de São Miguel. E hoje, Deus colocou no coração rezarmos para sermos fiéis nas pequenas coisas. Tudo a ver com a leitura orante de hoje, né? Sermos fiéis nas pequenas coisas. A gente pensa nas grandes, mas é nas pequenas que a nossa virtude é trabalhada. Hoje, quaresma de São Miguel Arcanjo. Nós estamos no 35º dia, amado povo de Deus, escute este testemunho, sua bênção, padre. Meu nome é Marli, veio manuscrito, escuto o senhor pela rádio ativa de Bom Despacho. Quero deixar meu testemunho de uma graça alcançada pelas Santas Chagas de Jesus. Meu filho Luiz Henrique saiu de São Paulo com destino a Bom Despacho, uma viagem de moto. Antes de partir, ele me ligou e eu lhe desejei uma boa viagem, meu filho. Que Deus o proteja. Padre, a capelinha de Jesus das Santas Chagas estava na minha casa neste dia. Coloquei-a no quarto do meu filho e acendi uma vela pedindo a proteção durante a viagem. Quando faltavam 370 quilômetros para ele chegar em casa, já por volta da meia-noite, com muita chuva, recebi uma ligação de um número desconhecido. Era um policial. Me informou que meu filho tinha sofrido um acidente de moto, que estava sendo levado no hospital com muitas dores. Fiquei muito abalada, mas eu confiei em Deus. Juntamos as coisas e fui para o hospital. Agradeci muito, inúmeras vezes, pela vida do meu filho, foi preservada. Padre, ele teve apenas uma fratura na tíbia da perna esquerda, sem mais nenhum ferimento. Eu tenho certeza que foi Jesus das Santas Chagas que o protegeu. Obrigado, padre, por estar todos os dias em nossas casas, levando fé e esperança. Deus o abençoe sempre. Quem escreveu foi Mari, Bom Despacho, Minas Gerais. Amém. Mande o seu pedido, mande sua oração. E aí, você já decidiu fazer a peregrinação de Pentecostes comigo? 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Nós iremos também, gente, para pensar, vale a pena, Pompeia, Nossa Senhora de Pompeia, na Costa Amalfitana, que você já só ouvia falar, você vai poder conhecer, onde também tem Amalfi, o túmulo de Santo André, Ilha de Capri, Ana Capri com São Miguel Arcanjo, Nápoles, São Januário. 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Agora, juntos filhos e filhas. Primeiro dia da novena dos arcanjos, rezemos.
1: Com certeza que paira no ar, auxílio celeste.
0: Arcanjo Gabriel, portador das boas novas, das mudanças, da sabedoria, da inteligência. Arcanjo da Anunciação, trazei a palavra de Deus e que ela permaneça em meu pensar e agir. Fazei que eu também seja um mensageiro dos preceitos do Senhor, por palavras de bondade, solidariedade. Arcanjo Gabriel, vinde em meu auxílio. Se você está doente, invoque agora Arcanjo Rafael, guardião da saúde e da cura. Peço que os raios curativos desçam sobre mim, sobre estas pessoas. Cure os males do corpo e da alma. Guardai a mente, livrando de toda a doença. Que vosso raio curativo, Arcanjo Rafael, esteja em meu lar, meus familiares. Arcanjo Rafael, transformare a minha alma e o meu ser, que eu possa refletir a luz. Arcanjo Miguel, príncipe, guardião e guerreiro, defendei-me com vossa espada, protegei-me com vosso escudo. Arcanjo Miguel, não permita que o mal me atinja. Protegei-me contra os assaltos, roubos, acidentes, contra quaisquer atos de violência. Arcanjo Miguel, livrai-me das pessoas invejosas. Levante o vosso escudo de proteção no meu lar, na minha família, parentes e amigos. Arcanjo Miguel, guardai meu trabalho, meus negócios, meus bens. Arcanjo Miguel, trazei paz e libertação. Arcanjo Miguel, defendei-me no combate. Arcanjos de Deus, venha em meu auxílio. Arcanjos do Senhor, venha em meu socorro. O Senhor esteja convosco, Ele está no meio de nós. Abençoai, Senhor, a água, a roupa dos enfermos, as fotos de família, os que já estão no santuário, os que estão chegando, os que virão em caravana, os que estão voltando em caravana, e todo o povo de Deus nessa festa das Santas Chagas, em nome do Pai, do Filho, do Espírito Santo, amém. Manda teus anjos, Senhor, termino com um clipe. 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
4: 11:02.
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8: A tradicional procissão luminosa de Santa Teresinha do Menino Jesus será realizada neste sábado, dia 26, entre Erval do Oeste e Joaçaba. A caminhada começa às 18 horas com saída da Igreja Matriz Senhor Bom Jesus em Erval do Oeste e segue até o Santuário Catedral em Joaçaba. Durante o percurso, os fiéis participarão de cantos e orações em devoção a Santa Teresinha, padroeira do Santuário Catedral e da Diocese de Joaçaba. O trajeto passa pelas ruas Nereu Ramos e Santos Dumont, atravessa a ponte Emílio Baumgart e segue pela Avenida Santa Teresinha. Na chegada ao santuário, haverá a recepção da imagem e Santa Missa presidida pelo bispo diocesano Dom Frei Mário Marques. A procissão integra a programação da 96ª Festa de Santa Teresinha. Em caso de chuva, a caminhada será mantida e somente será transferida se houver chuva torrencial no momento da saída. Com informações para a Rádio Líder FM, Marciele Pessoa.
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21: Muito bem, gente, depois do Padre Reginaldo Manzotti, vamos colocar o pé na estrada da sofrência em busca da emoção de sucessos eternos. Nada aí, Fê? 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Bom, vamos fazer o seguinte, então vamos voltar para o nosso WhatsApp. Bom dia, quero participar do sorteio. Ademir Martins, obrigado, Ademir. Silvaninha tá chegando aí. Bom dia.
22: Bom dia, Marcos Valnei. É a Silvana aqui, a Moreira Tororó. Quero participar do sorteio. Oração para Reginaldo Manzotti, amigo Oswaldo de Deus de Silva. Aniversário hoje. Bom dia para vocês da rádio.
21: Obrigado, Silvana. Parabéns aí para o amigo que está de aniversário. Oi, Gilceia.
23: Bom dia, Marcos Valnei. Sou Gilceia, aqui do bairro Nossa Senhora Aparecida. Coloque meu nome do meu filho Adriano Fernando Santos e toda a minha família na bênção do Padre Reginaldo Manzotti. Coloque meu nome do meu filho também no sorteio. Tenho todos uma ótima quinta-feira. Um abraço.
21: Obrigado. Bom dia, dona Tere.
24: Bom dia, Marcos Valnei. Me coloque na bênção do Padre Reginaldo e no sorteio. Boa quarta-feira, quinta-feira para você, amigo. É a Tere do Santo Antônio.
21: Obrigado, amiguinho. Vamos começar, então, a festa de sucessos da sofrência? Vamos lá, atendendo o povo. Emanuele Montebeller e Maria Salete pediram Rick Renner. Ela é demais.

0: Muito bem, daí a gente começou desse jeito bonito, né? Essa música do Rick Renner, ela é demais.
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3: Muito obrigado pelo privilégio da tua companhia. Vamos rapidamente para o nosso WhatsApp, que o povo tá lá. Bom dia, Marcos Oni. Tudo bem? Sou a Rose de Oliveira, senador Eusébio. Gostaria de participar do sorteio. Coloca o nome da filha Manuela também no sorteio. Obrigada, eu que agradeço. Bom dia.
4: Marcos Oni, aqui é a Lourdes Pereira. Queria participar do sorteio.
3: Bora. Bom dia, Marcos Andrei. Me coloca no sorteio, Andresa Sagim. Obrigado, Andrezinha. Bom dia.
5: Bom dia, meu amigo. Tudo certo? É a Célia do Bairro Fátio. Uma abençoada quinta-feira para todos vocês. E me coloca no sorteio, também coloca Deus. Um abraço, amigo. Fica com Deus.
3: Obrigado, você também. Bom dia, Marcos Oni. Ótima quinta-feira para nós. Gostaria de participar do sorteio. Abraços, Marisa Zago. Fala, Ronaldo. Bom dia.
6: Bom dia, Rádio Líder. Ronaldo Ferreira passando para fazer um ótimo dia a todos da Líder, todos os ouvintes. Especial a todos os familiares também. Se puder pôr Ronaldo e todos os familiares nas soluções do Masal, eu agradeço. A música pode ser a próxima. Se houver sorteio, me coloca o sorteio. Grande abraço e tudo de bom.
3: Valeu, vamos tocar a música pro povo? Vamos lá então, tá pintando para vocês mais um sucesso. Deixe-me ver quem é que tá pedindo. Regina Parisi. Ela pediu com a dupla sertaneja, com o nome dos meninos, você lembra? Fred e Fabrício. Regina, lá só tinha um pedacinho, era um pupurri. Então, para você curtir a música inteira, eu vou tocar com João Viola aí, por você que canta, tá? Desculpa aí.

0: É por você que canto, João Viola, relembrando esse grande sucesso dos anos 80. Lembraram? Eu senti o cheiro da época. Meu Deus do céu, como que a música mexe com as recordações da gente, né? 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Bora cantar parabéns.
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0: Hoje pouquíssimos aniversariantes. Silvana Quiamoleira para o amigo Oswaldo de Deus e Silva, que hoje completa mais um ano de vida. A Cristiane Fontoura para as famílias Fontoura. Não, essa aqui não. Essa não é, essa aqui era só para oração. Será que eu falei lá na oração? Familiares para Cirlei Dri e o Gilmar Dri, pelos 43 anos de casamento. Pais Ari Matos e Divonete, toda a família, para a filha Catiúcia, que está de aniversário hoje. A todos vocês, que seja um dia feliz, uma etapa de conquistas com as bênçãos, proteção e inspiração que vem do céu.
2: Parabéns!

0: João Paulo e Daniel cantando pra gente, alguém?
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0: Muito bem, nenenzinhos do pai, vamos com a dona Lúcia Ransan Carpegiani. Bom dia, amiguinha.
15: Bom dia, Vanei, tudo bem?
0: Tudo bem.
15: Me coloca eu no sorteio, me coloca na bênção do padre, eu, minha família, as pessoas doentes, todo mundo que precisa de rações. Roda aí uma... A filha do... Pode ser filha do Rick Renner, outra legal dele, porque todas as músicas dele são legais. Obrigada, tchau. Tenhamos uma quinta-feira abençoada. Fiquemos com Deus.
0: Amém.
15: Até amanhã. Tchau, tchau.
0: Obrigado, dona Lúcia. Dona Lúcia atravessou a ponte comigo, né? Maravilha. Obrigado, viu, por estar comigo. Oi, bom dia.
3: Bom dia, Márcio Bonito, tudo bem? É a Noemi.
0: Oi, Noemi.
3: Se possível, por aí, minha família na Bênção do Padre Manzotti, minha vizinha Lisana, meu vizinho Moacir e família, vocês aí da rádio, a Márcia, o Paulo e a Dona Sônia. Abraço, fica com Deus, amigo.
0: Você também, amiguinha. Obrigado. Bom dia, Nelci.
16: Bom dia, Marcos Ornei, tudo bem, meu amigo? Aqui é Nelci Parisotto, primão do Boa Vista. Me coloca eu e a minha família aí na bênção do Padre Manzotti. E principalmente a minha filha, que vai fazer uma cirurgia hoje.
0: Que deu tudo certo.
16: De hérnia. E me coloca também no sorteio aí, eu, meu marido Ivani, irmão, minha filha Daniela, meu netinho Joaquim, meu filho Rodrigo, e pode ser uma do Chris e Ralph, tá bom? Um abraço, Intel, linda mensagem.
0: Obrigado. Então pega aí, Chris e Ralph, piscina.

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0: E eu trago a dona Maria Madalena da Luz para conversar com a gente. Bom dia, amiguinha.
1: Bom dia, Marcos Onei, tudo bem?
0: Tudo
1: bem. Sou Maria Madalena da Luz, quero participar do sorteio. Fica com Deus, meu amigo.
0: Valeu, você também, tá filha. Bom dia.
2: Bom dia, Marcos Onei, aqui o João Maria de Oliveira, aqui do bairro São Vicente. Queria participar do sorteio da Leve. Se for possível, tá com a música, pode ser do trio Parada Dura, qualquer uma delas. Obrigado se for atendida.
0: Valeu, eu que agradeço. Bom dia.
3: Bom dia, Marcos Ronei, Divanete do Rosário, do José Rupi. Me põe no sorteio, meu amigo Luiz Alves aí também. Um ótimo dia aí pra todos que estão ouvindo, tá bom?
0: Pra ti e pro teu povo também. Bom dia, tudo bem? Meu nome é Jaqueline de Oliveira, gostaria de participar do sorteio de hoje. Se for possível tocar a música Deixa Eu Amar Você, de Fernando e Sorocaba, tenha um ótimo dia, um bom trabalho, obrigado, nós tocamos lá pra ela, né? Bom dia!
4: Bom dia, Marcos Ronei, tudo bom? Queria participar do sorteio de hoje, colocar o nome da minha família na Padre Manzotti. Uma boa quinta-feira para vocês. Fique com Deus.
0: Você
4: beijo.
0: Também. Benção. João Maria de Oliveira e Nancy Duarte pediram trio Parada Dura. Telefone mudo.

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0: 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Bom, dá para voltar lá? Então vamos voltar para o nosso WhatsApp, onde a minha gente se encontra. Bom dia, Marcos Valdei. Tudo bem? Quero participar do sorteio. Solange, coloca a filha Gabriela no sorteio também. Obrigada. Eu que agradeço, amiguinha. Beijo para as duas aí. Bom dia, gostaria de participar do sorteio. Clevenice Gonçalves, coloca Andressa Gonçalves também no sorteio. Obrigadão. Bom dia, Marcos Luiz. Sou Inês Barão. Mensagem, música maravilhosas, programa adorável. Quero participar do sorteio da Leve. Gratidão, eu que agradeço. Bom dia, Marcos Luiz. Tudo bem? Sou Dilce Ramela. Quero participar do sorteio e pôr toda a família na bênção do padre. Abraço. Eu que agradeço e abraço também. Kleber Todescato pediu, Chitãozinho e Chororó e o Menti. Essa música é do Rick e do Alexandre, do Altair e Alexandre.

Eu menti, sucesso Chitãozinho Chororó. Bom, 66 pessoas não foram pro ar hoje, agradeço de coração, mas agradeço sensibilizado a atenção e o tempo investido, não deu tempo de todos ir pro ar, todos participaram do sorteio que já foi feito e os R$150 da leve de hoje saindo para Gisele Gonçalves. Alô, Gisele. Eu tava vendo ali, ela ganhou só em 2024, né? 2 anos sem ganhar. Voltou a sorte hoje, tá bom, Gisele? Parabéns, passa aqui na rádio, pega autorização e vá lá na leve ser bem atendida. Vamos deixar vocês com a saideira aí? Mato Grosso e Matias, memórias. E não esqueça, guarde na sua memória que às 5 da tarde eu volto com o Boteco. Se cuidem, bom apetite. Vem aí o horário eleitoral gratuito. Tchau, gente.

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18: 11:59.
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6: 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Olá, boa tarde. No ar o Jornal do Meio-Dia, quinta-feira, 24 de setembro de 2026. Confira os destaques desta edição de notícias.
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6: Começa hoje em Ervaldo Oeste os festivais Escola Canta e Canta Erval. Secretaria de Agricultura realizou palestra sobre a nova reforma tributária. Vereadores estão preocupados com a produção na agricultura por conta das fortes chuvas. Vereador fala sobre a retomada dos voos comerciais em Joaçaba. Voo inaugural será no dia 3 de novembro. Você também confere as informações do setor de segurança pública com Matheus Mitterer.
9: Adolescente desaparecida é localizada e alega ter sido mantida em cárcere privado. Menino de 9 anos fica ferido após ser atropelado por patinete elétrico. E ainda, padrasto e mãe vão a júri popular por morte de bebê. Essas e outras informações logo mais, setor policial do Jornal do Meio-Dia.
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6: Vamos agora à previsão do tempo com a meteorologista Daniele Lima.
11: A quinta-feira será de tempo firme e predomínio de sol em Santa Catarina. Pela manhã, ainda há maior nebulosidade entre os planaltos e o litoral. Mas ao longo do dia, as nuvens diminuem e o sol volta a ganhar força em todas as regiões. As temperaturas entram em elevação. As máximas previstas são de 27 graus em Pinhalzinho, 24 em Xanxerê e Criciúma, 22 graus em Brusque e Joaçaba e 21 em Florianópolis e Joinville. No litoral e áreas próximas, o vento sopra de nordeste, com rajadas no litoral sul e na Grande Florianópolis. Já no interior, o vento sopra fraco e de direção variável. A sexta-feira será ensolarada e com cenário típico de primavera. Temperaturas amenas ao amanhecer em elevação à tarde. As mínimas ficam entre 10 e 16 graus, sendo próximas de 6 na serra. As máximas variam de 22 graus nos planaltos a 28 no litoral, podendo chegar aos 30 graus no extremo oeste. E já adianta o fim de semana. O sábado promete sol e calor, mas no domingo o céu volta a ficar nublado do litoral aos planaltos, com chance de pancadas isoladas de chuva em alguns pontos do estado. Amanhã trazemos mais detalhes. Aproveite o tempo firme e tenha uma excelente quinta-feira. Até breve! Com informações do tempo, meteorologista Daniele Lima, de Florianópolis, para a rede de notícias AKERT.
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12: A Secretaria de Agricultura de Ervaldo Oeste realizou uma palestra com os produtores rurais do município para explanar mudanças na reforma tributária. Conforme o secretário Gilmar Dri, as propriedades rurais deverão ter um CNPJ.
13: Tivemos então aí numa parceria com o Senar, né? Uma palestrante aí, né? Esclarecendo então para os nossos agricultores como vai ficar então a situação aí dos produtores com essa reforma tributária que ainda está se implantando, né? Ainda existem muitas dúvidas, mas tirando aí muitas dúvidas nossos produtores, uma palestrante bem qualificada, agradecer aí o Senar aí pela parceria, né? Não tem custo nenhum para o município, para a secretaria, né? Então, convidamos aí os agricultores que participaram aí, tiraram suas dúvidas, para fazer alguns esclarecimentos, como é que fica a situação dos agricultores, então, com essa reforma aí que será implantada dentro de em breve aí no nosso país.
14: Importante esclarecer, né, que o agricultor hoje já tem a nota fiscal eletrônica, né?
13: Hoje, então, o agricultor já tem a nota eletrônica, né, e com essa mudança que vai ter, o agricultor vai ser CNPJ, né, cada produtor aí vai ter um número de CNPJ, então vai mudar muitas coisas também, né? Então, a lei está aí, vai ser implantada, então o agricultor tem que se adequar, procurar informações, a Secretaria da Agricultura está disponível, procurar junto aos seus contadores, o pessoal que fazem aí a contabilidade, hoje em dia o agricultor está bem atualizado e nós procurando auxiliar ainda mais nossos produtores para que se adeque ainda mais dentro dessa nova reforma que está se implantando aí no país.
14: Ou seja, a partir de agora, de fato, cada propriedade será uma empresa.
13: Cada propriedade será uma empresa, né? Vai ter aí como uma microempresa, uma pequena empresa, ou uma média, ou a grande empresa. Nós temos aí agricultores aí que são autogabaritados, aí tem um potencial muito forte na nossa agricultura, e tem que estar atento a esses detalhes, né? Hoje a lei está aí, ela vai ser implantada brevemente, e aí, né, agora foi adiado um pouquinho o prazo, mas não tem como fugir dessa situação. Então, por isso que a gente trouxe essa palestrante aí na parceria com o Senar aí para esclarecer algumas dúvidas sobre para os nossos agricultores.
12: Começa hoje em Ervaldo Oeste os festivais Escola Canta e Canta Erval. O diretor de cultura, Rodrigo Rosa, detalha o cronograma.
15: Isso aí, então hoje a partir das 7 horas da noite no Salão Paroquial do Erval, o Escola Canta, então, né, os talentos do nosso município, das nossas escolas aqui, a gente quer escutar as vozes deles, né? Essa é a primeira oportunidade deles participar de um festival que é grande, né? Estrutura grande. E no dia seguinte, na manhã, a gente tem o Canto Erval.
14: Banda, chegando já a Erval do Oeste, montagem do palco, montagem de estrutura para receber os artistas, então.
15: Isso, Referência Band, que fez ano passado também o festival, super profissionais, né? Hoje a gente passou o dia inteiro com as audições, né? Passagem de som, para estar tudo ok para a noite ser um espetáculo.
14: Rodrigo, definida também a ordem já, né? Foi feito um sorteio definindo a ordem das apresentações.
15: Isso, a gente fez inclusive com a Jovem Pan, né? Via live, o sorteio das categorias e da ordem, né, do festival, né? Para ser justo e democrático.
14: Como é que você vê o nível das apresentações? Quem compareceu aos seus eventos vai acompanhar, né, o maior nível do festival?
15: Isso, a gente sempre vê uma evolução em todos os anos, né? Claro que a gente sempre pede compreensão que o Escola Canta é um festival de mais amador, então é uma oportunidade como se fosse a primeira fase até chegar no Canta Erval, né? Então, muitas crianças, né? Essa oportunidade é importante para eles, né? De se iniciar na música, mas tem muito talento, né? Com certeza. E o Canta Erval, a gente já na região da MOC, a gente vê muita inscrição. A concorrência na seleção já é difícil, tem muita gente realmente que fica de fora da primeira seleção, porque são 15 cada categorias, e muita gente é boa que não passou para a fase final.
14: Por lá, sua premiação também houve, né, um aumento, né, uma valorização a mais também para os artistas.
15: Isso, a gente, nesse ano no Escola Canta, a gente subiu para 1.200 o primeiro prêmio, né? E também a gente vai dar uma participação, que a gente sempre dá medalha também, de R$100 para cada criança que participou também, assim, para motivar também, né? E o Canta Herval a gente subiu para 2.200 o prêmio, então super atrativo.
6: As fortes chuvas vêm preocupando a agricultura no município de Herval do Oeste. Na sessão da última segunda-feira, o líder do governo na Casa Legislativa, Olacir Cavalli, falou dos problemas enfrentados pelos produtores.
16: Exatamente, Matheus. A gente fica até triste de ver a situação que encontra a agricultura, o agronegócio, produtor de leite, produtor de milho, produtor de suínos, preços baixos, insumos altos, a dificuldade. O que a gente mais sente do produtor é a dificuldade agora em estar

0: Já que sabemos que a dificuldade e agora com a sorte de chuva, tudo isso vai embora, aquela terra boa vai embora. O produtor de suínos, preços baixos, os insumos altos. Então, a Secretaria, a gente estava falando aqui na Câmara, a Secretaria de Obras, a dificuldade, primeiro, em trabalhar. São vários dias de chuva, quando para de chover, até você conseguir entrar com uma máquina lá na cascalheira, pegar um cascalho. E são muitas demandas, tubulações entupidas, seja na cidade, seja no interior. Então, um ano difícil para a agricultura. Eu vejo que os governos têm que olhar com mais carinho para a agricultura. Já tem uma previsão da ONU, a falta de alimentos. E passa a ser verdadeiro que vai ter o dinheiro, vai ter o recurso e não vai ter o alimento. O clima não colabora mais. Todo dia ou é muita chuva, ou é estiagem, ou é granizo. Não tem um dia que você tenha a previsão que você fica esperando uma notícia boa. De chuva, ou é temporal, vendaval, e não tem nenhum seguro que custeie isso, que cubra essas questões da agricultura. Então, vejo um momento difícil para a agricultura, um ano que, devido a não ter produção, que a poucos alimentos acabam encarecendo. Então, está na mão do governo, ou atender e fazer com que o filho do agricultor, o agricultor, continue na agricultura plantando para alimentar esse Brasil.
1: A seguir, você confere as informações do setor policial. E ainda, vereador fala sobre a retomada dos voos comerciais em Joaçaba. Voo inaugural será no dia 3 de novembro. 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
1: Vamos conferir agora as informações do setor de segurança pública com ele, Matheus Mitterer. Olá, Matheus, boa tarde.
10: Boa tarde, Carlos Ferrari, boa tarde, ouvintes. Vamos então com as informações do setor de segurança pública. E uma adolescente de 14 anos que estava desaparecida desde a noite da última segunda-feira foi localizada na tarde de ontem em Campos Novos. De acordo com informações repassadas pela família, A menina relatou ter sido mantida contra a vontade em uma residência próxima a uma escola no

0: bairro Senhor Bom Jesus. Conforme o relato da mãe, a jovem afirmou que foi impedida de deixar o imóvel, sofreu agressões e relatou uma possível situação de abuso. A adolescente também contou que o suspeito teria oferecido dinheiro para comprar seu silêncio. Diante da recusa, ela teria sido agredida no rosto e posteriormente deixada perto da casa de uma amiga, onde a família conseguiu reencontrá-la. Ao notar a aproximação dos familiares, o suspeito fugiu em um veículo em direção à região de Erval Velho e até o momento não foi localizado. O marido da mãe acompanhou o trajeto do veículo enquanto a polícia militar era acionada. Após ser encontrada, a adolescente foi encaminhada para atendimento médico, apresentando marcas de agressões e fraturas em dois dedos da mão. O caso, que envolve denúncias de cárcere privado, lesão corporal e possível abuso, será agora investigado pela Polícia Civil. E uma criança de 9 anos foi socorrida pelo Corpo de Bombeiros no início da noite da última terça-feira após ser atropelada por um patinete elétrico na rua Itapema, no bairro Balneário, em Pirituba. De acordo com os socorristas, o menino foi encontrado sentado à margem da via com escoriações na cabeça e relatava dores na região cervical, na cabeça e na perna esquerda. Após atendimento pré-hospitalar, foi encaminhado para avaliação médica no Hospital de Pira. Conforme o relato de testemunhas, o patinete era conduzido por outro menor. E o desfecho judicial do caso da morte de uma criança ocorrida em novembro de 2024 será conhecido na próxima segunda-feira em Concórdia. A vítima, uma menina de 1 ano e 3 meses, teria sido torturada e espancada até a morte. O padrasto e a mãe sentarão no banco dos réus em sessão do Tribunal de Júri no Fórum da Comarca. Conforme a denúncia do Ministério Público, a criança sofreu episódios recorrentes de violência física nos 2 meses anteriores ao óbito. Laudos periciais anexados ao processo apontam múltiplas lesões pelo corpo, incluindo edemas e fraturas consolidadas. No dia do crime, a vítima estava sob os cuidados do padrasto e da irmã mais velha, de 4 anos, enquanto os réus alegaram no hospital que ela havia se engasgado com uma banana para poder encobrir as agressões. Então foram essas informações do setor policial de hoje. Qualquer outro destaque logo mais durante nossa programação. Informações para o setor policial, da sala de redação, repórter Matheus Mitterer.
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2: 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Com a proximidade do início das operações de voos regionais no Aeroporto Santa Terezinha, foi realizada a apresentação do programa Voa Mais SC em Joaçaba. O encontro, que contou com a presença do secretário de Estado de Portos, Aeroportos e Ferrovias, Ivan Amaral, aconteceu no auditório da ACIOC e reuniu autoridades locais e lideranças municipais. O vereador Diego Bairros esteve acompanhando desde o início as movimentações para que, de fato, o Aeroporto Santa Terezinha receba voos comerciais.
3: Para ser mais preciso, no dia 26 de junho de 2021, nós estivemos num encontro de vereadores de toda a região da MOC, da AMPLASC, da MARP, na cidade de Água Doce. E foi o primeiro evento que publicamente fiz a defesa de que nós precisaríamos trabalhar por um aeroporto regional. Ou seja, há mais de 5 anos, o nosso trabalho vem sendo pautado nisso, nessa perspectiva, justamente de trabalhar para que Joaçaba voltasse a ter voos regulares. E por que que é isso importante? Eu vou repetir aqui o que tenho dito já em várias vezes. É importante para o setor de educação nosso, relacionado aí à nossa universidade, é importante para o setor de saúde. Nós temos um hospital aqui que é regional, que atende 55 municípios da região, e quando há leitos, falta de leitos pelo estado por conta do serviço aeromédico, esse nosso hospital também atende pacientes de todo o estado. É importante para a nossa classe empresarial, para encurtar a distância, para fazer os negócios, é importante para o turismo. Então, O aeroporto funcionando com linhas regulares, ele não é importante apenas para um pequeno nicho da sociedade, ele é importante para todo mundo. Então é nessa perspectiva que nós trabalhamos esses últimos 5 anos. E tivemos aí, nesses últimos 2 anos, principalmente, uma evolução das tratativas que culminou agora com a empresa Azul Linhas Aéreas.
2: Diego também cita que o início das operações será no dia 3 de novembro.
3: Para nossa alegria, dia 3 de novembro, temos o voo inaugural, né? O voo inaugural, inclusive, do programa será em Joaçaba, né? O voo saindo de Florianópolis, chegando em Joaçaba próximo às 11h30 da manhã e, posterior a isso, se deslocando a Florianópolis. Inicialmente, 2 frequências semanais, terça e quinta-feira, né? Tanto Florianópolis a Joaçaba como Joaçaba a Florianópolis. E essas 2 frequências semanais poderão ser ampliadas dependendo de demanda. Então, tudo depende de como os usuários vão estar utilizando esse serviço. Por isso que é importante que a região compre essa proposta para que justamente a gente possa manter o serviço e também ampliar o serviço. É bom que se diga, inclusive, que essa parceria é feita com o governo do Estado, né? Justamente na perspectiva do Estado estar subsidiando as passagens aéreas, e aí os municípios têm a possibilidade de estar ofertando esses voos, né? As Azul Linhas Aéreas têm a possibilidade de ofertar esses voos com preço reduzido, né? Aquém do que, de fato, deveria estar cobrando para manutenção do serviço. Então, é uma conquista importante, nós estamos felizes e, a partir do momento que iniciar os voos, o nosso trabalho muda de foco. Qual será o foco? Trabalhar para que esse serviço seja ampliado. Fazer a nossa parte enquanto município e trabalhar para que esse serviço seja ampliado.
2: E assim chegamos ao final de mais uma edição do Jornal do Meio-Dia. Apresentação Carlos Ferrari, redação e edição Matheus Mitterer. Reportagens Marciele Pessoa e Matheus Mitterer. Central Técnica Fabiano Machado. Produção Central Líder de Jornalismo. Direção Geral Mauro Roberto Valmórbida. A você, uma boa tarde e até amanhã. 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
1: Olá, boa tarde. Quinta-feira, 24 de setembro de 2026, está no ar o Esporte Líder. A apresentação de Matheus Mitterer, central técnica do Fabiano Machado e direção geral do Mauro Roberto von Mórbida. De saída, Sporting mira Abel Ferreira para comandar a equipe. Seleção brasileira, Bruno Guimarães abre o jogo sobre pênalti perdido na Copa. E ainda, os resultados de ontem na fase regional dos Jogos Abertos de Santa Catarina. Essas e outras informações agora no seu Esporte Líder.
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1: Começamos o Esporte Líder de hoje falando sobre o Palmeiras. O Sporting de Portugal mira Abel Ferreira para comandar a equipe. Os detalhes com a Daniela Esperon.
2: O técnico Abel Ferreira do Palmeiras tem o nome cotado em Portugal para assumir o Sporting. Tudo porque o treinador Rui Borges está pressionado no cargo devido aos maus resultados. Abel Ferreira, que desempenha um excelente trabalho frente ao Verdão, é o principal nome e tem destaque na imprensa portuguesa, dizendo que é a primeira opção da diretoria. A mudança não seria para 2026 e sim para o ano que vem. Acontece que Abel Ferreira tem contrato com o Palmeiras até o fim de 2027. Vale lembrar que nas redes sociais, o torcedor do Palmeiras está dividido. Alguns acreditam que Abel Ferreira já encerrou o seu ciclo e está na hora de mudar. Outros lamentam e temem se Abel Ferreira deixar o comando do Palmeiras, quem iria ser o seu substituto. Vale destacar que Abel Ferreira está na disputa pelos títulos do Campeonato Brasileiro, Copa do Brasil e também a Libertadores da América. E tem uma ligação com o Sporting, até porque Abel Ferreira defendeu o clube como jogador entre 2006 e 2011. E depois chegou a trabalhar nas categorias de base do Sporting, comandando a equipe B. A ligação com o clube português faz com que o nome seja naturalmente lembrado quando o clube procura opções para o cargo de treinador e o trabalho no Palmeiras chamando muita atenção.
1: E a Daniele volta falando sobre a seleção brasileira. Bruno Guimarães abre o jogo sobre pênalti perdido na Copa.
2: O volante Bruno Guimarães, que está com a seleção brasileira em Brisbane, na Austrália, se preparando para os amistosos desta data FIFA, falou pela primeira vez sobre o pênalti perdido na eliminação do Brasil para a Noruega na Copa do Mundo. A cobrança aconteceu nos minutos iniciais do primeiro tempo, quando o jogo ainda estava 0-0 e a penalidade foi defendida pelo goleiro norueguês. Muita polêmica em cima desse lance, principalmente Vinícius Júnior, que foi muito questionado por não ter batido a penalidade. Bruno Guimarães abriu o coração e explicou o que aconteceu naquele momento, assumindo toda a responsabilidade.
3: Depois de uma eliminação, óbvio que você acaba vendo muitas conspirações de coisas que não fazem menor sentido. Acho que sempre antes do jogo a gente tem a nossa preleção e o professor determina quem vai bater, e eu fui o cara escolhido para bater. E ali na hora teve jogadores que quiseram pegar a bola para... Enfim, é muito normal isso acontecer. Um jogador pega, passa para o outro, até para tentar enganar o goleiro. E foi isso que aconteceu. Nada demais. O Vini não era. Quem tinha que bater o pênalti era eu. Enfim, foi o que foi delegado. E como eu falei, eu bati o pênalti, perdi. Poderia ter feito, poderia ter... Enfim, aconteceu o que aconteceu. E isso faz parte do futebol. É seguir com a maneira. A gente vê, fica triste pela cobrança sobre o Vini. Mas no momento, o pênalti delegado foi a mim.
2: Mesmo ainda sentindo o peso do erro, Bruno Guimarães deixou claro que não pretende se esconder em uma nova cobrança e afirmou que assumiria novamente a responsabilidade caso tivesse outra oportunidade. A seleção brasileira está treinando na Austrália e vai fazer 3 amistosos nessa super data FIFA. Sexta-feira vai enfrentar a Austrália às 7 horas da manhã, no horário de Brasília, e Bruno Guimarães treinou no time titular ali no meio-campo ao lado do Danilo, jogador do Botafogo. Agência Rádio Web com informações da seleção brasileira, Daniele Esperon.
1: Obrigado, Daniele.
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1: E começou ontem a etapa regional Centro-Oeste dos Jogos Abertos de Santa Catarina, que está acontecendo em Videira e Arroio 30. No basquetebol masculino, que começou ontem no ginásio municipal Bruno Pocon, a equipe de Caçador venceu Erval do Oeste por 65 a 51. Já Lages fez 112 a 30 em Santa Cecília. Erval do Oeste volta à quadra hoje contra a equipe de Videira. Aí folga amanhã e volta à quadra no sábado contra Santa Cecília e fecha no domingo contra a equipe de Lages. Já na bocha Rafa Volo feminina, a equipe de Erval do Oeste estreou contra Salto Veloso, vencendo por 2 a 1. Já na parte da tarde, perdeu para Capinzal por 3 a 0. Joaçaba estreou contra Ouro com 3 a 0 e depois venceu Ibirama por 2 a 1. Já a bocha Rafa Volo masculina começa amanhã na chave A, tem Luzerna, Zorteia e Joaçaba. Já o bolão 23 masculino, Joaçaba está na chave B com Agrolândia, Trombudo Central e Santa Cecília. Já a equipe de Luzerna está na chave C com Videira, Caçador e Ibicaré. Futsal feminino, Luzerna estreou empatando ontem com o Curitibanos. Na mesma chave, São José do Cerrito e Vargem Bonita também empataram em 1 a 1. Luzerna volta a jogar às 17 horas de hoje contra a equipe de Vargem Bonita. Futsal masculino, temos Joaçaba e Erval do Oeste disputando. Joaçaba está na chave B com Catanduvas, Ituporanga e Caçador. Já Erval do Oeste está na chave C com Lages, Chapadão do Lajeado e Tangará. Os resultados de ontem, a equipe de Joaçaba fez 5 a 0 em Ituporanga. Joaçaba volta a jogar hoje às 17h30 contra a equipe de Catanduvas. Jarval do Oeste fez 6 a 3 em Chapadão do Lajeado. Erval volta a jogar hoje às 14h30, daqui a pouquinho, contra a equipe de Tangará. Voleibol masculino, temos Erval do Oeste na chave A, junto com Pouso Redondo e Tangará. E na chave B, temos Joaçaba, com Presidente Getúlio, Ibirama e Videira. A equipe de Joaçaba estreou perdendo para Presidente Getúlio por 3 sets a 0, parciais de 25-16, 25-12 e 25-20. Joaçaba volta à quadra contra Ibirama às 13 horas, daqui a pouquinho. Já Erval do Oeste vai enfrentar o perdedor do jogo 3 às 17h30. Pouso Redondo fez 3 a 0 em Tangará. Parciais de 25-20, 25-23 e 25-17. Portanto, Erval do Oeste enfrenta Tangará às 17 horas e 30 minutos de hoje. Então, para essas informações do Esporte Líder de hoje, fique agora com o programa Show da Tarde com ele, Carlos Ferrari. O Esporte volta amanhã. A todos, uma ótima tarde.
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5: 13 horas e 3 minutos.
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7: Olá pessoal, oi gente bacana, gente bonita que se liga com a gente, grande tarde, né? Estamos chegando, mais um show da tarde com um show de músicas, de entretenimento, prestação de serviço e muita energia positiva pra gente, ó. Juntos, hein? Acompanharmos essa programação legal, super legal da Líder FM 107.5. Hoje, 24 de setembro de 2026, quinta-feira, é o dia de número 267 do ano. Vivemos a primavera brasileira, fase da lua quarto crescente. Hoje lembramos o Dia Nacional do Mototaxista e Dia de Nossa Senhora das Mercês. 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Cumprimento meu querido amigo, meu colega de trabalho, Fabiano Machado, a quem eu desejo uma excelente quinta-feira e convido, né, Fabiano, para junto comigo atendermos essa galera bacana que a partir de agora vai se juntar a gente aqui pelo 107.5 da Líder e interagir pelo 984377826, que é o meio de comunicação que temos aqui dos estúdios da rádio para com o nosso ouvinte lá do outro lado do rádio. Utilize sem moderação o nosso zap zap aqui, que é o 984377826. 24 graus de temperatura, um solão aqui, um sol para cada um na cidade de Evaldo Oeste, o tempo é bom, né? Não temos previsão de chuva para hoje e o clima é assim, ó, continua ótimo para você que tá de bem com a vida.
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7: 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Vamos com o pensamento, com a citação de hoje? Que diz mais ou menos assim: um passo de cada vez também é progresso. Mesmo os menores passos, quando firmes, te levam para longe.
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7: E falando de longe, 1975, viajando no tempo, no passado e trazendo o sucesso do grupo ABBA. Mamma Mia, primeirinha do Líder Retrô.

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17: Isso aí, galera, tamo junto, hein? Mais uma tarde. Hoje é dia 24 de setembro de 2026, a temperatura é de 24 graus. Sol, um dia lindo, bonito, convidativo, né? O dia convida a gente para ser feliz mais uma vez. E convida você também para ficar na nossa companhia. Você que tem por hábito, né, ligar o seu rádio, acessar aí o seu smartphone, o aplicativo da emissora, acionar a sua Alexa também, falar para ela: Alexa, Rádio Líder Evaldo Oeste, é isso aí. E ela, obediente, né? Atende aí o seu pedido, a sua solicitação. Então, você que opta pela Líder, muito obrigado mesmo pela sua preferência. 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Basta se inscrever pelo 984377826. Falou? Fechou? Então vamos que vamos. Olha, tá valendo combo de salgados, combo de mini churros, mini guaraná da Tia Jô e pizza e refrigerante do Passarela Supermercados para quem interagir com o programa no dia de hoje. Vamos em frente? Fabiano, já tá preparado aí o Marquinhos Moura? Então faz ele cantar. Convida ele aí, ó. 1987, Meu Mel, 1:16.

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7: Você curte a programação aqui da Rádio Líder FM, curte o melhor do sucesso e também o momento da economia aqui, né? As dicas de economia do programa. 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Que anuncia mais uma sequência musical aqui, ó. Sucesso de Jimmy Cliff. Ele lançou essa música no ano de 1983. Nos deixou recentemente, né? O jamaicano Jimmy Cliff nos deixou, mas deixou também grandes obras como essa aqui. Reggae Night é a sequência do Líder Retrô na programação Líder FM.

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11: É isso aí, muita saudade, muita nostalgia reservados aqui para você nessa tarde de quinta-feira, dia 24 de setembro. É mais um Líder Retrô, mais uma edição daquelas músicas que marcaram época, né? E que marcam a trajetória de todos nós. 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Vamos em frente trazendo para você mais músicas aqui do nosso Líder Retrô. Você sabe que até as duas a gente tem essa programação aqui que nos remete ao passado. E a partir das 14 horas até as 16, você que manda na programação, escolhendo aí as canções que nós vamos tocar na programação, né? Através do 984-377826. Então, se você vai participar, participa e capricha aí no seu pedido para deixar cada vez mais.

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8: Legal, você tá ligado aqui na programação do seu rádio, Rádio Líder, aqui de Arvaldo Oeste, da nossa santa e bela Catarina, distribuindo o nosso som para uma audiência massiva, né? Grande abraço para você que tá acompanhando a gente aí na sua cidade, na sua localidade, os amigos que estão no trabalho, você que tá curtindo a gente, independentemente se é pelo rádio, se é pelo aplicativo. Gratidão, gratidão, gratidão é a palavra que a gente encontra justamente para justificar esse carinho que você tem para conosco, né? E esse carinho que é recíproco, pode ter certeza que ele retorna para você na mesma proporção. 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Muito bem, vamos dar continuidade aqui? Vamos dar continuidade, trazer para você mais um super sucesso. Essa música aqui, ó, é do Stevie Wonder, é do ano de 1984. É o single de maior sucesso comercial da carreira desse artista e ganhou, inclusive, o Oscar de melhor canção original. Eu tô falando dessa canção aqui, ó, I Just Called to Say I Love You, Stevie Wonder, 1984, de volta pra você na Líder.

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12: Verdade, a música não para e a tua trilha musical certamente você vai encontrar aqui na programação da Líder FM em todos os espaços, em todos os horários. 107.5, sua melhor companhia todos os dias é a Líder FM. 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Elas vão lá para Lorena, para o Elemar, para a Josi, para a Ivanire, com votos de uma quinta-feira de bom trabalho para vocês aí. Tá bom, certo? Tá bom? Tá bom? Tudo certo aí, né, Lorena? Tudo certinho, né? Um beijo no coração, viu, querida? E tudo de bom para vocês aí. Grande trabalho. Vamos tocar a saideira, a ultiminha de hoje? É o Grupo Dominó. Ano 1987. Você vai lembrar dessa música. Manequim. É a ultiminha, é a saideira do Líder Retrô de hoje.

0: Aí, ó, Manequim, essa música é uma versão em português da canção Manequim, gravada originalmente em 1985 pelo cantor espanhol Tchau, e se tornou um dos maiores sucessos do grupo brasileiro Dominó nos anos de 1980. Legal, né? Legal, legal, legal. O hit foi amplamente divulgado em programas de grande audiência da época, como Show da Xuxa e atrações comandadas por Hebe Camargo, marcando a geração dos anos 80 com coreografias sincronizadas. A letra em português foi adaptada por Edgar Poças. O grupo Dominó foi criado em 84 pela produtora Promoarte do apresentador Gugu Liberato, inspirado no sucesso dos Menudos. Tá aí. Manequim, Grupo Dominó, ano era 1987 e você curtiu aqui na Show da Tarde da Líder FM, a última canção do Líder Retrô, que volta amanhã a partir das 13 horas com mais uma leva aí de sucessos que marcaram época. Eu volto já já, depois do intervalo comercial, juntamente com meu querido amigo Fabiano Machado, tocando as músicas que estão sendo solicitadas pelo 984-377826. Não esqueça que está valendo combo de salgados, combo de mini churros, mais um mini guaraná da Tia Jô e pizza e refrigerante do Passarela Supermercados para quem interagir com a gente no telefone de hoje, aqui no nosso Zap Zap até às 16h.
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4: Ervaldo Oeste recebe nesta quinta e sexta-feira duas noites dedicadas à música, com a realização dos festivais da canção no Pavilhão Senhor Bom Jesus. Nesta quinta-feira, dia 24, acontece a sexta edição do A Escola Canta, voltado a estudantes das escolas do município. As apresentações começam às 19 horas, com categorias Kids, Infantil e Juvenil. Ao todo, serão distribuídos R$ 8.400 em premiação. Já na sexta-feira, dia 25, será realizada a sétima edição do Canta Erval, reunindo 30 intérpretes previamente selecionados da região da AMOC. A competição terá categorias infanto-juvenil e adulto, com R$ 10.000 em premiações. Os dois festivais são organizados pela Secretaria Municipal de Educação, Cultura e Esportes. A programação começa às 19 horas e a entrada é gratuita para o público. Com informações para a Rádio Líder FM, Marciele Pessoa.
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0: Isso aí, estamos reiniciando aqui o nosso show da tarde. A partir de agora, você mandando na programação 984377826. Manda o seu recado, vai estar valendo aí, ó. Finalzinho do programa, eu vou sortear um combo de salgados, um combo de mini churros e mais um mini guaraná da Tia Jô Salgados. E tem também mais uma pizza e o refri do Passarela Supermercados. Então participe, né? Peça aí a sua música, faça a sua participação, deixa aqui registrado a tua interação conosco e coloca o teu nome aqui na lista de participantes. Quem sabe é hoje o dia de você levar um brinde aqui do programa. 2:06, eu começo atendendo a minha querida amiga, a Vilma Erics, é isso? É, né? A Vilma Erics pediu duas músicas do Rio Negro e Solimões para o Dose Dupla. Muito bem, oferece para o esposo Idair e para a filha Ana Júlia. Coloca os três aqui na lista. Joia. Tia T, boa tarde, minha amiga.
14: Oi, Carlos Ferrari, boa tarde. Tudo bem? Não melhorou ainda da renite?
0: Isso vai longe, Tia T.
14: Ah, é a Tia T do Santa Teresa. Quero participar do sorteio. E a música quero... do Amado Batista, A Folha Seca. Oferecer para minhas irmãs, meus cunhados, meus irmãos, meus amigos lá de Bicaré. Beleza? Um abraço. Fique com Deus.
0: Muito bem, obrigado. Quem mais? A Inês Cordeiro participa também. Boa tarde, Inês.
15: Boa tarde, Carlos Ferrari, Inês Cordeiro, da Senadora Eusébio. Quero participar do sorteio e roda uma música de Chitãozinho e Chororó.
0: Legal, vamos tocar a música então que a tia T pediu? A Elda Guarani também, que é a mesma música, né? Sucesso do Amado Batista. Ô Elda, grande abraço pra você, querida. Tudo de bom, tá? Pra você e pra sua família também. E ela entra no sorteio conosco aqui nessa tarde de quinta-feira. Sucesso de Amado Batista, Folha Seca.

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14: Tá ligado aqui no Show da Tarde comigo, Carlos Ferrari, até as 16h. Quero lembrar que a partir das 15h nós temos aqui o palpite do ouvinte, Mega Sena acumulada em 38 milhões de reais. E a partir das 15h a gente vai sugerir aí a sua participação para fazermos as duas apostas. E hoje, né? Hoje é quinta-feira, é dia de concorrer a Mega Sena, concurso número 3062. Ó, daqui a pouquinho tem melhor de três, hein? Pra você escolher, pra você eleger a canção que vai fazer parte da sequência da programação aqui da Líder. Enquanto isso, eu vou convidando você pra participar deste próximo final de semana em mais eventos promovidos pelo Clube Ervalense. 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Vamos voltar pro Zap Zap, que a Sandrinha tá ávida em falar comigo. Oi, Sandra, boa tarde.
8: Boa tarde, Carlos Ferrari. Aqui é a Sandra, da Rua Santa Catarina. Me coloca no sorteio, coloca o meu filho Júlio César, o Marco Antônio, a Vitória e o meu neto Guilherme também. E gostaria de pedir uma música. Pode ser uma do Roupa Nova, Os Corações Não São Iguais. Muito obrigada e que vocês aí da rádio tenham uma ótima, uma excelente quinta-feira.
14: Assim seja, Sandra, para todos nós. Boa tarde, meu amigo Carlos Fabiano Machado, aqui é Salete, bairro São Vicente, ligadinha sempre na programação de vocês, como todos os dias, viu, meus amores? Que tenhamos uma ótima tarde, uma noite de quinta-feira abençoada por Deus. Se possível, manda pra gente a reflexão de hoje, que tava maravilhosa, e coloca minha neta no sorteio, a Lara Bertotti Maia. Fechou. Valeu, valeu, valeu. Mandar um alô mais uma vez aqui pra querida amiga a Elda Guarani, que manda felicitações aqui para nós, uma tarde legal, de quinta-feira, joia, Elda. E também tem a Nancy, que mandou um áudio. Fala, Nancy.
12: Boa tarde, Carlos.
14: Oi.
12: Toca para nós curtir, eu tô com a minha irmã aqui na minha casa hoje, e eu quero que você toque para nós duas curtir Boêmio do Colarinho Branco.
14: Chico Rei Paraná.
12: E coloca nós no sorteio.
14: Claro.
12: O nome da minha irmã é Cleuci e o meu é Nancy. Um abraço da sua amiga Nancy.
14: É Cleuci e Nancy. Que dupla, né? Vai, vai, claro que vai. Vai pra nossa lista aqui de brindes, né? Pra participação dos brindes. Hoje vale um combo de salgados, um combo de mini churros, mais o mini Guaraná da Tia Jô. Tem pizza e tem refri do Passarela Supermercados pra quem tá interagindo com a gente. Ó, conforme o prometido, tô trazendo a partir de agora no oferecimento do Supervisa Supermercados a opção do melhor de três.
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1: Ó, agora fica contigo aí, hein? Fica contigo, tá nas suas mãos. Qual das três músicas você acha que a gente tem que tocar inteirinha? Número 1, Coração Cigano com Luan Santana e Luísa Sonza. Número 2, Lágrimas e Vinho, Bruno e Marrone. Tem opção de número 3, Paparico com o grupo Molejo. É o Molejão também aqui na Melhor de Três. Escolhe aí, ó, manda o teu voto pra gente. Tá aberto aí a votação. 984-37-78-26. 1, 2 ou 3, na sua opinião.
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1: Valeu, votação encerrada, né, Fabiano? 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
1: Pois é, essa aqui ó, ganhou na votação, hein? A preferência do ouvinte marcou Bruno e Marrone, opção de número 2, Lágrimas e Vinho.

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10: Galerinha, vai participando aqui pelo 984377826. A gente vai construindo essa tarde fenomenal aqui de quinta-feira juntos. É, a gente vai concluindo aqui, né, o nosso trabalho com você até às 16 horas. Depois tem a Maciele Pessoa assumindo no Bandas da Líder. Vamos acionar lá o nosso zap zap pra saber quem é que tá na fila de espera, pessoal que tá curtindo a gente, querendo falar conosco. Alô, boa tarde.
11: Boa tarde, Ferrari. É Neiva Vieira.
10: Oi, Neiva.
11: Boa tarde.
10: Valeu, Neiva. O Ayrton José Brandalize também tá se ligando com a gente aqui no Centro de Aval, né, Ayrton? Obrigado pela companhia. A nossa amiga, a Catarina Schlemmer, lá do bairro Santa Teresa, Joaçaba, também pediu uma música aqui da Marília Mendonça, é isso, né? Beleza. A Ivete Ramos, também do Santa Teresa, tá ligadinha. A Aurora Ribeiro, de Joaçaba, também, obrigado pela companhia, querida. Também aqui, ó, a Elisete De Sordi, querendo participar do sorteio dos ingressos do Clube Ervalense. Está se manifestando aqui, colocando o nome dela na lista. Elisete De Sordi vai concorrer também. Eu atendo o amigo Assis Brasil, do bairro Jardim José Rupi, confirmando a audiência e pedindo para colocar o nome dele no sorteio. Você sabia que o nome do Assis Brasil é o homônimo de uma cidade do Acre? Tem uma cidade no estado do Acre, aqui no Brasil, que também leva esse nome. Assis Brasil. Vai saber se não é uma homenagem, né, que o papai do Assis fez a ele, né? Assis, se puder mandar uma nova mensagem pra gente, pra saber se tem alguma coisa relacionada, se tem alguma coisa a ver, tá bom? E a gente fica no aguardo aí. Me deu essa curiosidade agora. Assis Brasil, portanto, é o nome de um município do estado do Acre. Agora, 14h34, vamos tocar música? Sucesso do Chitãozinho e Chororó, quem pediu foi a Inês Cordeiro. É música romântica pra mexer com seu coraçãozinho, viu, Inês? Um sonho de amor, Chitãozinho e Chororó.

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11: Atenderam você aqui pelo 984377826. A gente vai conduzindo o nosso programa até às 16 horas. E com você fica muito mais gostoso, fica muito mais agradável, né? A sua companhia realmente é o combustível que move esse programa aqui. E eu tenho certeza que os demais da rádio também. Alô, João, alô, Nene, galera da Agropecuária e Pet Shop Marquezine, como é que tá aí? 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

0: 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Vamos retomar aqui os atendimentos pelo nosso Zap Zap. Mandar uma alusão para quem escreve também para cá, né? Tem as pessoas que optam pelos áudios, tem gente que opta pela mensagem escrita. Boa tarde, Carlos. Aqui é Maria Ivani Sagim, moro em Boa Esperança, interior de Erval. Está participando do sorteio, querida. Valeu! Quem mais? Boa tarde, Carlos. Aqui é Ivone Amorim. Coloca no sorteio. Coloca também o meu netinho Miguel Amorim Ravi. Não, é Miguel Amorim e Ravi Amorim. São dois netinhos, então, né? Dois netinhos. E deixa um abraço pra nós. E coloca a Delmilda Amorim, a Yara Eckler e a Márcia Malakowski no sorteio dos ingressos do Ervalense para domingo. Fechou. Rose de Oliveira, Rua Senador Eusébio Erval, participando do programa e colocando o nome da filha Manuela também para concorrer aos brindes de hoje. Minha querida amiga Regerene Belk, lá de Arabutã, tá na sintonia da programação sempre. Ela participa aqui com o objetivo, ela participou com o objetivo de escolher a melhor de três e também está desejando uma ótima quinta-feira para todos nós aqui do rádio. E a Nelly, oi Nelly, seja bem-vinda, amiga.
1: Boa tarde, Carlos Ferrari, Nelly. Tô aqui na escuta, me coloca no sorteio e pode ser a próxima música, meu querido. Fica com Deus.
0: Tá tocando, essa aqui é a próxima, ó. Roupa Nova. Quem pediu foi a Sandra Maia. Você também pode pedir a sua, você pode interagir. O teu nome vai direto para a lista aqui dos brindes. Pode participar dos nossos quadros, né? Melhor de três, tem daqui a pouquinho Dose Dupla, tem Palpite do Ouvinte e muito mais.

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0: Portas e coração sempre abertos para te receber com muito carinho. É o Show da Tarde comigo, Carlos Ferrari, que te desejo uma excelente tarde de quinta-feira. Eu, Fabiano Machado e toda a galerinha aqui, né? Todo o timaço da Líder FM 107.5. Nós somos muito felizes de tê-los acompanhando a programação. Você que participa, você que liga o seu rádio cedinho, às vezes nem desliga, né? Só vai lá na tomada, mas a sintonia fica fixa. No outro dia, coloca o rádio na tomada, tá lá nós falando de novo no radinho. Até que legal. E você que tá aí também no seu aplicativo, fiel à programação 107.5, a gente agradece imensamente. 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Gratidão por você também escolher a Líder como sua melhor companhia. Quem é que está na vez aí, Fabiano? Ah, é verdade. A Miriam mandou um recado, mas tem também a Nelly, né? Já foi? Ah, Nelly já foi, é verdade. Miriam Souza participando, coloca aí no sorteio do Clube Valense Ferrari, valeu. Nossa amiga Elisete Frarão, bairro Vila Rica. Angelina Seco Trevisan, lá da linha Pinheirinho, ela e o esposo estão sempre na companhia. O Valentim, né? Aproveitar e mandar um alô também pro Gringo, pra Ivonete, pessoal da SERP, que não perde a nossa programação. A tia T do bairro Santa Tereza. Boa tarde, Carlos, aqui é a Luana da Silva Ribeiro, sede dos Metalúrgicos de Joaçaba. É, se possível, tocar uma música do Rick Renner. Anota aí, Fabiano. Rick Renner para Luana da Silva. Valeu, Lu. Vamos colocar na nossa programação. Quem mais? Alô, boa tarde.
1: Sou José, aqui do bairro Nossa Senhora Aparecida. Coloca no nome do meu filho Adriano Fernando Santos no sorteio. Eu tô uma ótima quinta-feira. Abraço.
0: Valeu. Boa tarde, Ferrari. Coloca o meu nome no sorteio. É Valdeci Machado e o Jackson Gonçalves também. Coloca os dois aí. Coloca eu e o Jackson para concorrer aos brindes. Bairro São Vicente participando do programa. Tem Chico Rei Paraná cantando Boêmio do Colarinho Branco. Essa música vai para Nancy Duarte e vai também pro Aldir Prando, lá de Serra Alta, que é fãzão dessa dupla, né, Aldir? Faltando 3 minutos para as 3 da tarde.

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1: Joaçaba recebeu representantes do Colegiado Estadual de Proteção e Defesa Civil da FECAN para uma programação voltada à prevenção e à preparação dos municípios para situações de emergência e desastres. O encontro contou com uma reunião na sede da Associação dos Municípios do Meio Oeste Catarinense, a AMOC, onde foram discutidos o fortalecimento dos colegiados regionais e uma maior integração entre as defesas civis municipais. Entre as propostas estão a criação de um grupo com coordenadores municipais para facilitar a troca de informações e a realização de simulados envolvendo as equipes de cada região. Durante a tarde, os representantes também participaram de visitas técnicas em Joaçaba. O grupo conheceu uma área suscetível a inundações e outro ponto com histórico de deslizamento. A atividade permitiu analisar os riscos diretamente em campo e trocar experiências sobre prevenção e atuação conjunta em possíveis situações de emergência. Com informações para a Rádio Líder FM, Marciele Pessoa.
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10: 3:04, 3:04, chegou a hora da gente, ó, garimpar, é sonhar alto, quem sabe, só não ganha quem não joga. Então nós vamos aqui, ó, nós vamos pegar carona na sorte de alguém, né, e que esse alguém esteja direcionado aqui para a região onde nós moramos. Quem sabe essa sorte está canalizada no dia de hoje para os ouvintes que estão ligados no programa Show da Tarde. Quem sabe, para a Buco Loteria está entrando no ar o palpite do ouvinte.
9: 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Entre em contato com o WhatsApp Líder 49 98437 7826. Registre o seu nome completo, localidade, onde reside e deixe seu número da sorte para concorrer aos prêmios milionários da Mega Sena. O palpite é seu, a aposta é nossa.
10: Olha só, lembrar que nós damos preferência para as mensagens escritas, tá? Mensagens escritas para esse quadro aqui, que é o palpite do ouvinte. Só deixa o teu nome, né? Deixa o teu nome, de onde você fala e o número que você quer escolher para concorrer aos 38 milhões de reais. Número, o concurso número 3062 paga hoje, logo mais às 21 horas, sorteio da Caixa Econômica, 38 milhões de reais. Então manda para cá o teu nome completo, de onde você fala e qual que é a dezena da sua sorte. O número de 1 a 60. Escolhe, mas vibra com esse número. Vibra e mentaliza, ó, vai ser dessa vez que a gente vai botar a mão nessa grana. Tem 12 lugares, tem 12 espaços, 12 vagas para o palpite do ouvinte. 6 é o encaixe no primeiro cartão e 6 vagas é o encaixe no segundo cartão. Os 12 primeiros que entrarem em contato conosco vão concorrer a essa grana toda, que é 38 milhões de reais. Enquanto você vai participando, eu toco em Rosca e Rosca, Rick Renner, para Luana Ribeiro, que pediu. Pessoal lá da sede do Sindicato dos Metalúrgicos curtindo a programação. 3 e 6.

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9: Fechamos aqui os dois cartões, hein? Atenção aí para a lista dos nossos associados do Palpite do Ouvinte, valendo 38 milhões de reais. Sorteio hoje à noite do concurso 3.062 da Mega Sena. Vamos lá? Primeiro cartão ficou assim, ó: Eduardo Romani, Marlene Brugneira, Clevenice Gonçalves, Erundina Oliveira, Fagner Brando e Assis Brasil. Os números que eles escolheram: 23, 27, 29, 32. 33 e 37. Por isso que chama Palpite do Ouvinte, né? Um jogo que você ouve assim e fala, meio que improvável dar essa sequência, mas Mega Sena, meu amigo, tem dado cada combinação aí que é de até Deus duvida, né? Mas vamos lá, vamos tentar. Segundo cartão: Eva Borges, Elisete Flaron, Lindamir Casagrande, Melita Reinert, Regelene Belk e Loreni Ponatti. Esse grupo aqui escolheu o 4, o 7, o 17, o 24, o 25 e o 38. Sorte para nós, né? Só avisar aqueles que tentaram e não conseguiram. A gente tem um limite aqui de 12 vagas, né? 6 para cada cartão. Aí, se exceder esse número, realmente tem que ficar de fora. Mas, ó, amanhã tem mais. A gente confere amanhã o resultado desse concurso aqui, o 3.062. E a gente já engata mais duas apostas para o fim de semana. Domingo tem de novo Mega Sena, né? Então, tem terça, tem quinta e tem domingo. E a gente faz 3 jogos por semana. Não deu hoje? Ó, persistência, resiliência. E amanhã, quem sabe, você consegue uma vaga aqui para participar e brincar de ganhar dinheiro conosco, né? 3:15. Vamos em frente, atender o povo aí? Vamos lá pro WhatsApp. É, a Maria Camargo, é isso? Maria Camargo Guerra, Luzena, participando do programa e colocando o nome dela aqui, joia. Quem mais que manda o recado? Alô, boa tarde.
10: Boa tarde, meu amigo, o Kleber Torescar.
9: Fala, Kleber.
10: Aqui na Tritona, essa baloreira.
9: Tá trabalhando, aqui, amigão.
10: Escutando, líder. Toca, se possível, aí a música Eu Menti, do Leonardo Zé Rico. Pede pra minha esposa Marisa, meus filhos do William, Wesley Bruna, meu Guardinho, Dona Natalina, todos estiverem na escuta. Me coloca no sorteio. Coloca o nome dos meus filhos, do William, Wesley Bruna, da minha esposa Marisa no sorteio também. Uma boa tarde a todos. Fiquem com Deus.
9: Ô, Kleber, agora fiquei na dúvida se você quer uma sugestão musical ou se aí é uma confissão de alguma coisa que um amigo fez, hein? Milionário José, daqui a pouquinho nós vamos saber. Quem mais que está ligado aí na programação? O Claudir Maia, do bairro Jardim José Rupi, oferecendo o programa para o neto Anthony, colocando os dois no sorteio de logo mais. Alô, boa tarde.
11: Boa tarde, Carlos Ferrari, equipe de Antílica do Fátima. Estou no trabalho aqui na Santa Teresa. Feliz da vida. Sou cuidadora de idosos, tá?
9: Legal. Que profissão nobre.
11: Tiver sorteio, me coloca. E roda música e sonho por sonhos com José de Camargo e Luciano. Bom, uma boa quinta-feira para todos aí. Saúde, um abração.
9: Valeu, querida. Bom trabalho para você aí, tá bom? Emanuele Montebeller também está participando do programa, está curtindo aqui o Carlos Ferrari no Show da Tarde. O som é de Leandro e Leonardo, atendendo a Edith Bianchini, que participou e pediu Sonho por Sonho.

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0: 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Ô, Fabiano, o que tá chegando no nosso programa?
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0: É hora de você ouvir duas canções da sua preferência, né? Assim, todos os dias nesse horário, por volta das 3h30, um pouquinho antes, um pouquinho depois, você acompanha aqui esse quadro que é sucesso absoluto do Show da Tarde, da programação líder. 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Eu atendo a Vilma Erics, que pediu duas do Rio Negro e Solimões. De carona vai para Neuci Primão, que também pediu Rio Negro e Solimões. Saudade pulou no peito, na sola da bota. Dois sucessos de Rio Negro e Solimões do Dose Dupla.

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17: 3:36 até as 4 tem show da tarde, depois tem Maciele Pessoa com bandas na Líder até as 5 com você. Na sequência, depois, né? Depois da Mas, vem o Marcos Valnei com o Boteco da Líder. 3:36, estamos aqui no oferecimento do Clube Evalense, Supermercado Passarela, Agropecuária e Pet Shop Marquezine, Via Car Corridas e Viagens, Auto 100 Multimarcas e Baldiceira Corretora de Seguros, levando o nosso carinho, né? O nosso abraço fraternal para quem tá ligado aqui na programação. Mandar um alô lá para Benedito Novo, minha amiga Melita Rainer, tá sempre ouvindo a gente. Um beijo, querida, no coração. Que Deus abençoe, tá? Quem mais? A Ivonete Branco mandou um recado. Ô, dona Ivonete, seja bem-vinda.
18: Boa tarde, Carlos Ferrari. Aqui. Oi. É Ivonete Branco. Quero participar do sorteio.
17: Oi, Ivonete.
18: Coloca meu netinho Bernardo Correia no sorteio também. E toca uma música aí, pode ser a próxima aí.
17: Tá bom.
18: Eu gosto de tudo que é tipo de música. Eu pode também. Ser a próxima. Tá bom?
17: Valeu.
18: Fica com Deus, amigo.
17: Você também. Tchau, tchau. Luísa Elizabeth Farias está curtindo a nossa programação. Obrigado, Luísa. Nosso querido amigo Delcir Dotti, que é chefe de gabinete do prefeito lá de Joaçaba, o Sartori, né? O Wilson Sartori, tá ligadão também com a gente, né? Seu nome, Dotti. Cumprimentar todos os colegas aí da prefeitura, os demais amigos que trabalham em outras repartições públicas também, que optam pela Rádio Líder, que nos acompanham, né? Que adotaram a Rádio Líder como melhor companhia também nos seus locais de serviço de trabalho. Obrigado, viu, pela deferência, obrigado pela preferência. Adriana Rodrigues da Silva de Joaçaba está curtindo, nosso amigo Prando lá de Serra Alta também. Quem mais aqui? Deixa eu dar uma olhada na nossa lista. Amiga Roseli de Fátima da Silva Pereira, mora em Três Barras, interior de Eval. Obrigado pela audiência. Oi, Carlos, boa tarde. Passando para desejar uma ótima tarde a você, a sua família, a equipe da Líder e também para concorrer aos ingressos do Clube Ervalense. Essa aqui é a nossa amiga, a Dironete Oliveira. Dironete Oliveira. Na companhia do programa também o Noêmio Tarcísio Esquil. Noêmio Tarcísio Esquil. Ivone Varela. Ivone Varela de Amorim Malakowski, do bairro Morada do Sol, Ervaldo Oeste, também acompanhando a nossa programação, e a Claudineia Carlete, que mora em Capinzal. A todos vocês, o nosso reconhecimento, o nosso carinho especial, e daqui a pouquinho a gente retorna com mais música na programação do Show da Tarde da Líder.
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9: Isso aí, a gente toca a música que o povo gosta, que você pede, que você sugere, né? Que você programa aqui com a gente. 984377826. E funciona, viu? O Kleber Todescato pediu e vai curtir. Sucesso de Milionário e José Rico. Tá mandando pra esposa e pra toda a família. Pessoal da Triton lá de Luzerna também, da Caetano Branco, ouvindo a gente. Vamos ouvir? Milionário José Rico, eu menti, faltando 17 para as 4.

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9: Agora 9 minutos faltando para as 16h, 16h, a gente vai trazer aqui as últimas participações do Show da Tarde desta quinta-feira, dia 24. Boa tarde, Carlos. Aqui é a Camila Oliveira do Prado, bairro Nossa Senhora de Fátima Eval. Coloca eu e a minha mãe, Donizete Fracari, e meu pai, Valdemar Bride, aí para concorrermos aos brindes de hoje. Fechou. Valeu. Boa tarde, Carlos. Aqui é a Silvia Gonçalves do RUP. Coloca eu e a minha sobrinha, Lavínia Gonçalves, também para concorrer. Se possível, tocar uma música da Ana Castela. Acho que não vai dar tempo, tá? Vovó, vai dar? Vovó Áurea Ferreira. Boa tarde, vó. Sua bênção.
10: Boa tarde, Carlos Ferrari, meu amigo. Eu queria que tocasse hoje pra mim Fio de Cabelo com Chitãozinho e Chororó. Se der pra tocar, se não pode ser outra, tá? Ia participar do PM se tiver também. E eu queria participar dos jogos, mas não deu tempo. Eu
9: tá me
10: deu de cima de meio.
9: Amanhã
10: um
9: dá de novo.
10: Quando eu levantei, já tava dando, tá?
9: Tá bom.
10: Beijo grande pra ti, tudo de bom, meu amigo.
9: Amanhã tem Mega Sena de novo, vó. A gente confere o resultado de hoje e já emendamos mais duas apostas. Boa tarde, Ferrari. Me coloca no sorteio Clevenice Gonçalves e Andressa Gonçalves, ambos do bairro. Ah, e tem o Gardel Gonçalves também. São três aqui que vão concorrer lá do bairro São Vicente. Suzy, boa tarde, Suzy.
7: Boa tarde, Carlos Ferrari, Suzy Boff da Serra Alta. Um abraço pro amigo aí. Um dia maravilhoso para todos vocês aí. Quero participar do sorteio. E a música qual vocês escolher? Um abraço!
9: Vai ser a saideira daqui a pouquinho, né? Boa tarde, Carlos. Passando para desejar um bom final de semana, uma grande quinta-feira, é claro. É, a todos vocês aí da rádio. Clari Comareto, do bairro São Jorge. Obrigado, Clari. Estamos tocando música. O povo pede, a gente toca Ana Castela, Minha Herança. Vai para Silvia Gonçalves e a família dela, do bairro Hope.

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1: Sucesso de Ana Castela, Minha Herança, tá aí, ó, a ultiminha, né? Ainda vai dar pra tocar mais um pedacinho da ultiminha aí, né, da saideira. Agora é a hora da gente fazer os sorteios. Vamos saber quem é que vai levar os brindes aí da Tia Jô Salgados e também do Passarela Supermercados.
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1: Olha, a pizza e o refri do Passarela Supermercado foi pra Noêmio Tarcísio Esquil. Alô, Noêmio, passa aqui na portaria da emissora, fala com a Sabrina, pega a autorização e vai retirar o seu brinde, tá? Ah, grande amigo, Noêmio Tarcísio Esquil, aqui de Ervaldo Oeste. Combos, salgadinhos, mini churros e mini guaraná da Tia Jô foi para Lindamir Casagrande, bairro Rupi. Lindamir Casagrande faturou os combos da Tia Jô. É, salgados mais um mini guaraná. E assim a gente vai encerrando a programação de hoje, agradecendo imensamente você que esteve conosco, você que participou, interagiu. Amanhã tô de volta, tá? Amanhã estarei de volta a partir das 13 horas e vem aí a Maciele Pessoa fazendo companhia contigo, dando continuidade à programação de sucesso aqui da Líder FM. O sucesso maior é a certeza da sua companhia, da sua presença aí do outro lado. Obrigado, Fabiano Machado, pela prestatividade, aos nossos apoiadores, patrocinadores, à equipe da Líder, que é capitaneada aqui pelo Mauro Roberto Valmóbida, a todos a nossa gratidão. Obrigado, Deus, por mais um dia. Pensamento de hoje pra gente encerrar o programa. Ó, cuidado, hein? Cuidado. Às vezes, adoecemos emocionalmente porque fomos educados a fazer todo mundo feliz, menos a nós mesmos. Ultiminha de hoje, então, pelo menos um pedacinho, sucesso de Rick Renner, Céu de Setembro, atendendo a Nina lá do Rupi, a Nina que faturou o brinde aqui. Valeu, Nina, parabéns. 2 minutos faltando para as 4. Tchau, pessoal.

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5: O EMOSC emitiu um chamado urgente para reforçar as doações de sangue em Santa Catarina. Os estoques de algumas tipagens apresentaram uma redução acentuada no estado, principalmente dos tipos O negativo e O positivo, que estão em níveis crítico e de alerta. As tipagens A negativo e A positivo também registram estoques reduzidos. Na região, as doações podem ser realizadas no Hemocentro Regional de Joaçaba. O atendimento ocorre de segunda a sexta-feira, das 13 às 18 horas, mediante agendamento prévio. Para doar sangue, é necessário estar em boas condições de saúde e atender aos requisitos estabelecidos pelo serviço de hemoterapia. Antes da coleta, o doador passa por uma pré-triagem e uma entrevista clínica, que avaliam fatores como idade, peso e histórico de saúde. O sangue coletado é destinado a pacientes que necessitam de transfusões e outros tratamentos em Santa Catarina. Com informações para a Rádio Líder FM, Marciele Pessoa.
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Opa! Boa tarde, boa tarde, boa tarde! É, está no ar o nosso Bandas na Líder, aqui na Líder FM. São 16 horas e 5 minutos. 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Muito prazer, eu sou Marciele Pessoa. Eu te faço companhia até às 17 horas com o melhor das bandinhas do Sul pra gente curtir nessa tarde. Finalzinho de tarde, né? De quinta-feira, tá quase sexta-feira, quase o que a gente quer, né? Como é que é? Quinta-feira de TBT, véspera de sexta. E a gente tá como por aqui? Com muita alegria e, claro, esperando a sua participação. Já adiciona aí o nosso WhatsApp, que é o 984-377826, o nosso contato pra você mandar aquele alô aqui pra mim. Conta pra mim, o que você tá fazendo de bom hoje? Você tá por casa, relaxando em plena quinta-feira? Aí sim, hein? Você que tá no trabalho também, na lida, na escuta, com o radinho do lado pra fazer companhia pro teu serviço render. Muito obrigada pela audiência. Você aí, minha amiga dona de casa, sempre tem trabalho, né? Como que pode, querida? Um abraço pra você, tudo de bom. Você que tá dirigindo também. Você, meu amigo caminhoneiro que tá na boleia do caminhão, como dizem, né? Muito obrigada pela carona. Temos muitas e muitas participações agora no ar aqui pra você. Muitas músicas, muito entretenimento, muita informação também, com certeza, aqui na Rádio Líder em audiência 107,5, a Rádio Líder pra você, de Gervaldo Oeste para o mundo. E claro que a gente vai iniciando com o sucesso, né? Sucesso de rainha musical Mototáxi, sabe por quê? Porque hoje é dia do mototaxista, e a gente vai usar essa música aqui pra gente homenageá-los. São 16h07, boa tarde!

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7: E se você não tem o nosso WhatsApp adicionado, trate de adicionar, viu? 984-377826 é o nosso contato aqui da Rádio Líder FM. Por sinal, deixa eu te perguntar, você tá seguindo a gente lá no Instagram? No Facebook? Não? Pois é. 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Deixa eu ver quem é que tá aqui com a gente aqui no WhatsApp. Oi, boa tarde.
8: Boa tarde, minha amiga Marciele, a Neilita, que na escuta. Hoje vamos recordar, eu não lembro se a transação Som Brasil que tocava Sozinho na Vida. Acho que é o nome da música. Se puder tocar pra mim, me coloca no sorteio. Fica com Deus, minha querida.
7: Ele, querida, quem que é, Fabiano? Banda Ipanema? Ipanema. Olha, a gente vai achar essa aí do fundo do baú, como dizem. É antiguinha, vamos trazer aqui, sim. Quem é que tá aqui também? Oi, boa tarde.
9: Eu sou Jusceleide de Mello, gostaria de participar do sorteio. Uma ótima tarde para todos nós.
7: Jusceleide, um abraço para você, uma ótima tarde mesmo pra gente. Já dá para dizer quase um início de final de semana, será? Não sei. Meu Deus, oi, boa tarde.
10: De Marcele, eu sou a Edith Bianchini aqui do Nossa Senhora de Fátima, mas eu estou no trabalho aqui no Santa Teresa, como eu sou cuidadora, sim, de idosos, né? Hoje eu estou fazendo misto quente com chazinho de erva
7: muito
10: doce.
7: Bom.
10: Querida! Coloca em roda a música acabando a San Marino, gente.
7: San Marino.
10: Qualquer uma deles. Um bom final de tarde, saúde para todos. Um abração.
7: Beleza, querida Edith, muito obrigada pela audiência. Agora à tarde vai bem um misto quente, né? Eu tô com vontade de comer pipoca salgada, mas não dessas de micro-ondas. Eu não sei você, eu não sou muito fã de pipoca de micro-ondas. Eu gosto de pipoca feito, do milho da pipoca, sabe? Tô com vontade de comer pipoca salgada, com chimarrão, um mate doce também vai muito bem, né? Sabe o que vai bem também? Música boa, porque tem banda Ipanema, Sozinho na Vida, e essa aqui vai pra Nelly, da Estação Luzerna. São 16h16, ó, hora da sorte. Tenha uma boa tarde.

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8: Muito bem, são 16 horas e 23 minutos. 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No trânsito, enxergar o outro é salvar vidas. Por sinal, estamos na Semana Nacional do Trânsito. Estamos tendo ações em Joaçaba, pela manhã ali na frente da prefeitura. Quero agradecer, por sinal, a prefeitura de Joaçaba. Eu ganhei uma foquinha. Sim, a foca de pelúcia, que é uma das ações do Foca no Trânsito. As crianças fizeram os desenhos e tudo mais, e a Polícia Militar, em parceria com a Prefeitura de Joaçaba, produziu um material bem legal para a criançada divulgar, então, em casa, com os pais, na rua também, sobre a importância da segurança no trânsito. Por sinal, você que está dirigindo, tira a mão desse celular aí, por favor, presta atenção no trânsito, diminua a velocidade, se cuide, viu? Cuide da sua vida, cuide da vida da sua família, de quem você ama. Ah, e bota o cinto de segurança também. Deixa eu ver quem é que tá aqui comigo. Oi!
9: Boa tarde, Marcele, tudo certo?
8: Tudo bom!
9: Eu sou o Claudir Maia, aqui do bairro Rupe, de Ervaldo Oeste.
8: Oi, Claudir.
9: Estamos aí curtindo teu programa. Se possível, coloca eu e o meu neto, Antônio Miguel Borba, aí no sorteio aí para participar do... Mas é uma ótima quinta-feira, que é sexta-feira, já tá pertinho.
8: Tá pertinho,
9: mas aí,
8: né?
9: Tudo certo, tudo de bom.
8: Tá quase, Claudir. Um abraço pra você e toda a sua família. Quem é que tá aqui também? Oi, boa tarde.
10: Boa tarde, Marcele.
8: Tudo bem?
10: Eu queria que tocasse pra mim hoje é aquela música de Paula Fernandes, Arraste Chinelo, não sei como é que é aquela música, assim, eu queria. Não sei bem direito se é isso ou não. Mas se não der, troca por outra, né?
8: Tá bom.
10: E se tiver prêmio, eu quero concorrer também. Um grande abraço, um grande beijo pra ti. Tudo de bom, minha amiga.
8: Um abraço pra senhora também, dona Áurea. Pois é, eu adoro Paula Fernandes. Essa é a debaixo do cacho, né? Eu sou apaixonada na Paula Fernandes. Por sinal, pra você que não me conhece, muitos dizem que eu sou parecida com a Paula Fernandes. Tanto no meu cabelo, quanto no meu sorriso e fisionomia, viu? Já recebi várias pessoas falando que eu sou parecida com a Paula Fernandes. Só que a Paula Fernandes um pouquinho mais queimadinha. Mas a gente não pode tocar essa agora, porque agora são as bandinhas. Mas, Áurea, querida, a gente vai botar na programação pra tocar, com certeza. E a gente vai te mandar uma bandinha também pra senhora curtir. Quem é que tá aqui também? A Silvia Gonçalves participando com a gente. Tá pedindo uma música da banda Safira. E tá pedindo também um alô aqui pra sobrinha Lavínia Gonçalves com a gente. O Kleber Todescato. Ô, Kleber, tudo bem? Tá pedindo a música. Alô, meu amor. Alô, meu amor. Do Corpo e Alma, oferecendo para sua esposa Marisa, para os seus filhos William, Wesley e Bruna. Participando com a gente, Kleber. Com certeza, a gente vai colocar Corpo e Alma aqui na nossa programação. Mas agora tem San Marino, participação de ouvinte, página virou, e essa aqui vai pra Edith. Uma boa tarde pra você.

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4: De volta aqui na sua tarde, são 16 horas e 35 minutos. Agradecendo sempre a sua audiência, você que está aqui sintonizado na 107,5 Rádio Líder, a líder em audiência. 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
13: 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Bora de mais participação por aqui. Deixa eu mandar um alô pro Xande. Oi, Xande. O Xande Colusso com a gente, participando da nossa programação. Tá pedindo pra mandar uma música pro tio Kiko e também pra Ângela. A música Bebo por Ela, do Danúbio Azul. Agradecendo aqui a participação também. Um abraço pra você, Xande. Tudo de bom, uma ótima quinta-feira. Quem tá por aqui também? Oi!
14: Boa tarde, Marcele. Tudo bem?
13: Oi!
14: Quero participar do sorteio da semana da Voga Magazine. Se for possível, de roda a música dos atuais pra mim. Qualquer uma deles, tá bom?
13: No
14: mais,
13: atuais.
14: Tudo de bom e bom final de tarde pra vocês, da
13: tá
14: líder.
13: Bom. Um abraço pra você, tudo de bom. É a Luísa com a gente. Tem mais áudio por aqui também? Oi!
15: Oi, Marcele, tudo bem? Aqui é Nelci Parisotto, primão do Boa Vista. Coloca eu e minha família, eu e meu marido Ivani, primão, minha filha Daniela, e meu netinho aí, Joaquim, e meu filho Rodrigo, no sorteio. E pode ser uma do Calmon. Tá, Calmon. Joia? Um abraço, até!
13: Até, Nelci! Um abraço pra senhora também, pra toda essa sua família, queridos! A Cirlei Dri com a gente. A Cirlei é muito caprichosa, mas é uma mulher prendada. Mandou foto aqui do chimarrão, tá participando com a gente também. Fala, Cirlei!
16: Olá, Marcele, a Cirlei Dri. Roda essa aí de Ipanema aí, que a mulher pediu agora.
13: Sim,
16: vou acompanhar ela. Muito obrigada. É a Cirlei Dri.
13: Cirlei, um abraço pra você. A Maria com a gente também. Boa tarde, Maria.
17: Boa tarde, Marcele, tudo bem? Sou a Maria Madalena da Luz. Quero participar do sorteio de sexta-feira e quero ouvir a música Whisky 12 anos. Fica com Deus, minha amiga. E até amanhã.
13: Maria, um abraço pra você. Até amanhã. Calma, calma, calma. Eu vou ficar com você até as 17. Mas vai participar comigo amanhã também, sim, viu, Maria? Tem banda Safira pra gente curtir? Tem café da manhã? Para Silvia Gonçalves, uma boa tarde para você.

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7: São 15 para as 17, 15 para as 5, 16 horas e 45 minutos. 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

0: 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E temos mais participação por aqui, mais áudio. Oi!
1: Oi, Marcele, tudo bem?
0: Tudo aqui bem?
1: Simone Centro, seja bem-vinda, querida. Ah, gostaria que de ouvir a dupla Israel e Rodolfo arrumar um bom e para oferecer para vocês aí e para todos os ouvintes. Beijos, beijos.
0: Beijos, beijos, Simone, um abraço pra você. Olha, Israel e Rodolfo, agora a gente não vai conseguir colocar. Rumumbão é boa essa música. Eles que fizeram showzaço aqui na nossa região. Mas a gente vai colocar na programação, sim, com certeza. Deixa eu ver quem é que tá aqui. Oi!
2: Boa tarde, Marcele.
0: Tudo bem?
2: Ontem você falou que tá com vontade de comer torresmo.
0: Torresmo, verdade.
2: Amanhã eu vou fazer torresmo. Quiser vir comer torresmo aqui no Upper Drops, lá pelas 6h30, 7 horas da noite, tá pronto.
0: É bom, né?
2: E aproveita, manda uma música pra nós aí.
0: Tá bom, querido. É o Neco de Nova Petrópolis, é isso? Neco, torresmo recém-feito, é maravilhoso. Com vinagre, então, meu Deus do céu, muito, muito, muito bom. Deixa eu ver quem é que tá aqui. Ah, muito obrigado pelo convite, viu? Deixa eu ver quem é que tá aqui. A Nina com a gente também, participando com a gente. Tá pedindo o grupo Festerê, apartamento 104. Nina, um abraço pra você, tudo de bom. Quem tá por aqui também, a Rose de Oliveira, da Senadora Eusébio, com a gente. Tem aqui pedindo Banda Safira, quem é que é? Ah, deixa eu ver quem é que é. A Vilma Herix com a gente pedindo Banda Safira, junto com o Idair e também com a Venilda e a Ana Júlia Fink. Trazendo participação de ouvinte pra gente curtir. Essa aqui, eu duvido muito que você não conheça, sabe por quê? Porque tem corpo e alma. Alô, meu amor. Essa aqui vai pro Kleber Todescato. Nossa senhora, só aumenta o volume do rádio. Aumenta o volume do rádio.

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11: É isso, chegamos ao fim de mais um Bandas na Líder aqui na Líder FM 107,5. 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Eu, Marciele Pessoa, tô de volta por aqui amanhã a partir das 16 horas para te fazer companhia aqui no Bandas. Fazer companhia para você na sua sexta-feira à tarde. Mas antes de ir embora, eu tenho que mandar meus últimos alôs e encheu de alô por aqui, viu? Eu vou poder mandar só um alô mesmo, não vou conseguir colocar os áudios. Mandar um alô pra tia Jô, que tá na produção aqui e na escuta, doces e salgados, querida. A Clevenice Gonçalves e Andressa Gonçalves com a gente, o Ivo com a gente, o Márcio Martins também. Deixa eu ver também o Gregory Fiorese. Gregory, um abraço pra você. A Roseli Pereira com a gente também. Deixa eu ver quem é que tá aqui. A Elzira. Elzira participando. A Elda. Elda, querida, um abraço pra você, Elda. A Irondina Cruz de Oliveira também com a gente. E o último alô de hoje vai pra Gilceia também. Os áudios, pessoal, a gente não conseguiu pôr no ar, mas eu mandei o alô por aqui. E lembra de amanhã participar cedinho aqui da nossa programação. Vou deixando a minha última música de hoje por aqui, que é a participação de ouvinte, que vai pro Xande Colus, que pediu Danúbio Azul, Bebo por Ela. Tchau, gente, até amanhã.

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3: O frio começa a perder força em Santa Catarina e as temperaturas voltam a subir nos próximos dias. Depois da atuação de uma massa de ar seco e frio, o aquecimento ganha força principalmente nesta sexta-feira e no sábado. Na sexta, as máximas podem se aproximar dos 30 graus no Grande Oeste e também ficam mais elevadas no litoral. No meio-oeste, os termômetros devem variar entre 8 e 25 graus. Já no extremo oeste, a máxima pode chegar a 29 graus. O sábado deve ser ainda mais quente em boa parte do estado. No meio oeste, a previsão indica a máxima de 28 graus, enquanto algumas regiões catarinenses podem chegar aos 30 graus. No domingo, porém, as temperaturas voltam a ficar mais amenas. No meio oeste catarinense, a máxima prevista é de 20 graus. Para a primavera, a tendência é de temperaturas acima da média e a possibilidade de volumes de chuvas mais elevados na região sul. Com informações para a Rádio Líder FM, Marciele Pessoa.
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5: 17:03.
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1: Bem-vindo, bem-vindos, bem-vindos, clientes queridos do boteco melhor frequentado do rádio brasileiro. Bem-vindos os chatos e os legais, né? Porque tem uns caras chatos no bar também, né? Os caras que querem falar de política. Isso é hora de falar de política. Fica com o teu voto, deixa os outros ficar com o dele. Ora, querer convencer os outros. Quer entender de futebol, né? Entende mais que o Ancelotti de futebol. Não dá, né, filho? O Ancelotti entende mais que você.
2: É, mas ele pecou lá na Copa do Mundo, pai.
1: Tá louco, rapaz. O Ancelotti não pega. O Ancelotti tem que fazer continência pra ele. O que mais? Quem é que é chato? Quando quer brigar, né?
2: É brigar, é valente. É, não gosto que fale assim comigo, que eu não gosto. Não levo desaforo pra casa.
1: Então, se é desaforento, nem entra no boteco. Aqui nós queremos paz, queremos gente boa, gente da energia gostosa que contagia, na magia do boteco que tá pedindo passagem.
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1: Tô trazendo comigo a competência profissional do meu amigo Fabiano Machado. Você é daqueles bravos de boteco também ou não? Você é tranquilinho, né? Tranquilinho, então tá bom. E lembrem-se que o dono do boteco tem um porrete aqui debaixo do balcão. Se comportem. Xixi sentado, já sabem tudo isso aí, né? É só pedir que o Fabiano vai servir pra vocês aí qualquer item do nosso menu, do nosso cardápio. Vamos começar? Vamos começar pra despertar o povo, né? Sempre tem que ter um assim pra deixar o povo já mais aceso, que tá todo mundo querendo encerrar o expediente. Paula Fernandes, Mineirinha ferveu, nós enverga, mas não quebra.
3: Hoje o senhor passa a chinela, não.
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0: Pois é, né, gente? Aqui no Boteco, o Boteco não resolve os nossos problemas, mas também a gente nem se lembra deles, né? Vamos tomar mais uma, então. Eita, começamos bem pra caramba. Tradição vai que vai. Saudade mandou avisar. E também no compasso da sanfona. Quem chegou antes foi a Paula Fernandes com Mineirinha Ferveu. E mais enverga, mais não quebra.
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0: Aê, rapaz, aqui no Boteco da Líder ninguém... Não entra bêbado não, viu? Aqui não entra bêbado não, só sai, né? Aliás, vocês estão reclamando do preço da cerveja. É isso, a cerveja aqui é barata. Quanta cerveja cara você pagou no Calipa, né? Tá louco, rapaz. Tu já foi pra lá ou não? Fala pra mim. Eu não posso dizer teu nome, senão dá briga em casa. Só me fala se tu já foi lá. Mas de conta que não é com ele, né? Eu não tô nem aqui. É o Calipa. Era íntimo, né? 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Eita, boteco bom, rapaz. Vamos lá que o povo tá me esperando no boteco, querem ser atendidos. Vamos lá. Gilceia Fátima de Oliveira.
1: Boa tarde, Márcio.
0: Boa tarde, filha.
1: Coloca meu nome do meu filho Adriano Fernando Santos no sorteio. Uma ótima quinta-feira. Um abraço.
0: Um abraço. Obrigadão, tá? Boa tarde, Marcos Valdez. Sou Laurindo Rezende, do bairro Santo Antônio. Você pode tocar a música Homem Triste com Barreirito? Obrigado. Eu toco, filho. Só que tem um detalhe. Aqui a gente fica só feliz, né? Esse Homem Triste tem que ficar feliz logo pra vir pro boteco também com a gente, né? E a Elda Guarani também tá chegando. Boa tarde.
2: Uau, boa tarde, meu amigo Marcos Valnei. Hoje eu estou muito feliz porque vou para o boteco, vou tomar todas, vou curtir muito esse boteco. Eu gostaria de ouvir Ricker Erener, quem será? Tá. Obrigada, boa, amigo. Abraço, quem fala é a Elda Guarani. Tá. Beijos.
0: Boa. Beijo. Você vê que pique de boteco ela dava? Eita, ela faz como se fosse verdade. Eu vou tomar todas. Vamos tocar música pro povo então aí. Vamos lá. Primeiramente tá chegando o trio Parada Dura, Homem Triste para o Laurindo Rezende. Depois tem a música da dona Elda Guarani.

0: Rick Renner cantando Quem Será pra Dona Elda Guarani. Também teve trio Parada Dura, Homem Triste, pro Laurindo Rezende.
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0: 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Vamos voltar pro WhatsApp, que coloca você dentro do boteco da líder. Deixe-me ver quem é que tá chegando aqui agora. Quem tá aí? Tarde.
1: Boa tarde, sou Joceleide de Mello. Gostaria de participar do sorteio do frango.
0: Valeu, brigadão, tá participando. Aqui. Oi, ótima tarde, salgados da tia Jô, na produção e na escuta. Ela mandou pro Carlos essa aqui, né? E ele mandou pra mim, se liga na líder. Então se liga na líder aí, bom trabalho pra vocês. Oi, Nelly.
2: Boa tarde, meu amigo Marcos Vaneia, Nelly. Tô saindo na escola das minhas filhas buscar o boletim. Vou deixar o rádio ligado. Me coloca no sorteio. E pode ser a próxima música. Fica com Deus, meu querido.
0: Você também, tá filha. Então faz o seguinte: se o boletim tiver com nota vermelha, passa no boteco pra tomar uma pra desabafar. Pra engolir, né? Se tiver bom, passa no boteco pra comemorar, tá bom? Beleza. Boa tarde, amigos. Tudo certo? Toca a música Evidências. Obrigado, seu Roveia. Valeu, Roveia. Obrigadão. Seu Ivo Dutra, boa tarde.
3: Boa tarde, seu Marco Bonet. Eu queria ouvir a música com os federais. Nada mudou. Precepada Ainda Fonseca, mãe dela. A Eva Matos, o Gemelo. Minha esposa Natália. A dona Marisa. Seu Zeca, a dona Lourdes. Dona Eni. E todos meus amigos lá do bairro Frei Bruno. Que é a Janete e a... todas as amigas dela lá. E
0: valeu.
3: A Elizabeth.
0: Obrigadão, seu Ivo. Um abraço pro senhor. Vamos lá, então, para todo o pessoal que tá na construção civil, hora dessa. Bom trabalho para vocês. Depois passa no boteco, né? Para tirar a poeira da garganta. Chitãozinho e Chororó, Evidências. Pro Roveia.

0: Muito bem, tá aí pra você, sucesso dos federais, nada mudou para o Ivo Dutra, também teve evidências para o Rodeia com Chitãozinho e Chororó.
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0: Muito bem, teve alteração no time líder. Chegou mais cedo hoje, professor. Chegou mais cedo. Chegou antes do texto lá que te anuncia, né? Me driblou, né? Driblou. 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Vamos voltar lá para o nosso WhatsApp. Vamos ver aqui. Depois do seu Ivo Dutra, nós temos a Tia T. Fala, Tia T. Boa noite, boa tarde.
1: Oi, Marcos Ronei, boa tarde. Tudo bem?
0: Bem.
1: É a Tia T do Santa Teresa. Quero participar do sorteio do frango. E a música, eu quero uma do... A taça de vinho, do trio Parada Dura.
0: Tá certo.
1: Beleza, um abraço. Uma boa quinta-feira. Abençoado e fiquem com Deus.
0: Você também, muito obrigado. É, taça de vinho tem no boteco, né? Mas vamos falar com o Kleber Todescato antes. Oi, Kleber.
2: Amiga, o Kleber Todescato, toca se você ver a música no mesmo lugar, João Mineiro, Marciano.
0: Boa.
2: Parece pra minha esposa Marisa, meus filhos William, Wesley, Bruna, meu avô Arlindo, a dona Talina, todos estiverem na escuta. Me coloca no sorteio. Coloca o nome dos meus filhos, o William Todescato, a Bruna Todescato e o Wesley Todescato no sorteio também. Uma boa tarde a todos. Fiquem com Deus.
0: Obrigado, irmão. Primeiramente, trio Parada Dura, vamos fazer um brinde com essa taça de vinho.

0: sucesso pra você.
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0: 18 horas.
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0: Os homens do terço da paróquia Senhor Bom Jesus de Ervaldo Oeste proclamam: a hora do Ângelus.

0: O anjo do Senhor anunciou a Maria.
1: E ela concebeu do Espírito Santo.
2: Eis aqui a serva do Senhor.
1: Faça-se em mim segundo a vossa palavra.
0: E o Verbo se fez carne.
1: E habitou entre nós.
0: Ave Maria, cheia de graça, o Senhor é convosco. Bendita sois vós entre as mulheres e bendito é o fruto do vosso ventre, Jesus.
1: Santa Maria, Mãe de Deus, rogai por nós, pecadores, agora e na hora de nossa morte. Amém.
0: Rogai por nós, Santa Mãe de Deus,
1: para que sejamos dignos das promessas de Cristo.
0: Oremos.
3: Infundi o nosso espírito a vossa graça, ó Pai. Vós, que na anunciação do anjo nos revelastes a encarnação do vosso Filho, pela sua paixão e cruz, nos conduz à glória da ressurreição. Por Cristo nosso Senhor.
0: Nossa Senhora Aparecida,
1: rogai por nós.
4: Os homens do terço da paróquia Senhor Bom Jesus de Gervalo Oeste proclamaram a Hora do Anjos.
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0: Tamo juntos, nenenzinho, tamo juntos. 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Que deu? Tá querendo ponto, ponto? Ponto, ponto é fazer carinho, ponto, ponto, vai passar, ponto, ponto. Tá esquisito, né, cara? Deus me livre, tá numa energia, velho, ruim, que Deus me livre. Tá cansado, né? Aliás, se a rádio entrar só com musical aí uns dias desse aí, você vai ver que tá todo mundo cansado e ninguém veio trabalhar, viu? E aí um ainda inventa de ficar doente, véio, fazer cirurgia. E aí o homem fica inventando festival pra transmitir, futsal pra transmitir, eleição pra cobrir. Todo mundo com as férias vencidas, ninguém sai de velho, e aí ele fica cansado daí. Trabalhe, e velho. Ave Maria. Vamos lá então, vamos voltar pro nosso WhatsApp aqui. Os novos com quatinho velho no ombro, que Deus me livre, né? Boa tarde, Marcos Valdez. Tudo bem? Sou a Rose de Oliveira, aqui da Senadora Eusébio. Gostaria de participar do sorteio. Se der, toca a Roberta Miranda. Nós pulamos essa aí? É, tá ali. Fiscalizando ainda de longe. Vamos lá, dona Áurea. Boa tarde.
1: Tudo bem contigo? Boa tarde. Eu queria que tocasse uma música do Grupo Tradição com o Michel Teló. Se der pra tocar, né? E
0: beleza.
1: Também eu queria participar do prêmio, se tiver. E uma boa noite, tudo de bom para vocês aí da rádio e para todo mundo que tá ouvindo.
0: Valeu, obrigado.
1: Um grande abraço para ti, irmão.
0: Outro, brigadão pelo carinho. Obrigado, dona Áurea. O Ona, lá da Boa Esperança, tá aqui. Fala, Ona.
2: Boa tarde, patrão da boteca. Como é que tá a peleia aí? Bom?
0: Também, filho. Te esperando aqui,
2: tamo,
0: né?
2: Estamos na peleia aqui. E o seguinte, agora para nós ali, se puder, biquíni preto do Duque da Van, acho que é.
0: Tu deve ficar bonito.
2: Tamo na peleia
0: preto,
2: nesse salão aí, fazendo cova pra melancia e melão aí, peleando pra ver se esse ano conseguimos colher alguma coisa, se a chuva deixar, né?
0: Vai deixar. Final de semana sem chuva.
2: Tudo é bom. Boa quinta-feira pra todo mundo tá escutando aí.
0: Capricha aí, Ona. Capricha.
2: E tomando uma no boteco.
0: O Ona mais conhecido como Zanin. Tradição, campeão de bilheteria do Duque d'Alvan. Biquíni preto.

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0: 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Vamos voltar lá pro nosso WhatsApp. Quem é que tá aqui? A Pit?
1: Não, é debaixo.
0: Ah, debaixo? Então aqui é a Silvia.
2: Boa tarde, boa sou tarde. Silvio Gonçalves do bairro José Rupa. Gostaria de participar do sorteio. Coloca meu sobrinho Marcos André Gonçalves também para participar e toca uma música do Pedro Freitas aí para nós ouvir.
0: Obrigado, amiguinha, obrigado. Bom dia, não é? Boa tarde, Pit.
3: Boa tarde, Marcos Vanei. Deus abençoe. Foi bem no meu exame. Minha irmã me deu carona, me levou lá em cima e me trouxe. Põe uma música para mim. Pode ser João Paulo e Daniel. Hoje eu sei. Sou eu, a Pete. Fica
0: valeu
3: com Deus.
0: Obrigadão. Então vamos primeiramente com essa música do Pedro Freitas para Silvia Gonçalves.

0: Muito bem, hoje eu sei, sucesso pra você de João Paulo e Daniel. Pedro Freitas chegou antes com uísque sem gelo.
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0: 18h34.
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Bora comigo então. 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O velho galã chegou aí, ó?

Eita, que eu vi quem chegou na garupa do amigo Teixeirinha, o Sérgio Reis. Sérgio Reis. Ele encosta o pé no chão, né, na garupa lá. Ah, ô, pelo amor de Deus. Fico imaginando, assim, como é que foi a sensação de ter o Sérgio Reis daquele tamanho na garupa. Tocando bem rápido, hein? Não era sofrendo, né?

0: do Sérgio Reis, essa coisa.
1: Vamos falar com a Nelci agora, filho? Nelci Primão. Tá ali, ó. Ou tem gente pra baixo ali ainda? Tem pra baixo. Então vamos lá, então. Vamos lá. 17h28. Boa tarde, meu nome é Gisele Aparecida Gonçalves. Quero participar do sorteio e oferecer uma música pro marido Clair Corso. Pode ser a próxima. Muito obrigado. Aqui, boa tarde.
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3: chegava
2: lá,
3: a gente
2: de propósito,
3: não sei.
1: Tarde?
3: Boa tarde, Marcos Valnei. Toca aí pra nós curtir. Taça de vinho pra mim, Nancy, e pra minha irmã Cleuci. Um grande abraço da amiga Nancy.
1: Ô, Nancy, eu acho que eu já toquei a taça de vinho, não toquei não? Já tocamos, sim. Então tá, vamos mandar a próxima pra você aí, tá bom? A Elda tá agradecendo que nós tocamos a música dela, agora sim. A Nelci Primão.
4: Boa tarde, Marcos Almeida, tudo bem? É a Nelci Parisotto Primão de novo.
1: Que bom.
4: Coloca aí no sorteio aí, eu, meu marido Ivani Primão, minha filha Daniela, meu netinho Joaquim, meu filho Rodrigo. Pode ser uma do Marcos, do Gustavo Mioto.
1: Gustavo Mioto.
4: Tá bom?
1: Tá bom.
4: Um abraço e até.
1: Até, obrigado. Obrigado. Boa tarde, Marcos Aldeia. Tudo bem? Quero ouvir a música Gustavo Lima, Desejo... Como que é? Desejo Imortal. Oferecer para você e para quem gostar da música. Uma ótima quinta-feira abençoada. Se tiver sorteio, me coloque Maria do Santo Antônio. E aí, filho, vai tocar o quê aí? Princesa. Gustavo Mioto. É o bloco dos Gustavo, né? Mioto e Lima.

0: Aí, pra você, sucesso de Gustavo Lima, Desejo Imortal, também teve Gustavo Mioto, Princesa.
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0: Muito bem, gente, muito bem. Estamos na reta final já do Boteco, hein? 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Muito bem, vamos colocar esse povo no ar aí. Onde é que nós paramos? A Maria do Santo Antônio foi a última, então é aqui. Tarde!
1: Boa tarde, quem tá falando, Sanete Saldanha. Quero participar do sorteio do dia de hoje. Se puder colocar o meu neto Luiz, Cris Lane e a minha filha Dorvalina, eu lhe agradeço. Uma boa tarde e um bom trabalho.
0: Valeu, brigadão. Boa tarde.
2: Tarde, Valdeir. Aqui o João Modesto Palmeirinha.
0: Tá bom, João Modesto.
2: Para o sorteio, já uma boa hora de quinta, já uma boa sexta, boa fim de semana que tá vindo, né? E vamos peleando aí. Deus dando saúde pra nós. Vamos tocando o barco.
0: Aí, mano.
2: Um abração. Tudo é bom, meu amigo.
0: Você também, filho. Obrigadão. Boa tarde, Valnei. Coloca o nome da minha filha no sorteio. Isadora da Silva. Toca Andorinha Mensageira de Ivan da Silva. Obrigado. Presta essa aí? Não conheço também, não. Ivan da Silva, Andorinha Mensageira. Vê se acha aí enquanto eu falo aqui com os outros. Boa tarde, Marcos Valnei. Tudo certo? Claudir Maia do RUP. Coloca eu e o neto Antônio Miguel Borba no sorteio do frango e tudo de bom, fi. Boa tarde, se der tempo, roda a música Assino com X do Gilberto Gilmar. Quer assinar com X antes para ver se dá tempo de achar outra? Divani Velter. Obrigado, Divani. Oi, me coloca no sorteio do frango. É a Nina. Obrigada. Valeu, Nina. Brigadão. Aqui nós temos também... Oi, Marcos Valnei, tudo bem? Quero ouvir a música Milionário José Rico... gosto de todas, beijos, beijos pra você também. Tem um falando aí comigo. Esse que tá com essa carona ali de caveira ali pegando fogo. Quem será que tá usando esse?
3: Boa noite, Marco Vanei, tudo bem? Tudo gostaria bem? De participar do sorteio, a Libera.
0: Ô, Libera, obrigado. Vamos lá, quem é que tá aqui? Boa tarde, só tá agradecendo. Boa noite, amigo, ótima quinta, Ivone, obrigado, Ivone. Aqui também, boa noite, tudo bem? Me coloca no sorteio do frango, Neuza Aparecida Correia. Quem tá aqui, boa noite, meu amigo, coloca aí a Micaela e Adrian Gustavo Luiza no sorteio, ouvir a próxima música, obrigada, eu que agradeço. Tem mais um menino ali falando 5 segundos, quem é ele?
4: Boa tarde, Marcos Valdeu, Jorge Melo, me coloca aí no sorteio do frango, um abraço.
0: Valeu, filho, brigadão. Dá tempo de tocar mais uma aí antes do sorteio? Barreirito que vai tocar? Andorinha Mensageira com Barreirito, nós achamos aqui. Então, meta a ficha, filho.

0: muito bem, tá aí pra você mais um grande sucesso. Tem mais um ali que chegou, vamos pôr no ar só pra ver quem é? Tá lá em cima, lá, sozinho ali, ó.
1: Boa tarde, noite, Marcos.
0: Tarde e noite.
1: Me coloca no sorteio aí, é o César da Vila Rica. Um abraço, tudo de bom.
0: Valeu,
1: Deus
0: filho.
1: Deus abençoe.
0: Muito obrigado, viu? Muito obrigado pela tua participação. Bom, o sorteio já foi feito, eu não tenho nada com isso. Eu não tenho frango pra todo mundo, uns ficam chateados porque não ganha. Mas a sorte hoje sorriu para... Divani Velter. Alô, Divani Velter, chega aí o frango assado, daqui frango. Você tem que passar aqui, pegar autorização com a Sabrina, reservar o frango para ir buscar no sábado, tá bom? Tem que reservar um dia antes, então tem amanhã para você fazer isso, tá bom? Obrigado a todo mundo que tentou, obrigado a todo mundo que me fez companhia durante a semana. Amanhã tem mais Boteco e a gente se fala na manhã, líder, daqui 12 horas. Vamos para casa dormir um pouquinho. Fique aí com o sucesso de Assino com X para quem pediu. Obrigado, povo bom. Se cuida, que cheirinha chega na sequência aí. O Velho Galã.

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5: Ele vem certinho depois que o Marco Vornei deixou aqui, tudo facinho, né? Toca o berrante, Ana Júlia, amanhã estão aí, se Deus quiser. Eu peço licença para chegar até na sua casa, no seu receptor, agradecendo a audiência, muito obrigado por deixar o rádio ligado nessa hora, para nós chegar até na sua casa. É com a graça de Deus e a Nossa Senhora Aparecida, e levando para vocês também. Vamos abrindo a porteira do programa com essa... Como é que é o negócio? Criado em galpão com esse rádio.

0: Nós vamos catar uns pila, mas voltamos logo.
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8: Esse daqui um pouquinho, vamos lá pra Nova Petrópolis. Um abraço pro povo de Nova Petrópolis. Tinha o Joãozinho, faz anos que o Joãozinho não fala mais com ele. O que que deu? A gente tem até medo de falar, de repente ele sobe pra segunda andar lá e tá gritando aqui embaixo. Mas que Deus lhe tomara que não. 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E vamos então, e não esquecendo que nesse domingo é só modão, né? Então estamos lá, o Dica e o Beto, né, Beto? Eita, fazendo a festa bonita. Vamos lá para Nova Petrópolis, na Serraria 3 Casas. Será que não é? Uma vez eu patrocinava o programa. Como é que é o nome dele? Não sei. Não sei nada, não vou, para não dar problema. Né? O Gilmar tá lá também, tá o, como é que é? Gilmar Bulgarelli. Opa, um abraço para todo o pessoal lá, muito obrigado, deixando aí. O Neco? O Neco, né, Neco? Um abraço pra você. Estamos lá com o Mondongo. Mondongo vai um vinho e vai florgadinho. Mas é de ser liso, de ser macio. Tá bom? Um abraço. Deixa nós chegar aí com vocês sempre, hoje e sempre. Pediu a música e tá na ponta da agulha.

0: meu casarão. Um abraço lá pro Nego Azeite, lá do casarão também. Um abraço a todos vocês aí. Vamos catar uns pilhas e voltamos logo.
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0: 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Preparando o serviço, trocando as ideias, né? É por aqui que vai, por aqui, um ensinando o outro, né? 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Eita, qualquer coisinha que a gente ganha, fica faceiro, né? 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Mais de 28 no ramo, mais de 27 anos patrocinando o programa, né, Sérgio? Eita, a Ana Paula, né, também o Paulo César, que é vereador e engenheiro. E ela, a Ana Paula, também é engenheira, por isso que vai a coisa bem, né? E o patrão também, que é o Sérgio. Não perde pros homens lá também. Né, Sérgio? 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Vamos ver quem é que tá com nós. Boa noite.
15: Boa noite, Teixeirinha.
0: Boa
15: Tudo
0: noite.
15: Bem?
0: Tudo certo.
15: Sou a Tere Cardoso, aqui do bairro Nossa Senhora Aparecida.
0: Um abraço, povo.
15: Mande pra nós aqui, pra mim e o seu João, uma música bem boa. Escolha aí, que eu sei que você consegue escolher umas boas.
0: Deixa pra mim.
15: E mande uma pra nós, que dia 20 agora de setembro, semana passada, nós fizemos 40 anos de casado.
0: Parabéns.
15: Então, não é fácil pra um suportar outro 40 anos. Então, só temos que agradecer a Deus, né?
0: Isso,
15: que nós mantemos com saúde, né, Teixeira? Então, manda uma música muito boa pra nós aqui.
0: Isso,
15: 40 anos de casado não é 40 dias, né?
0: Exatamente.
15: Mas que Deus abençoe toda a vida a nós e todo mundo também, né? Manda uma música bem boa pra nós aqui. Valeu, boa noite.
0: Boa noite, parabéns os 40, que aumente mais 40 anos junto aqui, uma graça de Deus, né? Então, pediu

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19: Exa
10: também um abraço pro Tom e Filipinho que tá ouvindo o programa, um abraço pra Marlene, um abraço também a Vera da linha bonitinha em Joaçaba daqui um pouquinho, Vera, vai a moda que você é com o Rick Renner, né? Que nós deixou o Rick, mas é no lado de Deus essa música que tu pediu. Vamos atendendo então o meu amigo Ivo da Viola. Ivo tá na frente aí, o Ivo da Viola pediu essa aí que tá na ponta da agulha com Tonico de novo.

0: Isso, daqui um pouquinho, vamos lá pra linha bonitinha. É a primeira que daqui um pouquinho. Deixa nós catar uns pila pro patrão, mas voltamos em seguidinho.
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Vamos lá para a linha bonitinha, Joaçaba. A Vera tá ouvindo o programa. Ela disse que tá brava porque ela tá magra. Digo, tu tem que te levantar a mão pro céu e agradecer. Que eu queria, a gente via as mulheres magrinhas, tão gordinhas já, sei lá. Mas é, não sei se é injeção, vacina, alguma coisa, engordar as mulheradas, que Deus livre. Mas tudo bem, Deus que sabe o que vai fazer. Mas, né, Vera? Pode ficar tranquilo que tu tá do tipo. Não conheço a Vera, mas disse que pesa 50 e poucos quilos. Disse que queria engordar, mas deixa que. A Vera, lá da linha bonitinha. É isso aqui, ela pediu com Rick e Renner. Lado de Deus.

0: Vamos catar uns pilas daqui um pouquinho, atender o nosso amigo Tonho Felipe. Voltamos logo.
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0: E não esquecendo que nesse domingo é o Só Modão. Lá você vai se divertir um tipo bem bonito, pé de baixo, como diz o ditado, né? Então você é nosso convidado. O Rodrigo tá ouvindo o programa, tomando a caipirinha com a mãe, com o pai. O pai não tá tomando nada, mas a mãe toma pelo pai. Tá bom também. A França, de vez em quando, dá mole o bico. Um abraço, Lourenço. Um abraço a todo mundo que tá aí com nós. 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Eric está lá junto, tá com, sumiu a rédea, né, da empresa lá. O pai tá se recuperando bem, graças a Deus. 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Essa moda aqui eu vou oferecer lá para o Rodrigo também, lá para o Tonho Filipinha, a Marlene está ouvindo o programa. Essa aí que está na ponta da agulha.

0: Esse é um antes de nós botar os pelos, falar do nosso segurança no galpão, o Luiz, muito obrigado, Luiz Oliveira, muito obrigado, Altair, muito obrigado, né? Todo o pessoal aí, a Dani, que é a nossa brigadista, um abraço, Jean, um abraço todo o pessoal, Pedro Frank, um abraço, Pedro Frank. Vamos catar os pelos, voltamos logo.
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0: Isso, mandou um abraço lá pra Capanema, a Irene, o Dino, alô, a Irene, alô, Dino, um abraço a Jane, a Preta, que estão preparaditos. Diz que já o cavalo velho tá encilhado lá para vir para cá amanhã, se Deus quiser. Né? Preta, o Beto, a Ana Júlia, a moça do Berrante e também o Joãozinho. Estamos esperando, se Deus quiser. Um abraço a todo o pessoal aí que estão ligadinho com a gente lá no Capanema, né? O seu Antônio, a Iraci, a todo o pessoal, Neno, Sérgio, todo o pessoal. A todo o povo lá que tá ouvindo o programa, a Rose. Vamos atender agora o Rodrigo. Rodrigo, boa noite.
14: Boa noite, seu Teixeira. Oi, boa noite a todo o pessoal da Rádio Líder, quem estiver ouvindo, boa noite.
0: Isso.
14: Deus abençoe.
0: Amém.
14: Essa quinta-feira, tá isso. Bom? Seu Teixeira, estamos aqui, ó, tomando uns golezinhos aí de uma caipirinha, né? Pai, com a mãe aí.
0: Tá descendo.
14: O Rubinho tá bom, graças a Deus.
0: Isso.
14: Bem recuperado.
0: Isso, graças.
14: E tomando com a dona Maria um copão de caipira aqui, tá bom? Chegando agora há pouco em casa. Isso. Francio Lourenço, tudo bem também? Mandando um abraço pro senhor aí,
0: muito tá obrigado. Bom? Muito obrigado.
14: Toca
0: a todos.
14: Toca uma boa aí pra nós. E pode ser uma do Mano Lima, aquela isso. Que eu gosto lá de pai pra filho.
0: Isso.
14: E tamo ouvindo aqui, tá? Deus abençoe aí o programa. Um abraço a todos aí, tá?
0: Beleza. Bom descanso, Rodrigo. Amanhã não trabalha. Amanhã descanso também. Vamos lá.

0: Esse, vamos pegar o narrado pro patrão e voltamos em seguidinho.
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0: Um abraço ao seu Adão que está ouvindo o programa lá no João Pires, seu Adão. Um abraço ao pessoal da Vila Remorso, seu Gabriela, Filomena, o João do Pandeiro, Antoninha, aqui do Rupi, um abraço. 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Seu Adão, daqui um pouquinho nós chegamos lá, seu Adão. Vamos lá, vamos ver quem é que está com nós aí. Boa noite.
4: Aqui quem fala é a Lourdes Bertotti. Queria participar do sorteio e também queria oferecer todo o programa de hoje para minha filha Bernadette de Freitas, que mora em Vargem Bonita, que está de aniversário hoje. Isso. Desejando a ela tudo de bom e um abração. E um... quero ouvir, oferecer uma música para ela. De Te Adoro, seu pai, pode ser qualquer um. Um abraço, fica com Deus.
0: Aê, PG, vai ouvir, moda boa com nós.

0: sequência, daqui a um pouquinho vamos atender a Pete e o Adão que tá ouvindo o programa lá, João Pires. Vamos catar uns pelos e voltamos logo.
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0: Vamos pra frente, agora nós vamos lá, João Pires. A Pete, viu, Pete não veio, o Pete quer uma moda também. Pete, essa música você vai gostar. Seu Adão pediu Cortina Vermelha. Vamos lá.

agradeço a Ângela Colusso tanto, e o Guilherme, meu irmão, meu amigo Guilherme Colusso, que faz hora que eu não vejo ele. Onde que tá esse homem? Ela pediu a música e tá na ponta da agulha pra toda a família Colusso. Vamos lá.

0: Exatamente. Maria Madalena Luz chegou muito tarde para nós aqui. Hoje nós estávamos meio apuradote. Boa noite, Maria.
1: Boa noite, seu Teixeirinha, tudo bem?
0: Certo.
1: Quero ouvir a música hoje com o Peão, Carreira e Zé Paulo, Detalhes da Vida. Ofereço para a Roseli Silveira, para o Jerry e para todo o pessoal que vai sempre lá no seu galpão. Sou a Maria Madalena da Luz. Um abraço a todos e boa noite.
0: Fica boa com noite. Deus. Domingo tamo junto lá com toda a equipe do, do Sol Mudão. Vamos ver quem é que tá com nós. Boa noite.
2: Boa noite, seu Teixeirinha, tudo bem? Faz dias que eu não ligo.
0: Tudo certo.
2: Tinha outros compromissos, fizemos o matinê dos idosos domingo em Luzerna, deu show de bola.
0: Vai também.
2: Então tem que ir atrás das coisas, né? Mas daí hoje nós, eu queria, nós escrevemos a música Na Minha Terra é Assim. Fico agradecida, é a Rosa, né? Aqui da Vila Kennedy.
0: Beleza.
2: Tudo de bom e fique com Deus.
0: Muito obrigado, Ana Rosa. Eu acho que não vai dar tempo para nós rodar, mas amanhã nós estamos aqui. Se Deus quiser, Ele quer. O que é que vamos deixar rodando agora? Vamos encerrando, vamos deixar a moda. É, mas estamos aqui, se Deus quiser, em nome da Farmácia São Vicente, da Lacir de Luzerna, o Pacoalinha Socorro Leve Pesada, Feirão Juste, Mocaplan, também Gomes, Gade, Artemio e Eric, e também nós temos o Irmãos Cancelli, junto com nós, Comercial Zanella. Até amanhã, se Deus quiser. Tchau, tchau. Fica essa modona aí.
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Ouvinte, muitos ainda não compreenderam a mensagem anunciada pelo Divino Mestre Jesus. Sem paz e sem o verdadeiro amor, sofrem porque não aceitam e nem vivem a mensagem que os anjos do poder do Pai anunciaram na noite em que ele nasceu, entoando: Glória a Deus nas alturas e paz na terra aos homens de boa vontade. Contudo, ainda é tempo de salvação e de renovação do Espírito para aqueles que aceitarem as palavras de nosso Senhor Jesus: Arrependei-vos e convertei-vos, para que venha para vós o tempo do refrigério pela presença do Senhor. Nosso Senhor Jesus Cristo é a fonte da vida perfeita. Ele tem poder para tornar participantes da vida eterna com Deus a tantos quantos a ele se convertam e que, decididos a viverem uma vida com Deus, tomem a cruz de cada dia para seguir os seus ensinos. Basta apenas que nele creiam e confiem. Não importa onde estejam, nem a condição espiritual, moral ou social sob as quais estejam vivendo. Nosso Senhor Jesus é o Salvador por excelência. A Santa Vó Rosa é o Consolador que ele preparou e enviou para completar a sua obra redentora. E o Santo Irmão Aldo é o Santo Pastor, os quais, juntamente com a bendita Mãe Maria Santíssima, são poderosos e misericordiosos para ouvirem e atenderem ao clamor de um coração aflito e sedento de paz, que a eles recorra com esperança e fé, e estão sempre prontos para acolher a tantos quantos assim puderem crer.

Temos congregação nesta cidade de Erval do Oeste, estado de Santa Catarina, com reuniões quinzenalmente aos sábados às 19h30 e aos domingos às 9h30 da manhã, na rua Florianópolis, número 395, Centro. Divulgamos a seguir um depoimento de fé enviado para a sede desta Igreja Apostólica. Em janeiro de 2023, a senhora Maria Hilda Alves de Oliveira foi diagnosticada com neoplasia maligna no reto, ou seja, com uma doença cancerosa. A partir de então, ela passou a ser submetida a sessões de químio e de radioterapia, cujos efeitos colaterais a deixaram bastante fragilizada por cerca de um ano. Contudo, essa senhora manteve firme confiança no poder e na misericórdia de Nosso Senhor Jesus, da bendita Mãe Maria Santíssima, da Santa Vó Rosa e do Santo Irmão Aldo, e foi superando as reações e o desconforto daquele tratamento. Por fim, os resultados de exames periódicos de acompanhamento comprovaram que aquela grave doença fora, de fato, superada, visto a boa disposição que essa senhora, então com 75 anos de idade, vem desfrutando, como informou ela em depoimento de fé, remetido no mês de junho de 2025, de Ribas do Rio Pardo, estado do Mato Grosso do Sul. Relato que finaliza assim se expressando: agradeço a esses benditos santos por terem ouvido as minhas preces, me socorrido, e quando eu mais precisei da graça dos céus, eles me ampararam.

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1: Aos prezados irmãos, ouvintes e internautas, o meu desejo de que a paz e a bênção de Deus e de Jesus estejam com todos. Que todos também possam estar com suas vidas firmadas na fé e no bom ânimo, para serem sempre felizes e bem-aventurados. Ó prezados irmãos, ouvintes e internautas, a Igreja Apostólica tem como missão religar a criatura humana com Deus, o nosso Pai, através de nossos ensinos doutrinários e disciplinares, dando condições para quem queira tornar-se novamente a imagem e semelhança do nosso Deus e Pai, ao ponto de santificar o seu espírito e garantir o seu galardão no reino dos céus. Mas, ouvintes, a Igreja Apostólica também se preocupa com o seu bem-estar enquanto vivem nesta terra, buscando sempre aconselhar e ajudá-los a encontrarem soluções para as situações que tentam fazê-los desanimados, abatidos, tristes e derrotados. É justamente por isso que nesta oportunidade falaremos sobre um problema que tem acometido muitas pessoas, em especial nos dias que nós estamos vivendo. Falaremos sobre um problema de saúde, que é a depressão. A depressão, ouvintes, é um distúrbio afetivo que acompanha a humanidade ao longo de sua história. No sentido patológico, há a presença de tristeza, pessimismo, baixa autoestima, que aparecem com frequência e podem combinar-se entre si. Os sintomas mais comuns da depressão são tristezas, na maior parte do tempo ou em todos os dias, a perca de interesses em atividades que antes eram prazerosas, mudanças alimentares, falta de apetite ou ganho de peso não intencional, problemas para dormir com insônia ou sonolência excessiva, cansaço exagerado, baixa autoestima, sentimentos de culpa e inutilidade frequente, falta de concentração, pensamentos de mortes e até suicídio. As causas da depressão são genéticas, biológicas e também ambientais. Nos dias que nós estamos vivendo, uma das causas que mais tem levado as pessoas a entrarem numa condição depressiva são causas como o estresse crônico, conflitos conjugais, mudanças de condições financeiras, o desemprego e percas de bens, percas de entes queridos. São situações que têm levado as pessoas a entrarem numa condição depressiva. A depressão, prezados irmãos, amigos, ouvintes, internautas, por algumas pessoas ainda é vista com certo preconceito. Alguns dizem ser falta de Deus, outros dizem ser falta do que fazer ou falta de trabalho, e outros termos e tons pejorativos que apenas agravam mais a baixa autoestima da pessoa. Há também um determinado preconceito por parte de alguns relacionado com a área da medicina que trata essas doenças. Também usam termos pejorativos, e alguns, menos informados,

0: se baseiam nesses termos inverídicos e não buscam auxílio da família, porque por muitas vezes não poderão encontrar o apoio necessário, e também não buscam ajuda médica por não acreditarem na eficiência destes tratamentos. Às vezes, a depressão inicia de forma branda, mas por não dar a devida atenção, passa a estar no estágio moderado e pode chegar a um estado grave, um estado crítico, quando a pessoa perde totalmente o gosto pela vida e, inclusive, passa a pensar sobre o suicídio. Prezados ouvintes e irmãos, se ao ouvir estes poucos relatos, identificou que alguém de sua família, ou amigo, ou irmão da igreja, estão com reações parecidas com estas relatadas aqui, entendam que é um momento de alerta. Não trata-se do que fazer, ou da falta de Deus, ou da falta de trabalho. Eu digo-lhes que pode ser algo muito sério. Se a pessoa da sua família já foi diagnosticada, saibam que pessoas nessas condições precisam muito da tua ajuda. Ajuda para terem ânimo, para levantar-se, para alimentar-se, ou ao menos para ter um ombro para chorar. Não neguem a sua ajuda. Sejam solícitos, estejam dispostos a ajudá-los. E se você, o senhor, a senhora que me ouve, e porventura identificou algum desses pontos em sua vida, eu aconselho que não sofra sozinho. Reconheça que precisa de ajuda. Não adie, não deixe para amanhã. Isto não é vergonhoso. Pedir ajuda, buscar ajuda com a família, com um profissional, isso não te coloca numa situação vergonhosa. Não te diminui. Eu lhes afirmo que é uma atitude muito honrosa quem reconhece as suas fraquezas e busca ajuda. Aconselho que busquem a área da medicina especializada para que, por meio de consultas, possam lhes dar o diagnóstico correto. Porque quem lhes fala não é especialista da área. Falo-lhes baseado em pesquisas e casos de pessoas que acompanhamos. Saibam, ó prezados, que estes profissionais receberam sabedoria do próprio Deus para nos ajudar. Deus, os nossos santos, eles têm todo o poder para nos ajudar. Mas não podemos nos esquecer que precisamos fazer a nossa parte. Pois a partir dos médicos, a partir dos profissionais da área, eles podem realizar grandes milagres. Milagres como tem sido comprovado neste programa Hora Milagrosa, por meio de depoimentos de fé, que de forma espontânea, os irmãos e ouvintes que recebem, relatam por meio de carta e é divulgado neste programa Hora Milagrosa. Mas sempre que forem buscar ajuda, ajuda de um médico, de um profissional, eu lhes aconselho que, antes de irem, peçam a Santa Vó Rosa para te direcionar um bom profissional. Peçam para o Santo Irmão Aldo para ajudar com que este profissional que irá lhe atender se interesse pelo seu caso. Que este profissional seja sábio em dar o diagnóstico correto e que, por meio deste diagnóstico, ele possa lhe receitar os remédios que de fato irão te ajudar. E ao receberem a receita médica, façam uso desses medicamentos. Façam uso com a água ungida e tenham muita fé. Também lhes aconselho a terem muita paciência, pois se forem diagnosticados com essa doença, a recuperação é gradativa e ela pode demorar um certo tempo. Mas não desespere. E se neste período tiverem crises, respirem fundo, pensem positivo, coloque um hino para ouvir, coloque uma mensagem doutrinária da nossa igreja, coloque o programa Hora Milagrosa, as reuniões online, quanto possível, faça uma boa leitura, faça uma caminhada em um lugar tranquilo, foque no positivo, ocupe sua mente com coisas boas e não dê espaço a pensamentos ruins. Por fim, ó prezados irmãos, ouvintes e internautas, aconselho-lhes a se apegarem à Santa Vó Rosa, Confie no santo irmão Aldo. Estes santos te amam. E eles querem te ver bem, querem te ver feliz. Eles não gostam de ver ninguém triste, ninguém abatido. Por isso que nesta hora eles estão aí do teu lado, para te ajudar, para te dar ânimo. Você, o senhor, a senhora, crê nisto? Creiam, ouvintes. Creiam que vocês vão vencer. Não desistam, não desanimem, mas creiam, confiem. Ergam a sua cabeça, tenham bom ânimo. Por fim, lhes aconselho a se apegarem à Santa Vó Rosa, a confiarem no santo irmão Aldo. Saibam, ouvintes, estes santos te amam e querem ver o teu bem, querem te ver feliz. Estes santos não gostam de ver ninguém sofrer. É justamente por isso que eles estão aí do teu lado nesta hora, para lhes dar força, para lhes dar coragem, para levantar o seu ânimo. O senhor, a senhora, você crê nisso? Creiam, ouvintes, creiam que vocês vão vencer. Vocês são mais fortes do que os problemas. Não desistam, ergam a sua cabeça, tenham bom ânimo. As pessoas que te rodeiam te amam. Seus pais te amam. Teu esposo, a tua esposa te ama, quer o teu bem, precisa de você. Olhe para os teus filhos. Vocês precisam ver os filhos crescerem, se desenvolverem. Seus filhos precisam de você e te amam. Olhem para a tua empresa, aonde você trabalha. Precisam de você para o bom desenvolvimento. Então, não sejam vencidos pelas lutas, mas ergam a cabeça. Creiam que a Santa Vó está contigo e vocês vão vencer. E com toda a fé, com muita confiança na Santa Vó Rosa e no Santo Irmão Aldo, em breve serão vencedores e, por meio da tua vida, da tua experiência, da tua fé, da tua vitória, vocês darão forças e bom ânimo para outras pessoas que, se porventura, estiverem passando pelo mesmo problema e, ao verem a sua perseverança e vencendo, eles também vencerão. Creio assim e agora eu irei orar em seu favor. Bendita e Santa Vó Rosa, nós estamos vivendo em dias muito difíceis, com muitos problemas, com muitas dificuldades e também muitos problemas de saúde, muitas doenças. Inclusive essa doença que tem afetado muitas pessoas, fazendo-as tristes, abatidas, desanimadas, tirando as suas vontades de viver e até mesmo pensando na morte, ó Santa Vó Rosa. Mas esses ouvintes que estão nos ouvindo nesta hora, eles, a partir desta mensagem, eles encontraram ânimo, forças, coragem de vencer. Mas, ó Santa Vó Rosa, para que isso se torne realidade, eles precisam da tua ajuda, precisam da tua proteção, da força que vem dos céus. Que a Senhora, portanto, ó Santa Vó Rosa, esteja neste momento ao lado desses ouvintes que estão passando por estes problemas. Fortaleça-os, ó Santa Vó Rosa. Dê bom ânimo, dê muita coragem para eles. Mostrem para eles, abram os seus olhos. Mostrem para eles que, por maior que são as lutas que estão enfrentando, eles, com a bênção e ajuda da Senhora, eles vencerão. Que a Senhora, Santa Vó Rosa, vá ao encontro dessas pessoas, às vezes estão acamadas. Também, Santa Vó Rosa, lhes peço que a Senhora visite os hospitais, as casas de repouso, as casas de recuperação, onde tiver uma pessoa que está a nos ouvir e que estão pedindo a tua ajuda, que a Senhora possa ir até eles e levar da tua graça, da tua bênção, do teu consolo e das virtudes do reino dos céus. Santa Vó Rosa bendita, peço que a Senhora neste momento realize o milagre da unção, ungindo a água e o óleo que os ouvintes colocaram próximo deste aparelho que estão nos acompanhando, de maneira que, ao fazerem uso desses elementos, eles possam encontrar o alívio que tanto esperam. Creiam, ouvintes, que a Santa Vó Rosa e que o Santo Irmão Aldo estão e permanecerão ao seu lado para lhes fazerem vencedores. Amém.
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4: Olá, boa noite.
5: Boa noite para você que nos acompanha em todo o país.
4: Quinta-feira, 24 de setembro de 2026.
5: Vamos aos destaques do dia.
4: Segurança pública.
5: Operação investiga suspeita de ocultação de patrimônio e lavagem de dinheiro na compra de distribuidora de combustíveis. Luana Karen.
6: O objetivo da operação é desvendar a utilização de estruturas complexas de lavagem de dinheiro e ocultação de patrimônio no setor de combustíveis.
4: Tráfico de pessoas é crime.
5: E você sabe como identificar e combater esse tipo de ação?
4: Conversamos sobre o assunto com o diretor de migrações do Ministério da Justiça e Segurança Pública, Victor Semple.
5: Ele fez um alerta para formas de aliciamento, sinais de risco e medidas de prevenção e proteção.
7: É sempre bom a gente desconfiar daquela oferta de emprego no exterior, sem maiores detalhes, aquela questão do dinheiro fácil, né? Não existe dinheiro fácil.
4: Memória do Brasil ganha vida com a recuperação de imagens históricas.
5: Cinemateca abre as portas do passado e permite a visita pela internet. Gabriela Noronha.
8: Pesquisadores estão digitalizando mais de 180 mil rolos de telereportagens e cinejornais da TV Tupi, a primeira emissora de televisão do país.
4: Hoje na apresentação da Voz do Brasil, eu, Mariana Jungmann e Luciano Seixas.
5: E acompanhe a gente ao vivo, acesse radiogov.ebc.com.br ou o canal Gov na sua TV aberta.
4: Foi deflagrada hoje mais uma fase da Operação Carbono Oculto.
5: O objetivo é investigar conexões financeiras e estruturas utilizadas para crimes de lavagem de dinheiro ligados ao setor de combustíveis.
4: Estão sendo cumpridos mandados de busca e apreensão em 7 estados do país.
9: A terceira fase da Operação Carbono Oculto cumpriu mandados de busca e apreensão em endereços vinculados a 13 pessoas físicas e 19 pessoas jurídicas em São Paulo, Espírito Santo, Goiás, Mato Grosso, Minas Gerais, Rio de Janeiro e Santa Catarina. O objetivo da operação é desvendar a utilização de estruturas complexas de lavagem de dinheiro e ocultação de patrimônio no setor de combustíveis. Entre os alvos estão uma usina na sucroalcooleira do interior de São Paulo, além de empresas do sistema financeiro, as fintechs, fundos de investimento, escritórios de advocacia, bancos, empresas de fachada, administradoras de recursos e uma das maiores distribuidoras de combustíveis do país. O superintendente substituto da Receita Federal em São Paulo, Cláudio Ferrer, detalhou o esquema.
10: A gente tem uma operação que foi a aquisição de uma distribuidora na ordem de 100 milhões de reais. Só que para essa aquisição dessa distribuidora, primeiro, houve uma aquisição de uma usina sucroalcooleira. Para a aquisição dessa usina, você teve a estruturação de fundos de investimento. Em resumo, é uma estrutura extremamente complexa. A gente está falando aí, pelo menos, de umas 6-7 camadas de estruturas de fundos de investimento até chegar nessa aquisição.
9: O ministro da Fazenda, Dario Durigan, comentou sobre os desafios da Operação Carbono Oculto e a necessidade de um trabalho coordenado entre os órgãos de inteligência para fazer frente ao crime organizado.
11: As entidades do sistema financeiro têm a obrigação de informar para as autoridades, seja para o Banco Central, seja para a Receita, movimentações estranhas. Se essa informação não chega, você dificulta a autoridade. Então, o que nós estamos vendo é que muitas fintechs, muitos bancos, muitas administradoras não só deixam de fazer a comunicação devida para as autoridades, como foram capturadas, estão a serviço do crime organizado. Portanto, Portanto, a dificuldade de elucidação, ela exige que nós tenhamos coordenação entre os vários órgãos de inteligência, porque senão a gente não consegue.
9: Ao longo de